0: a agilidade necessária nas suas decisões para que os investimentos possam ocorrer da maneira mais rápida possível. E é por essa razão que o Conselho vai contar, além de todos os ministérios envolvidos, que serão 13, também representação dos governos estaduais, municipais, do setor industrial, do setor de mineração e da academia.
1: A lei também cria um fundo garantidor visando reduzir riscos e ampliar a capacidade de investimento no setor. E o Programa Federal de Beneficiamento e Transformação de Minerais Críticos Estratégicos. Com ele, as empresas poderão transformar em crédito fiscal até 20% de seus gastos com beneficiamento, transformação e mineração urbana. Reportagem Gabriela Noronha.
2: O Ministério dos Transportes apresentou um novo modelo de chamamento público para a exploração de trechos ferroviários ociosos, desativados ou em processo de devolução.
3: Ele permite que empresas privadas explorem a malha ferroviária pública por meio de contratos de autorização.
4: Cerca de 10 mil quilômetros de ferrovias ociosas, desativadas ou subutilizadas poderão voltar a operar no país. O Ministério dos Transportes apresentou na B3, em São Paulo, um modelo para atrair empresas interessadas em explorar esses trechos. A proposta prevê chamamentos públicos para apresentação de projetos de requalificação da malha ferroviária. Nos trechos selecionados, o interessado terá 2 anos para desenvolver o projeto e poderá propor soluções para transporte de cargas ou passageiros. Os contratos poderão ter prazo de até 99 anos. Segundo o ministro de Portos e Aeroportos, Tomé Barros, a proposta contempla o aperfeiçoamento logístico dos trechos.
5: No estudo que a gente contratou, aponta um volume de carga muito grande, que hoje está por caminhão. Então a meta nossa é diminuir o custo logístico, aumentar a participação do modal ferroviário, abrindo possibilidades. Então assim, a gente acha que vai ter muita gente interessada e vai ter, pelo menos eu vou trazer um olhar do mercado para os trechos existentes hoje. Estou dando um destino e buscando um caminho para essa quantidade de quilômetros que eu tenho em desuso no país.
4: A carteira inicial reúne 7 ferrovias de linha curta, conhecidas como short lines, além de trechos de menor extensão conectados à malha ferroviária nacional. Entre os trechos estão as ligações entre Brasília e Lusiânia e entre Campina Grande e Cabedelo, além de linhas nos estados do Rio Grande do Sul, Minas Gerais, Goiás e São Paulo. A recuperação dos trechos poderá envolver investimentos privados e recursos públicos, quando houver interesse e viabilidade. A proposta prevê ampliar a utilização da malha ferroviária e integrar diferentes regiões do país. Reportagem Pablo Mundim.
2: País de norte a sul, enfrentando o sol, a chuva e a distância da família para garantir que o Brasil não pare.
3: Seja levando o alimento que chega à nossa mesa, o combustível que move nossas cidades ou remédios que salvam vidas.
2: No Dia Nacional do Caminhoneiro, a Voz do Brasil presta uma homenagem aos mais de 4 milhões de motoristas que fazem das rodovias o seu sustento e a engrenagem que ajuda a mover o país.
3: Para celebrar a data, a Polícia Rodoviária Federal realiza ações educativas de saúde e faz um alerta. Neste ano, aumentaram as estatísticas de sinistros de trânsito envolvendo caminhões, mortes e feridos nas rodovias federais.
6: Minha

0: O caminhoneiro Senito Pereira nasceu no interior do Paraná, mas há 26 anos sua casa é todo o Brasil.
1: O ofício é quase uma tradição de família. 5 irmãos, 1 filho e 1 sobrinha ganham a vida transportando carga nas estradas do Brasil.
0: E hoje nós preparamos uma reportagem dando dicas para viagens seguras.
1: Só para se ter uma ideia, de janeiro a julho, 1.681 pessoas morreram nos sinistros de trânsito em que caminhões estavam envolvidos. Número 4,54% maior que o registrado no mesmo período do ano passado.
2: Eu conheço cada palmo desse chão. É só me mostrar qual é a direção.
3: O sol clareia às primeiras horas da manhã, quando Senito Pereira desperta para mais um dia de trabalho. Ele deixa a boleia, acende o fogareiro e faz um café. Para ele, que passa os dias na estrada, o caminhão é um pouco de tudo: meio de transporte, fonte de renda e casa. Antes de dar partida, o caminhoneiro, nascido em Curiúva, no interior do Paraná, sempre confere se está tudo em seu lugar.
4: Primeiro eu dou uma olhada, né? Como é que tá óleo, água, essas coisas, que é o dever da gente, né? Quando ele tem um probleminha, a gente já cuida de levar na oficina, né? Tudo tem que estar em cima, manutenção do caminhão em primeiro lugar.
3: Além dos cuidados com a manutenção do veículo, a Polícia Rodoviária Federal faz outras recomendações aos caminhoneiros para que trafeguem com segurança. A atenção deve ser redobrada com os veículos menores por conta da grande quantidade de pontos cegos. Consumo de álcool ou drogas antes de dirigir, carga muito pesada e amarração incorreta da carga são causas de acidentes graves na estrada, segundo Estênio Pires, coordenador-geral de segurança viária da PRF. Ele também alerta para o perigo do excesso de velocidade.
5: É um veículo desse que transporta dezenas de toneladas, tem um comportamento muito diferente de um veículo de passeio, um veículo pequeno. Para se fazer a frenagem total, leva um espaço muito grande. Se estiver em excesso de velocidade, muito mais, podendo provocar grandes tragédias.
3: A Lei dos Caminhoneiros, que regulamenta a profissão no país, estabelece regras para a jornada de trabalho e para proporcionar descanso seguro a esses profissionais, há pontos de parada localizados ao longo das rodovias. Nos contratos de concessão, eles devem aparecer pelo menos a cada 400 quilômetros. Postos de gasolina e outros estabelecimentos privados também são habilitados a oferecer um serviço, mas nesse caso, podem fazer uma cobrança pela utilização da área. De acordo com Viviane Secretária Nacional de Transporte Rodoviário do Ministério dos Transportes, essas paradas também ajudam a prevenir acidentes.
6: A gente consegue colocar áreas adequadas e seguras para que os caminhoneiros e caminhoneiras possam descansar, cumprir a legislação que impõe aí horas de descanso e com isso seguir uma viagem mais tranquila e efetivamente isso tem um impacto então na redução no número

0: O caminhoneiro Senito Pereira, do início desta reportagem, conta que apesar de a vida na estrada ser marcada por vários desafios, também é uma alegria desbravar melhor o Brasil.
1: A gente conhece tudo, né? A gente ouve falar numa cidade lá, opa, mas essa eu conheço, já passei, né? E conhece todo o desenvolvimento do Brasil, né? Hoje a gente tem uma potência muito grande.
0: A lei dos caminhoneiros também determina que é direito desses trabalhadores ter acesso gratuito a programas de formação e aperfeiçoamento, contar com sistema único de saúde para atendimento e receber proteção do Estado contra ações criminosas.
2: Eu conheço as minhas liberdades, pois a vida não me cobra o frete.
0: Reportagem Márcia Fernandes.
3: Bancos e instituições de pagamento terão que adotar medidas para identificar e interromper operações ligadas a casas de apostas não autorizadas.
4: A determinação está em uma portaria publicada esta semana que também prevê o bloqueio ou encerramento de contas usadas por operadores irregulares.
5: Uma portaria do Ministério da Fazenda estabelece novos procedimentos para suspender transações financeiras relacionadas à exploração irregular de apostas de cota fixa. Entre as ações previstas estão a identificação dos meios utilizados por operadores irregulares para receber valores e a interrupção do fluxo financeiro destinado a essas atividades. A norma também permite o bloqueio de contas e o impedimento de novas transações relacionadas à exploração irregular de apostas. A medida fortalece a cooperação entre regulação, fiscalização e sistema financeiro no enfrentamento do mercado ilegal. No Brasil, somente empresas autorizadas pela Secretaria de Prêmios e Apostas do Ministério da Fazenda podem operar nacionalmente. Desde janeiro de 2025, os sites autorizados utilizam o domínio .bet.br. Todos os detalhes da portaria estão disponíveis no portal gov.br/fazenda. Fazenda. Thaís de Araújo, para a Voz do Brasil.
3: As plataformas digitais com mais de 1 milhão de usuários menores de 18 anos deverão publicar relatórios com informações sobre as medidas adotadas para a segurança, a privacidade e a proteção desse público.
4: As empresas têm até esta quinta-feira, dia 17 de setembro, para divulgarem essas informações.
6: Os relatórios das empresas devem mostrar uma prestação de contas à sociedade e ao poder público das medidas adotadas para a proteção de menores de 18 anos no ambiente digital. O relatório deve apresentar informações sobre denúncias e os encaminhamentos dados, moderação de conteúdos e contas, medidas de proteção de crianças e adolescentes, proteção de dados e privacidade, além dos mecanismos de consentimento parental e da avaliação e gestão de riscos à segurança e à saúde desse público. A data limite para publicar o documento é 17 de setembro. A obrigatoriedade vale para as plataformas com mais de 1 milhão de usuários cadastrados menores de 18 anos. E esse primeiro relatório deve abranger o período de 1º de janeiro a 30 de junho de 2026. Lorena Gilberte Coutinho, diretora da Agência Nacional de Proteção de Dados, a ANPD, destaca que o relatório é importante para famílias, pesquisadores e toda a sociedade, além dos órgãos de proteção.
7: Esse tipo de instrumento, ele vai possibilitar que pesquisadores, até que pais e famílias possam ter, né, um maior esclarecimento sobre, né, se essas plataformas estão recebendo muitas denúncias. É também um instrumento importante para que os próprios pais e responsáveis possam fazer escolhas, controlar mais quais aplicativos os seus filhos utilizam, né, e como fazer esse tipo de controle.
6: A plataforma Discord teve a funcionalidade de transmissão ao vivo suspensa no Brasil até que a empresa comprove a adoção de medidas para proteger crianças e adolescentes. A medida faz parte do processo de fiscalização instaurado pela ANPD para apurar possíveis falhas na proteção desse público no ambiente digital. E além do Discord, a agência segue com a fiscalização e o monitoramento, inclusive de lojas de aplicativos. É o que explica Lorena Gilberte Coutinho.
7: Para verificar a adoção de sinais de idade, né, os mecanismos de verificação de idade por parte de lojas de aplicativo e sistemas operacionais em relação às empresas Apple, Google e Microsoft.
6: A ANPD recebe denúncias de violação pela página na internet gov.br/ANPD. Reportagem Luciana Colares de Holanda.
3: As Forças Integradas de Combate ao Crime Organizado deflagraram hoje operação em 19 estados.
4: O objetivo é o enfrentamento ao tráfico de drogas e de armas, à lavagem de dinheiro e a organizações criminosas violentas.
3: As decisões judiciais determinaram bloqueios superiores a R$508 milhões, incluindo imóveis, veículos, ativos financeiros e outros bens vinculados a organizações criminosas investigadas.
8: As Forças Integradas de Combate ao Crime Organizado, as FICOs, deflagraram nesta quarta-feira a Operação Força Integrada 4, com ações simultâneas em 19 estados. Ao todo, foram expedidos 173 mandados de busca e apreensão, além de 44 prisões em flagrante durante as diligências. A operação investiga crimes como tráfico de drogas e armas, lavagem de dinheiro, homicídios, extorsão e atuação de organizações criminosas violentas. As decisões judiciais também determinaram o bloqueio de mais de R$508 milhões em bens e ativos financeiros. Até agora, 29 imóveis e 18 veículos foram apreendidos, além de armas, munições e drogas. Claudimário Carvalho, para a Voz do Brasil.
4: Problemas com a marcação de procedimentos, reajustes e outras dificuldades com planos de saúde estão entre as reclamações dos consumidores.
3: Para orientar quem enfrenta esse tipo de situação, a Agência Nacional de Saúde Suplementar, a ANS, oferece canais gratuitos de atendimento. Confira na reportagem.
9: A gestora Karen Nascimento tem plano de saúde há muito tempo, mas sempre tem problemas com ele, principalmente com a marcação de procedimentos.
10: Sempre atraso de agendamentos, procedimentos que não são autorizados no tempo hábil.

0: com o plano de saúde? A primeira orientação é procurar a própria operadora e guardar o número do protocolo desse atendimento. Agora, se o problema não for solucionado, aí ele pode procurar a ANS e registrar uma reclamação. A reclamação é encaminhada à operadora, que tem até 5 dias úteis para solucionar problemas de atendimento de saúde, como negativa de cirurgia, exame ou consulta.
1: Eliane Medeiros alerta ainda que, ao contratar um plano de saúde, o consumidor deve ficar atento às regras pré-estabelecidas.
0: É importante que o consumidor conheça bem as características do plano que contratou. Também é importante guardar o contrato e qualquer outro documento relacionado ao plano. Conhecer previamente as regras do plano também é uma forma de exercer seus direitos.
1: Em caso de qualquer problema com o plano de saúde, o cidadão dispõe de 3 canais principais para fazer uma reclamação: pela internet, no site da ANS, no endereço gov.br/ANS, ou por telefone, gratuitamente, no número 0800-701-9656, de segunda a sexta-feira, das 9 às 17 horas. Para pessoas com deficiência auditiva, o número é 0800-021-2105. Mas se a pessoa preferir fazer a reclamação presencial, é preciso agendar o atendimento nos núcleos de fiscalização da ANS. Reportagem Cleide Lopes.
2: O pagamento da parcela de setembro do Bolsa Família tem início nesta quinta-feira.
3: O Ministério do Desenvolvimento Social, Família e Combate à Fome informa que a greve dos bancários não vai interferir no repasse.
2: Nesta quinta-feira, dia 17, tem início os repasses do Bolsa Família de setembro. As transferências ocorrem até o dia 30 deste mês. O pagamento é feito de acordo com o último dígito do número de identificação social, o NIS, que cada beneficiário tem no cartão do Bolsa Família. Recebem primeiro famílias com o NIS terminado em 1 e assim sucessivamente até o NIS final 0. Este mês, o valor médio do benefício é de R$ 678,18. Para verificar a situação do benefício, extratos e valores, o beneficiário pode consultar os aplicativos do Bolsa Família e Caixa Tem. O Disque Social, pelo número 121, também está disponível para atendimento ao público. A ligação é gratuita de todo o Brasil. O Ministério do Desenvolvimento e Assistência Social, Família e Combate à Fome informa que a greve dos bancários, que envolve a Caixa Econômica Federal, não afeta os pagamentos do Bolsa Família, que vão ocorrer normalmente. Reportagem Érica Brás.
4: E essas foram as notícias do governo federal.
3: Uma realização da Secretaria de Comunicação Social da Presidência da República.
4: Com produção da empresa Brasil de Comunicação.
3: Fique agora com o Minuto do TCU e em seguida as notícias do Poder Judiciário e do Congresso Nacional. Uma boa noite.
4: Boa noite, até amanhã.
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1: Supremo decide que venda interestadual de combustíveis não exige cancelamento de créditos de ICMS.
2: STJ fixa a tese sobre uso de provas do inquérito e validade do testemunho indireto na pronúncia.
1: Mais de 99% dos pedidos de candidatura já foram julgados pela Justiça Eleitoral.
2: Boa noite, eu sou Arthur Filho.
1: E eu sou Walter Lima.
2: Os ministros do Supremo Tribunal Federal decidiram que a venda de combustível derivado de petróleo para outro estado não exige o cancelamento dos créditos de imposto sobre circulação de mercadorias e serviços, ou ICMS, gerados nas operações anteriores realizadas dentro do estado de origem.
1: A decisão foi tomada em sessão virtual no julgamento de um recurso extraordinário. Por se tratar de matéria com repercussão geral reconhecida, a tese fixada deverá ser aplicada pelos demais tribunais do país.
2: A situação analisada no julgamento diz respeito a empresas que compram produtos de outra empresa do mesmo estado, operação em que há cobrança de ICMS e geração de crédito para a distribuidora.
1: Quando parte dos produtos é posteriormente vendida por outro estado, não há incidência de ICMS. Assim, a discussão consistia em saber se o estado de origem pode manter o imposto cobrado nas operações internas anteriores e se a distribuidora deve estornar o crédito na operação interestadual.
2: STJ fixa tese sobre o uso de provas do inquérito e validade do testemunho indireto na pronúncia.
1: Como o julgamento foi pelo rito dos repetitivos, o entendimento valerá para casos com o mesmo tema em todo o judiciário. Fátima Uchoa.
3: A pronúncia é a decisão judicial que avalia se o acusado de crime doloso contra a vida, como matar alguém, será julgado pelo tribunal do júri. O magistrado verifica se o suposto crime ocorreu e se há indícios de que o acusado participou dele. Para o STJ, a pronúncia não pode se basear exclusivamente em provas colhidas durante o inquérito policial. Nem esse pronunciamento judicial pode ser feito só com apoio de testemunho indireto, ou seja, de quem apenas ouviu dizer que o fato ocorreu. Mas o tribunal reconheceu que o testemunho indireto pode ser mais relevante como prova em contextos como criminalidade organizada e tentativa de silenciamento da vítima ou de testemunha. O relator foi o ministro Reinaldo Soares da Fonseca.
2: Acordo de 193 milhões de reais beneficia quase 800 trabalhadores.
1: A ação faz parte da Semana Nacional da Execução Trabalhista, mutirão promovido pela Justiça do Trabalho para acelerar o pagamento de dívidas judiciais trabalhistas. Rafael Silva.
4: 761 trabalhadores fecharam por meio do Sindicato dos Petroleiros um acordo de 193 milhões de reais com a Petrobras. E eles são apenas alguns dos milhares de trabalhadores beneficiados pelo mutirão da Justiça do Trabalho. Já foram feitas quase 32 mil audiências e arrecadados 2 bilhões de reais. Entre os tribunais regionais de pequeno porte, o TRT-19, em Alagoas, é ouro no ranking de acordos. E você que ganhou uma causa, mas ainda não recebeu, pode procurar a vara do trabalho onde tramita o processo.
2: Há 18 dias para o primeiro turno das eleições gerais, mais de 99% dos pedidos de candidatura já foram julgados pela Justiça Eleitoral.
1: O dado foi divulgado pelo presidente do Tribunal Superior Eleitoral, ministro Cássio Nunes Marques. Vitor Struck tem mais informações.
5: A Justiça Eleitoral já analisou e julgou 20.982 pedidos de candidatura em todo o país. O número corresponde a mais de 99% do total. O dado foi divulgado pelo presidente do Tribunal Superior Eleitoral, o ministro Cássio Nunes Marques, em sessão plenária do tribunal. De acordo com o ministro, restam 205 processos pendentes de julgamento. Entre os casos já decididos, 980 ainda estão dentro do prazo para recurso. No caso das candidaturas à presidência e vice-presidência, todos os 13 pedidos foram julgados até o dia 11 de setembro.
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2: A você, uma boa noite.
1: E até amanhã.
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1: Eu sou Humberto Pinheiro. Estes são os destaques de hoje do Jornal do Senado, que começa agora. Senado pode criar grupo de trabalho para discutir reforma do judiciário. Lei cria política nacional de conscientização sobre doença rara que afeta os pulmões. Sancionada lei que amplia financiamento para renovação de frota de motoristas de aplicativo e entregadores. Boa noite. A Comissão de Constituição e Justiça pode criar um grupo de trabalho para discutir a reforma do Judiciário. O texto estabelece um prazo de 60 dias para que o grupo apresente uma proposta sobre a reforma. A criação do grupo ainda depende de decisão da Comissão de Constituição e Justiça. O trabalho deverá subsidiar as discussões sobre o tema no Senado. Repórter Pedro Pincer.
2: A Comissão de Direitos Humanos aprovou uma indicação para que a Comissão de Constituição e Justiça cria um grupo de trabalho para apresentar uma proposta de reforma do Judiciário no prazo de 60 dias. A indicação é um tipo de proposição legislativa pela qual se sugere a adoção de providência, a realização de um ato administrativo ou se recomenda que determinado assunto seja tratado por outra comissão. Por exemplo, a proposta de indicação feita à CCJ foi apresentada pela presidente da Comissão de Direitos Humanos, senadora Damaris Alves, do Republicano do Distrito Federal.
3: Que a Comissão de Direitos Humanos faça uma indicação urgente à Comissão de Constituição e Justiça do Senado, para que a Comissão de Constituição e Justiça do Senado crie imediatamente um grupo de trabalho onde busque todas as propostas, PECs e projetos de lei que estão tramitando de reforma do Poder Judiciário.
2: A decisão ocorreu durante reunião da CDH em que foram discutidos os desdobramentos institucionais da sessão plenária do Supremo Tribunal Federal que aconteceu nesta terça-feira. A sessão do STF tinha a finalidade de decidir se haveria ou não investigação sobre o ministro Alexandre de Moraes por supostas relações com o banqueiro Daniel Vorcaro, dono do extinto Banco Master, liquidado pelo Banco Central após a constatação de fraudes.
1: O Palácio do Congresso Nacional recebe nesta semana uma iluminação verde em alusão ao Dia Nacional de Conscientização sobre as Distrofias Musculares, celebrado em 17 de setembro. A data foi instituída em 2024, após a aprovação de um projeto pelo Senado para ampliar o conhecimento sobre o grupo de mais de 30 doenças hereditárias que podem causar enfraquecimento e perda progressiva da massa muscular. Reportagem Yasmin Rodrigues.
4: As distrofias musculares formam um grupo de mais de 30 doenças hereditárias que podem causar enfraquecimento e perda progressiva da massa muscular. A data nacional celebrada em 17 de setembro foi criada por lei em 2024. A senadora Leila Barros, do PDT do Distrito Federal, relatora do projeto na Comissão de Assuntos Sociais, destacou que a falta de informação ainda é um obstáculo para pacientes e profissionais de saúde.
5: O conhecimento de distrofias musculares ainda é limitado entre a população geral e muitas vezes até mesmo entre os profissionais da saúde. Por meio da conscientização, busca-se ampliar o conhecimento sobre os sintomas, os métodos de diagnóstico e as possíveis terapias, promovendo uma detecção mais precoce e melhor qualidade de vida para os pacientes. Outro impacto importante da instituição deste dia é o fortalecimento das políticas de inclusão para as pessoas com deficiência.
4: A legislação que criou a data também prevê campanhas de esclarecimento, eventos e materiais educativos para ampliar o acesso à informação sobre as distrofias musculares.
1: Foi sancionada a lei que cria a Política Nacional de Conscientização e Orientação sobre Lifangioleiomiomatose no âmbito do Sistema Único de Saúde. A doença, conhecida como LAM, é rara, afeta principalmente os pulmões e não tem cura. A lei prevê que o SUS ofereça as pessoas com LAM o acesso a todos os meios disponíveis para o tratamento e o controle da doença. A reportagem é de Márcio Maturana.
6: Mulheres entre a puberdade e a menopausa são as mais atingidas pela lifangioleiomiomatose, uma doença rara e progressiva, também conhecida como LAM, que causa cistos nos pulmões, nos rins e no sistema linfático, podendo levar à insuficiência respiratória. A LAM é frequentemente confundida com asma ou bronquite. Por isso, a nova Política Nacional de Conscientização e Orientação, publicada nesta terça-feira no Diário Oficial da União, prevê capacitação de profissionais de saúde para facilitar o diagnóstico precoce. A senadora Damaris Alves, do Republicanos do Distrito Federal, foi a relatora do projeto que deu origem à lei.
7: A única coisa que os pacientes da LAN querem é respirar. Estamos falando de uma doença que eles querem tão somente respirar. Ter uma política pública para acompanhar esses pacientes é mais que necessária. Ampliar a conscientização sobre a LAN, favorecer o diagnóstico oportuno, organizar o encaminhamento assistencial e aprimorar a produção de informações epidemiológicas e clínicas sobre a doença.
6: Outras ações previstas pela nova lei são a criação de centros de referência especializados e implantação de um sistema nacional de coleta de dados. A LAN não tem cura, mas pode ser controlada com medicamentos já disponíveis gratuitamente no Sistema Único de Saúde.
1: Também foi sancionada pelo presidente da República a lei que garante a continuidade do programa de renovação de frota com condições especiais de financiamento para a compra de veículos novos. A medida beneficia motoristas de aplicativo, taxistas e entregadores de aplicativos. O programa permite o financiamento de carros, motos e bicicletas elétricas zero quilômetro. O Congresso Nacional também ampliou as possibilidades de uso dos recursos, incluindo veículos leves para transporte escolar e transporte de cargas. A lei resulta da unificação de duas medidas provisórias aprovadas pelo Congresso. Mais informações com a repórter Patrícia Oliveira.
8: A nova lei garante até 30 bilhões de reais para financiar veículos novos para motoristas de aplicativo com no mínimo 6 meses de atividade, além de taxistas e cooperativas de taxistas. Cada motorista poderá financiar um veículo. A lei também possibilita o uso de recursos para renovação de frotas e infraestrutura do transporte escolar e do transporte urbano de passageiros ou de cargas. Aprovada no Senado, a lei unificou 2 medidas provisórias. O senador Camilo Santana, do PT do Ceará, destacou que a iniciativa pode beneficiar cerca de 1.400.000 trabalhadores.
9: Agora terão condições mais dignas para conquistar seu próprio veículo, gerar renda com mais autonomia e melhorar sua qualidade de vida.
8: A lei também permite que motoristas com habilitação na categoria B conduzam veículos elétricos ou híbridos de até 4.250 quilos de peso bruto total.
10: Eleições 2026.
1: Eleitores que não votarem nas próximas eleições marcadas para 4 de outubro precisam justificar a ausência. A justificativa pode ser feita por 2 formas: pessoalmente em uma sessão eleitoral ou pelo aplicativo do Tribunal Superior Eleitoral. Se o eleitor estiver fora do município que vota, é possível baixar o aplicativo e-título no celular e justificar a ausência por lá no dia e horário em que ocorre a votação. Em caso de ausência, é preciso apresentar uma justificativa para cada turno da eleição. Os eleitores que não votarem nem justificarem ficam sujeitos às penalidades, como impedimento de emitir documentos e de participar de concursos públicos, além do pagamento de multa. Um projeto quer incentivar navios tanque e embarcações de apoio marítimo que utilizem biodiesel, etanol ou a mistura desses combustíveis. A proposta em análise na Comissão de Infraestrutura prevê cotas adicionais de depreciação acelerada. Isso significa que as empresas poderão contabilizar mais rapidamente a perda de valor de um bem e reduzir custos fiscais. O benefício terá duração de 5 anos. O senador Fernando Dueire, do PSD de Pernambuco, relatou a medida na Comissão de Assuntos Econômicos. Para ele, a proposta poderá estimular a renovação da frota e a sustentabilidade.
11: Porque nós queremos fazer com que o combustível sustentável seja incorporado à frota de navegação com mais agilidade.
1: Trabalhos técnicos de Eliseu Caires. O Jornal do Senado fica por aqui. Acompanhe agora as notícias da Câmara dos Deputados. Boa noite e até amanhã.
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13: Câmara dá mais transparência à verba destinada a mulheres no orçamento.
14: Plenário pode alterar regras de herança em casos de assassinato na família.
15: Pais de pessoas com deficiência poderão usar meia entrada em eventos.
16: Comissão aprova a proposta que incentiva a exportação da moda brasileira.
17: Boa noite. Avança na Câmara projeto que cria um programa de incentivo à exportação da moda brasileira sustentável. A repórter Maria Neves tem mais detalhes da proposta.
18: A Comissão de Meio Ambiente da Câmara dos Deputados aprovou o projeto que institui o programa Moda Brasileira no Mundo. A proposta prevê ações governamentais integradas para adaptar a indústria da moda às novas exigências sociais e ambientais dos principais importadores de produtos brasileiros. O texto também prevê medidas para promover as marcas nacionais no mercado externo. Dentre as ações propostas estão, por exemplo, a realização de campanhas internacionais de promoção da moda nacional, participação em feiras e eventos, assim como a criação de selos e ações coordenadas de comunicação internacional. A proposta sugere ainda parcerias com plataformas internacionais de moda sustentável e de moda indígena. A inclusão da moda produzida por indígenas e povos tradicionais, assim como da utilização de conhecimentos e técnicas dessas populações no texto, foi proposta pela relatora, deputada Célia Chacriabá, do PSOL Mineiro. A parlamentar argumenta que o sucesso de inúmeros estilistas indígenas atesta a habilidade dos povos tradicionais para a moda contemporânea. Apesar disso, sustenta que, ao que parece, a indústria ignora os saberes ancestrais em aspectos como técnicas têxteis, fibras naturais e tingimentos. De acordo com Célia Chacriabá, apenas 2% dos 1,5 milhão de indígenas que vivem no país atuam na indústria criativa.
19: Estilista como Veena Ticuna, Patrícia Camaiurá, Dai Molina, que demonstra que moda indígena já ocupa espaço em destaque no Brasil e no exterior. Assim também como Sildo Rick, que veste grandes artistas como Anitta, assim como Marina Sena, mulheres Awanawá, mulheres Axaninca, mulheres Machacali, Chacriabá, Ludmila Pataxó, Daru e, sobretudo, a experiência que tive a oportunidade de conhecer, que são mulheres quilombola, porque sabemos que a única ferramenta que mais impulsiona para que as mulheres saiam da situação da zona de violência se chama autonomia financeira.
18: Célia Chacriabá explica que o projeto nasceu da necessidade de que a indústria da moda brasileira se adapte às exigências de importadores, principalmente da União Europeia, que, de acordo com ela, é o maior comprador de produtos nacionais de maior valor. Célia Chacriabá explica que o projeto nasceu da necessidade de que a indústria de moda brasileira se adapte às exigências de importadores, principalmente da União Europeia, que, de acordo com ela, é a maior compradora de produtos nacionais de maior valor. A deputada explica que o Bloco Europeu editou uma norma em 2024 que passa a exigir o passaporte digital de produto para têxteis. Para receber o documento, o exportador tem de garantir a rastreabilidade completa da cadeia produtiva, desde a matéria-prima até o consumidor final. Célia Chacriabá relata ainda que a União Europeia vai exigir que as empresas monitorem impactos em direitos humanos e meio ambiente em toda a cadeia de fornecedores. Além disso, o bloco vai passar a pedir comprovação das medidas adotadas para destinação de resíduos têxteis. Ainda, segundo a deputada, todas as demandas entram em vigor em abril de 2028. O projeto, que visa criar incentivos para a exportação de moda brasileira sustentável, ainda será analisado por 4 comissões da Câmara. Da Rádio Câmara de Brasília, Maria Neves.
10: desenvolvimento regional.
20: Pastor Diniz, do União, propõe que parte da economia obtida com a integração de Roraima ao Sistema Interligado Nacional seja usada para reduzir a conta de luz dos consumidores do estado até 2030.
21: Pela proposta, uma parcela da redução dos gastos da conta de consumo de combustíveis seria destinada à modicidade tarifária em Roraima. Pastor Diniz afirma que a medida evita aumentos nas tarifas e corrige uma desigualdade histórica enfrentada pelo estado.
10: Economia.
20: A Câmara aprovou a criação do Orçamento Mulher. O projeto pretende dar mais transparência aos recursos destinados a políticas públicas para as mulheres no orçamento federal. A repórter Silvia Munhato explica.
22: A Comissão de Constituição e Justiça da Câmara dos Deputados aprovou a criação do Orçamento Mulher. A proposta, que deve ser enviada agora ao Senado, obriga o poder público a dar transparência aos programas e ações voltados ao atendimento das mulheres, por meio de quadros anexos nas propostas e nos relatórios de execução orçamentária. O projeto é de autoria dos deputados Laura Carneiro, do PSD do Rio de Janeiro, e Ricardo Aires, do Republicanos de Tocantins. A deputada Laura Carneiro explicou o sentido do texto.
23: Não adiantam as políticas públicas se nós não tivermos o dinheiro para arcar com essas políticas. O Orçamento Mulher vai, a partir do plano plurianual, a partir da Lei de Diretrizes Orçamentárias, organizar todos os recursos a serem gastos com as mulheres brasileiras.
22: A relatora da proposta na Comissão de Defesa dos Direitos da Mulher, deputada Flávia Moraes, do MDB de Goiás, citou exemplos de ações orçamentárias.
24: E como exemplo, a gente pode citar aqui para a educação os CMEIs, né, que vão atender as crianças para que as mulheres possam trabalhar, as clínicas especializadas em atendimento à saúde da mulher, as ações de enfrentamento e combate à violência contra a mulher, enfim, então são muitas ações específicas que precisam ter investimento, ter orçamento e que, nesse caso, aprovando o Orçamento Mulher, vão ter prioridade, orçamento bem definido e claro para investimento nessas políticas.
22: De acordo com o texto aprovado, os orçamentos da União, dos estados e dos municípios deverão trazer dois quadros detalhados. O primeiro, chamado de Orçamento Mulher Proposta, deve ser entregue junto com o planejamento anual das ações orçamentárias. O segundo, Orçamento Mulher Execução, será publicado regularmente para que qualquer cidadão possa conferir quanto desse dinheiro foi efetivamente usado. Deverão constar desses documentos as despesas com educação, saúde, assistência social e outras ações em que as mulheres sejam as beneficiárias diretas. O projeto também prevê que o governo federal reúna os dados de todo o país anualmente para avaliar se os esforços dos estados e municípios estão sendo efetivos. Da Rádio Câmara de Brasília, Silvia Minhato.
10: Saúde.
21: Domingos Neto, do PSD do Ceará, é autor de projeto que cria a assistência de transição de cuidados no SUS. O objetivo é garantir que pacientes que receberam alta hospitalar continuem recebendo acompanhamento especializado antes de voltarem definitivamente para a rotina em casa.
20: A proposta de Domingos Neto prevê atendimento em unidades de transição ou por assistência domiciliar monitorada, com foco na reabilitação, cuidados paliativos e treinamento de cuidadores. Na visão dele, a medida evita reinternações desnecessárias, além de liberar leitos nos hospitais.
10: Ciência e tecnologia.
21: Bandeira de Melo, do PV do Rio de Janeiro, apoia a criação da Frente Parlamentar Mista em defesa do Programa Espacial Brasileiro. O colegiado terá como missão acompanhar e propor iniciativas voltadas ao fortalecimento do setor espacial no país.
20: Bandeira de Melo ressalta que o programa espacial envolve soberania nacional, inovação tecnológica e desenvolvimento econômico. A frente também pretende estimular políticas públicas ligadas à defesa, comunicações, previsão climática, monitoramento territorial e aplicações ambientais.
10: Cultura.
21: A Comissão de Cultura aprovou a meia entrada para os pais e responsáveis legais por pessoas com deficiência em eventos culturais e esportivos, mesmo sem a condição de acompanhante. A reportagem é de Luiz Cláudio Canuto.
25: A Comissão de Cultura aprovou o projeto que assegura a meia entrada a mães,
0: pais e responsáveis legais por pessoas com deficiência em eventos culturais e esportivos. Pela proposta, cuidadores de baixa renda inscritos no Cade Único com renda familiar de até 2 salários mínimos também teriam esse direito. O texto final foi elaborado pela relatora deputada Érica Cocai, do PT do Distrito Federal, com base em um projeto da deputada doutora Alessandra Haber, do MDB do Pará. A proposta altera a lei que regula o benefício da meia entrada no Brasil. A exemplo da autora da proposta, a relatora afirma que essas pessoas necessitam de apoio do Estado para usufruir de seu direito à cultura, o que este projeto de lei pretende garantir com o direito ao benefício da meia entrada.
2: É fundamental que nós possamos assegurar a mais plena acessibilidade. É fundamental que nós possamos ter parcerias com a iniciativa privada, com a sociedade civil. Sem inclusão, a gente não tem direito pleno à cidade. Sem inclusão, a gente não tem direito a mergulharmos e vivenciarmos a nossa humanidade na sua plenitude.
0: A Comissão de Cultura acrescentou um único parágrafo à lei para assegurar o direito. O benefício vale para o acesso a salas de cinema, cineclubes, teatros, espetáculos musicais e circenses e eventos educativos, esportivos, de lazer e de entretenimento. A legislação vigente já garante meia entrada às pessoas com deficiência e, quando necessário, a seus acompanhantes. No entanto, pais, mães e responsáveis legais que não estejam na condição de acompanhante no momento do evento não têm direito ao benefício. A autora da proposta, doutora Alessandra Haber, afirma que estudos apontam casos elevados de estresse, ansiedade e depressão entre cuidadores, sobretudo entre mães de baixa renda, que compõem a maioria desse grupo. E barreiras financeiras restringem o acesso dos cuidadores a essas oportunidades, comprometendo um recurso terapêutico de comprovada relevância. A proposta ainda vai ser analisada pela Comissão de Constituição e Justiça. Da Rádio Câmara de Brasília, Luiz Cláudio Canuto.
10: Justiça.
3: Sônia Guajajara, do PSOL de São Paulo, defende a realização de um debate com representantes do governo, do sistema de justiça, de organizações indígenas e de especialistas sobre a criação da Comissão Nacional Indígena da Verdade.
4: Para Sônia Guajajara, a iniciativa pode fortalecer políticas de memória, verdade, reparação e justiça voltadas aos povos indígenas. A deputada afirma que a proposta busca aprofundar a investigação de violações de direitos humanos e ampliar as garantias de não repetição.
3: Rodrigo Valadares, do PL de Sergipe, apoia projeto que define o antissemitismo na legislação brasileira para orientar políticas públicas de prevenção à discriminação. A proposta adota como referência a definição da Aliança Internacional para a Memória do Holocausto.
4: De acordo com Rodrigo Valadares, a proposta estabelece que o antissemitismo é uma forma de racismo, mas não impede críticas ao Estado de Israel. O congressista também garante que o projeto não cria mais tipos penais.
3: Projeto de Rodrigo Gambale, do Podemos de São Paulo, estabelece medidas para garantir o pagamento de pensão alimentícia. A matéria prevê retenção de valores em contas bancárias, restituição do imposto de renda e prêmios de apostas para quitar débitos.
4: De acordo com Rodrigo Gambale, a proposta cria um cadastro nacional de devedores e prevê, de forma subsidiária, a apreensão de passaporte e da carteira de habilitação. Para ele, as medidas dão mais eficácia para garantir o sustento dos filhos.
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10: Segurança Pública.
6: A proposta que impede um condenado por homicídio de receber herança de parentes da mesma família está pronta para análise do plenário. A repórter Paula Bittar acompanhou a votação da chamada Lei Suzane von Richthofen na Comissão de Constituição e Justiça.
7: A Comissão de Constituição e Justiça da Câmara aprovou uma proposta que impede herdeiros condenados por homicídio de receber por vias indiretas o patrimônio de outros parentes da mesma família. A proposta estende o chamado Instituto da Indignidade aos parentes colaterais até o quarto grau. Pela regra atual, a perda do direito à herança por crime doloso só vale quando o crime é cometido contra o dono dos bens, seu cônjuge, companheiro, pais ou filhos. O projeto foi apresentado com o objetivo de criar a Lei Suzane von Richthofen. Richthofen foi condenada a 39 anos de prisão por planejar o assassinato dos próprios pais em 2002 e hoje cumpre a pena em regime aberto. O caso voltou a repercutir pela possibilidade legal de ela herdar parte do patrimônio de um tio falecido. O texto aprovado estabelece que seguro de vida também não poderá ser pago nesses casos. Segundo a relatora da proposta na comissão, deputada Laura Carneiro, do PSD do Rio de Janeiro, essas modificações, além de trazerem mais segurança jurídica ao evitarem longas discussões judiciais em inventários, garantem que o patrimônio familiar permaneça com aqueles que respeitam a solidariedade inerente aos vínculos de sangue e afeto, compatibilizando a norma aos valores que informam o direito civil contemporâneo. A proposta que impede herdeiros condenados por homicídio de receber por vias indiretas o patrimônio de outros parentes da mesma família ainda precisa passar pelo plenário da Câmara antes de seguir ao Senado. Da Rádio Câmara de Brasília, Paula Bittar.
8: Projeto de Gilvanda Federal do PL do Espírito Santo propõe reforçar o Fundo Nacional de Segurança Pública com recursos das loterias federais. Pelo texto, 10% da arrecadação bruta das loterias que hoje ficam com a União passariam a ser destinados à segurança pública.
6: Gilvanda Federal também incluiu no projeto uma nova regra para eventos culturais de médio e grande porte que recebam dinheiro público. Segundo o deputado, pelo menos 25% desses recursos teriam que ser usados obrigatoriamente para pagar a segurança do próprio evento.
8: Kim Kataguiri, do Missão de São Paulo, é favorável ao projeto que proíbe condenados por pedofilia de se aproximarem de escolas, creches, parques e de manterem contato com menores de idade pelas redes sociais. Ele explica que a iniciativa visa ampliar a proteção a crianças e adolescentes.
6: O texto prevê que a justiça estabeleça um perímetro mínimo de distância entre condenados por pedofilia e locais frequentados por crianças, além das próprias vítimas. Kim Kataguiri afirma que a proposta também impede que essas pessoas exerçam atividades com contato direto com crianças.
9: Hoje, infelizmente, uma pessoa condenada por pedofilia pode se aproximar de uma escola, pode se aproximar de uma creche, pode se aproximar de um parquinho, né? E pode mandar mensagens para menores de idade, né? O que, na minha avaliação, é um absurdo, né? Isso jamais deveria acontecer. Hoje, inclusive, um pedófilo pode ter uma creche. Ele pode ser sócio, ele pode ser administrador de uma creche, e esse projeto que eu sou relator visa proibir, né? Se o pedófilo se aproximar de uma creche, mesmo que ele não tenha tido contato com uma criança, vai preso.
8: Felipe Beccari, do Podemos de São Paulo, é autor de projeto que proíbe a distribuição de animais como prêmios em rifas, sorteios e outras ações promocionais. Segundo o parlamentar, a medida busca evitar abandonos e maus tratos decorrentes de adoções sem planejamento.
11: A rifa pode ser legítima para ajudar uma pessoa, alguma questão de saúde, mas os animais não podem ser rifados, porque aquela família que ganha geralmente comprou os números da cartela para ajudar a rifa, o propósito da rifa, e não estava preparada para receber aquele animal no seu seio familiar, com uma estrutura, com tempo, com financeiro. Então, animais, esperamos que no Brasil, em breve, não possam ser mais distribuídos como brindes de festas ou qualquer tipo de rifa ou sorteio.
6: Felipe Beccari informa que a proposta surgiu a partir de denúncias envolvendo animais mais abandonados ou mortos após serem entregues como brindes. O projeto já teve a urgência aprovada e está pronto para votação no plenário da Câmara.
8: Termina agora o jornal Câmara dos Deputados, produzido pela Rádio Câmara, com trabalhos técnicos de Wellington Teles e a apresentação de Luciana Vieira e Val Monteiro. Boa noite.
6: A Voz do Brasil volta amanhã. Uma boa noite para você.
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0: quê? Fala pra mim, vai.
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1: Estamos chegando
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1: Ô, compadre, comadre, estamos chegando aqui no Clube do Caipirão, defendendo as tradições culturais de nossa terra com grandes sucessos do nosso cancioneiro. Muita música, alegria pra você, que é o melhor ouvinte do mundo. Vamos que vamos!
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1: A sonoplastia do meu irmão companheiro Zé Luquinha, assessoria e produção da dona Juju. Juntos nós vamos reviver um passado tão vivo e presente na história e na memória de cada um de nós amantes da música sertaneja. Com a proteção de Deus e estamos chegando!

0: abrindo com chave de ouro o Clube do Caipirão desta bonita quinta-feira em Filatelista de Caboclo com Cacique e Pajé.
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0: Seja muito bem-vindo, companheiro, ao nosso programa nesta quarta-feira tão abençoada, né? Vamos juntos em defesa da nossa cultura, da nossa música sertaneja, agora ouvindo Zé Fortuna e Pitangueira.

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0: foi o atrevido que deu tiros aqui na minha festa?
1: O que é que há, índio velho? Fui eu que atirei, por quê?
0: Não. É só pra saber.
1: Então, gaiteiro, continue tocando, diabo.

0: Modão, hein? Valentão com Léo Canhoto e Robertinho.
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0: Nosso Clube do Caipirão está no ar desde 2008, defendendo a viola, a cultura, as tradições de nossa terra, sempre mantendo firme o melhor do nosso cancioneiro rural e da música tradicional, trazendo desde as raridades, as pioneiras da nossa canção, até mesmo as músicas mais novas, mas sempre dentro do estilão do sertanejo raiz, tradicional e romântico. 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
0: Já já tem mais moda.
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1: É o Clube do Caipirão defendendo a viola caipira, as tradições de nossa terra. Bom dia pra você que tá chegando agora, você que já vem com a gente, seja muito bem-vindo. Tem muita moda boa pra gente ouvir.
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1: No jeito, o Gavião e a Andorinha. Essa é com Tião, Carreiro e Pardinho.

0: lenda da valsa dos noivos com Zé Fortuna e Pitangueira, os Maracanãs.
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0: Tá na hora de levantar, compadre, comadre. Fica enrolando, não.
1: Levanta, empiastro, vai trabalhar.
0: Já, já, tem muito mais sucessos pra você. Eu vou ali, já volto, é um coicinho só.
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4: Já estamos de volta com o Clube do Caipirão, maior programa sertanejo raiz do rádio.
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4: Agora no jeito Ingrata Maria. Essa é com Raul Torres e Florêncio.

0: É a garota manhosa, os filhos de Goiás, matando saudades. Que maravilha, hein, Zé? 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
4: É o Clube do Caipirão pelo rádio, pela internet. O negócio é defender as tradições de nossa terra com as músicas que marcaram época. Bom dia!
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4: O Luquinha sinalizou e nós vamos ouvir O Telefone Chora com Lourenço e Lourival. Bom dia!

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1: Bem, meus amigos, chegamos ao final de mais uma edição do nosso Clube do Caipirão, agradecendo você pelo carinho da sua companhia, da sua audiência. Fique com Deus, com ele também fluindo. Até mais.
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0: lição bem aprendida. O garoto tinha apenas 5 anos. Morava em uma cidade do interior gaúcho, um local onde quase todos se conheciam. Casos de roubo ou outros crimes, quando aconteciam, revolucionavam a cidade como se fosse o fim do mundo. Naquela localidade, os vizinhos se cumprimentavam e, quando vinham crianças pela rua, logo tratavam de perguntar onde estavam os seus pais, o que faziam sozinhos, para onde iam. Em resumo, uns cuidavam dos outros. Foi, portanto, de forma natural que Dona Ruth, ao sair para fazer compras, sabendo que iria se demorar algumas horas, olhou para o terreno da casa ao lado e, vendo o menino a brincar, lhe disse: "Cuide de minha casa, por favor." O menino ergueu os olhos e acenou de forma afirmativa com a cabeça. Em seguida, chamou seu cão, um amigo desde as horas primeiras da infância. Era seu companheiro de brincadeiras. O cão o seguia aonde quer que fosse. E os pais sabiam que o menino estaria seguro sob a guarda do animal fiel. Então o garoto abriu o portão de sua casa, andou até a casa vizinha, ficou na ponta dos pés para conseguir alcançar a maçaneta do portão e entrou. Sentou-se na entrada cimentada de acesso à casa e o cão se sentou ao lado. E ali ficaram por mais de 3 horas. A mãe, em vendo o garoto em terreno alheio, se preocupou que ele fosse aprontar alguma e o chamou diversas vezes para que viesse para casa. Mas a cada chamada, ele acenava com a cabeça negativamente e dizia: "Não posso." Quando Dona Ruth chegou, entendeu. O menino tomara ao pé da letra o cuidar da sua casa e montara a guarda, parado, na frente de sua porta, por mais de 3 horas. Beijou-o sorrindo, agradeceu e entrou em sua residência. Ele se levantou e, com seu cão, retornou ao próprio lar. No cair da noite, a mãe foi surpreendida com a chegada de Dona Ruth procurando por seu filho. Sobressaltou-se. O que é que ele aprontara? Fizera alguma travessura? Mas a vizinha insistia que queria falar com o menino. Ele veio. E ante o espanto da mãe, a senhora o abraçou, beijou, agradeceu e lhe entregou um prato com doces que ela preparara. Só então a mãe teve a explicação do que seu filho fizera. Seu filho, a quem ela desde muito cedo ensinara a lição da responsabilidade e do dever. Ele entendera direitinho. Investamos na educação desde as primeiras horas de vida dos nossos filhos. Não acreditemos que eles sejam muito novos e que não compreenderão as regras da boa conduta, do que seja dever e responsabilidade. A criança assimila o que ouve e, sobretudo, o que vê. Falemos a respeito do dever e o exemplifiquemos. Conscientes de que devemos preparar nossos filhos para o mundo, ofertemos a eles o melhor em termos de educação. Se somos dos que observamos a má educação alheia se apresentando em algumas ocasiões, ofereçamos ao mundo cidadãos cumpridores de deveres, pessoas de bem, nossos filhos. Sejamos promotores da sociedade renovada, de pessoas comprometidas com a paz alheia e a própria paz, com o bem-estar do semelhante e a própria felicidade. Enfim, sejamos construtores do amanhã de bênçãos. Este texto está disponível no CD Momento Espírita, volume 27, na plataforma digital de sua preferência. E assim chegamos ao final de mais um Momento Espírita, hoje quinta-feira, 17 de setembro de 2026, sempre num oferecimento da livraria mundoespírita.com.br.
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0: gente boa da estrada, por aqui sou eu, o Fernando Riquetti, dando aquele pontapé inicial do Brasil Caminhoneiro. E hoje, dia 17 de setembro, é uma data especial para quem faz a economia brasileira seguir viagem. Sabe por quê? Porque hoje é o Dia Nacional do Transportador Rodoviário de Cargas. Então, vai aí a nossa homenagem aos profissionais, para as empresas que enfrentam os desafios das estradas, tudo para garantir que produtos cheguem aos quatro cantos do país. Paulinho, agora é contigo, meu irmão, pra Correio. Simbora nós começar mais um Brasil Caminhoneiro. A vacinação é uma das maiores conquistas da saúde pública no Brasil. Doenças que antes causavam milhares de mortes, sequelas e internações passaram a ser controladas ou até eliminadas do país. E graças à vacinação, doenças que antes lotavam hospitais, hoje podem ser evitadas. Ouçam a infectologista doutora Maria Eduarda. Ela fala da importância das vacinas.
1: A vacinação em massa da população é considerada como um dos melhores investimentos em saúde pública e certamente este foi um dos motivos que levou a campanha mundial de vacinação em massa contra o coronavírus nos anos de 2021 e 2022. Infelizmente, o controle de doenças pelas vacinas desencadeou um novo movimento anti-vacina. Isso pode acabar trazendo de volta doenças como a polio, que não existe mais no Brasil, mas ainda é encontrada em outros países. E foi exatamente isso que aconteceu com o sarampo. Em 2016, o Brasil tinha recebido a certificação da eliminação do vírus do sarampo, mas ela foi revogada em 2019, após o país ter confirmado 10.346 casos da doença em 2018. Desde então, o Brasil vem registrando dezenas de milhares de casos a cada ano. Infelizmente, porque o sarampo é uma doença aguda e extremamente grave. Por isso, não deixe de se proteger e de proteger aqueles que você ama.
0: Vacina, gente, é segura, é gratuita e pode evitar problemas. Houve uma mobilização importante contra o sarampo nesse ano, especialmente no estado de São Paulo, por conta do registro de novos casos da doença. Sarampo, gente, é uma doença que passa de uma pessoa para outra com uma facilidade enorme. E mesmo após o fim da campanha, a vacina continua disponível gratuitamente nas unidades de saúde para quem precisa atualizar a carteira de vacinação. Gente, vacina contra o sarampo é gratuita, está disponível em todas as unidades básicas de saúde do SUS. Brasil afora!
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0: E quem já tá chamando é o Francisco Garonce, nosso repórter especial. Então, vamos liberar a canhota pra ele. Ô Garonce,

0: Por onde você tá, meu amigo?
1: Hoje nós estamos num lugar que todo mundo conhece muito bem. A porta da escola. É aqui que todos os dias crianças chegam com mochila nas costas, livro nas mãos, sonhos na cabeça e um futuro inteiro pela frente. Mas tem uma coisa que a gente precisa prestar muita atenção. Porque o caminho para chegar até a escola, muitas das vezes, é cheio de perigos. Perigos esses que devem ser a atenção de todos nós. Pode ser uma travessia não sinalizada, um carro passando com a velocidade muito alta, a falta de uma faixa de travessias e até mesmo uma rodovia que atravessa a comunidade. A criança não é um adulto em miniatura. Na realidade, ela tem características próprias. Uma maior dificuldade em, por exemplo, medir a velocidade com que um veículo está se aproximando. As distâncias são de difícil cálculo para uma criança, além de que a estatura é menor, o que dificulta até mesmo para que os veículos, os condutores, possam enxergar as crianças. É por isso que a área do entorno da escola deve ser considerada uma área de atenção e principalmente de proteção às crianças que circulam por aqui. A área ao redor da escola, ela precisa ter menor velocidade, ela precisa ter calçadas mais largas, precisa ter sinalização, mas principalmente respeito. São crianças e pais dividindo o espaço com o trânsito, atravessando a rua, dividindo esse mesmo ambiente urbano com ônibus, bicicletas, e tudo isso acaba se tornando um grande desafio. Porque, na realidade, muitas das escolas estão posicionadas exatamente onde há, na frente, uma via de grande fluxo. E isso acaba gerando um ambiente ao redor da escola que, se não for cuidado, se não for tratado, se não for bem avaliado, acaba se tornando, na realidade, um risco para os pequenos e é motivo de preocupação para os pais e para toda a sociedade.
2: E sobre esse assunto, quem falou com o Garunce foi a Érica. A Érica é mãe de um aluno da escola.
3: Eu passo alguns dias, né, vendo, acompanhando a falta de estrutura e de controle do trânsito, porque eu acho que para mim isso é importante por dois motivos. Primeiro, para a fluidez de quem não está, né, levando as crianças da escola. Segundo, pela proteção das crianças no que tange a ir e vir, né, para não ter acidentes e para a gente ter uma vida melhor.
1: É isso aí, turma. A segurança para todas essas crianças e para o entorno da escola depende dos professores, das crianças aprenderem, mas também de um entorno seguro. E essa nossa conversa não termina aqui, a gente continua junto nas redes sociais.
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5: Vambora.

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2: Turma, eu estive no encontro de caminhoneiros no pátio do antigo Poço Sakamoto, na Via Dutra, em Guarulhos, ali na região metropolitana de São Paulo. E não era um encontro qualquer não, viu gente? Era de caminhões customizados, um mais bonito do que o outro. E ali a gente encontrou, ó, caminhões diferenciados. E um dos caminhões que me chamou muito a atenção, por conta de uma mudança feita, é para poder dar mais lucratividade na operação. Quer saber mais a respeito desse caminhão? Ouve o papo aí que eu tive com o piloto da máquina, o Giovanni Frazão.
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3: Você tá no 30280, esse aqui já vem com o quarto eixo lá de fábrica ou não?
4: Vem de fábrica, já vem de fábrica.
3: Isso ajuda demais no transporte da areia, né, moço?
4: Ajuda, você ganha um pouquinho a mais, né? Dá pra levar um pouquinho mais de carga também, compensa, né? Melhora um pouco a estabilidade também, né? Você ganha um pouquinho de freio a mais ali, com ele no chão, né?
3: Opa. Você tá quanto tempo aí no trecho?
4: Cara, com 21 anos eu já tinha tirado minha habilitação já, mas desde pequenininho já na rodagem com meu pai aí.
3: Olha só, velho.
4: Desde um mês de vida já tem foto minha aí por aí espalhada em reportagem.
3: Quem que é aquela jovem senhora que tá ali olhando pra você?
4: É minha mãe.
3: É a dona Edna?
4: Isso mesmo, a dona Edna.
3: Edna, vem cá, dá uma volta aqui, o povo tá tudo acumulado. Isso, vem cá, vem cá, vem cá. Eita, nós. Tudo bem, Edna?
5: Tudo bem, você?
3: Menina, tava falando com ele, o camarada conhece demais de característica de caminhão.
5: Amor da minha vida, orgulho da minha vida. Pequenininho, com mês e 15 dias já tava na estrada junto com o pai dele.
3: E aí, você?
5: Tava junto. E cresceu assim e agora tá aí, né? Virou a profissão dele, né?
2: Ó, quem também tava por lá era o caminhoneiro João Gilger. Paulinho, roda o papo aí.
3: Ah, gente, é bonito por demais. Esse F13000 aqui é 1981 e ainda tá na tocada aí, ó, fazendo algumas entregas especiais. Quem é o dono desse cargueiro? Meu parceiro João. Como é que você tá, João? Tudo bem, meu irmão?
6: Tudo bom.
3: Desde quando tá na tua mão?
6: Desde 2000. Comprei pra trabalhar, mas depois, agora só pra passeio.
3: Eita, nós.
6: Aposentei ele.
3: O que que esse caminhão tem de original ali do documento?
6: Só a gabine.
3: Fora isso?
6: Tudo adaptação. O motor é um 366-1620, uma caixa Eaton 5 marchas, diferencial Rumpel, direção mesmo hidráulica, mesmo colocada, que ele sai com o queixo duro, né? E roda sem câmera, né? Um pneu 275.
3: Carroceria de madeira você trocou também? Eu vi que tá uma novinha lá, nunca carregou nada lá, rapaz?
6: Nunca nem abri a tampa.
3: É mesmo?
6: É, 3 anos já essa carroceria, nunca nem abri a tampa, só pra passeio mesmo.
2: Botar preço nessas máquinas não é tarefa fácil. Tudo é levado em conta, desde o saldo da conta até o gol. Gosto e a vontade de ter um caminhão, digamos, diferente.
6: Todo ano a gente vem, já estamos no terceiro ano aqui já.
3: Agora, chega a gente aí com o talãozinho de cheque, dá o pix aí que eu já levo o caminhão embora.
6: Ah, não leva não, hein?
3: É.
6: Leva não, porque isso aí deu trabalho pra montar.
2: Outro que falou comigo foi o estradeiro Celso Oliveira. Vamos ouvir.
3: Fez uma verdadeira mansão sobre rodas, né, Celso? Tudo bem, meu irmão?
7: Tudo bom, cara? Prazer, tá? Conversando com vocês aqui.
3: Opa!
7: É maravilha em mostrar o trabalho, meu patrão levou a sério mesmo. E mostrar que um caminhão é não só uma ferramenta de trabalho, mas pra ele pode ser um lazer também. Era o NL12. Isso é um 98. É série ouro.
3: O que que deu na cabeça do homem de querer fazer um trem desse aqui?
7: Então, cara, um começo foi até engraçado. Ele comprou, veio bonitinho, veio um toco e tal. Aí ele levou pra alongar, que precisava, a empresa precisava bastante caminhão truque, né? Pra peso e tal. Só que nessa que ele levou pra alongar, ficou o trecho muito longo. Aí ele decidiu fazer o quê? Fazer uma casa estendida. Aí depois começou o projeto. Aí não parou mais. Dentro desse caminhão tem geladeira, micro-ondas, aí isso aí por enquanto é o que ele colocou agora, tá? Por enquanto.
3: E aqui do lado de fora tem até uma churrasqueira aqui pro pessoal fazer aquele galeto qualificado, que ninguém é de ferro também, né?
7: Ah, não, isso aí eu já estamos curtindo, né? Então aquele churrasquinho tem que ser de lei, né?
3: Boa.
7: Tem que ter.
3: De mecânica dele continua tudo original?
7: Mecânica dele é tudo original ainda. Duas caixas, 8 simples e 8 reduzida.
2: Ó, nessa prática de customizar o caminhão, O que realmente importa é sair do normal, do lugar comum. Seja de uma forma mais discreta ou totalmente extravagante. A intenção é essa mesmo, chamar atenção.
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2: E agora, tem música pra turma curtir na boleia.

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3: Existe um pneu adequado para cada aplicação e um composto de borracha também. Quem explica pra gente é Joaldo Farias dos Santos, gerente de Truck Center em Ribeirão Preto, São Paulo.
4: Hoje nós temos o pneu que é produzido para ser aplicado 100% no trabalho rodoviário e longas distâncias. Temos o produto para ser aplicado em serviço urbano ou regional. Temos também um outro produto que ele é exclusivo para ser trabalhado em serviço misto, que nós chamamos de terra e asfalto. É um composto especial que ele resiste a picotamentos e também pode rodar no asfalto. E por último, nós temos a aplicação do pneu que ele é construído para rodar 100% fora de estrada. Então é importantíssimo que o cliente, no momento da aquisição, deixe ciente, oriente o vendedor qual que é o tipo de serviço, onde que ele trabalha, onde que ele roda com o caminhão, para que a indicação seja correta e ele tenha o melhor desempenho com os produtos no melhor momento da compra do pneu e da utilização.
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3: Aumenta o som, que agora tem música.

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2: Bom dia, Fernando Riquetti, apresentador do Brasil Caminhoneiro. Bom dia, tá bom, Riquetti? Deus abençoe nosso dia grandemente aí. E daqui a pouco vaziozinho também, tá bom, Riquetti? Descarregamento do farelo, cidade de Paranaguá, em cima do tombador. Um abraço, Fernando Riquetti, um abraço a todos os seus ouvintes aí, do Berrante por aqui.
3: Valeu, do Berrante, um abraço pra você, meu irmão, obrigado, mandou a foto aqui da Scania 440 dele aí, ó, no Bitrem, lá no tombador, rapaz, vai dar um medo, você vê o caminhão grudado naquele tombador lá, forma quase um ângulo de 90 graus, dá impressão que o bicho vai cair, tá doido. Isso que é muito importante, viu, gente, quando você vai entrar no tombador, deixa as coisas dentro do caminhão sempre tudo bem amarradinho no lugar, pra não correr o risco de ficar lá subindo e descendo, numa dessa aí acaba escorregando, né, pro meio do pedal, acaba causando um acidente. Então vamos ficar sempre cuidando, sempre atento à questão da segurança também. Certo, professor? Tem mais recado? É? Então vamos ouvir. Ó, vamos lá.
4: Bom dia, tropa. 020. O pau que aqui era Soiaba, né? E vamos que vamos aí pro lado do Guapiara. Bom dia a todos e que Deus abençoe.
3: Amém, meu irmão, amém. Ânimo aí, rapaz, tira essa zica de sono aí, rapaz, você tá doido? Ó, bateu o sono, já sabe, hein, meu velho. Encosta o cargueiro aí, toma um cafezinho cavalo aí pra dar uma despertada, joga uma água no rosto, faz um exercício, ou dá uma cochilada aí também, de uma meia hora aí, já ajuda por demais, não vou marcar bobeira não, viu, gente, que sono é traiçoeiro por demais. Valeu, meu querido, boa tocada, obrigado pela companhia, tamo junto. E você? Não anotou ainda o WhatsApp do Brasil Caminhoneiro pra mandar o recado pra gente? Ó, mais uma chance, hein? Anota aí o número, DDD 11 São Paulo, 96082-5819. DDD 11 96082-5819.
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3: Ah, que pena! Tá chegando a hora de descer da boleia. Mas amanhã estaremos de volta para mais músicas e informações só para você. 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Muito obrigado pelo carinho e até amanhã, se Deus quiser.

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0: Opa, bom dia, bom dia, bom dia, bom dia. Hoje é nós aqui, né? Vou chegando, estamos chegando para mais uma edição do programa Acorde Cantando. Hoje é quinta-feira, né? 17 de setembro de 2026. A partir de agora eu te faço companhia até às 7 da manhã na programação da Regional nesta quinta-feira. Contando, claro, com a sua participação através do nosso WhatsApp 99607-1705. Corinthians foi eliminado ontem, aí o Joacir Ferreira não veio, né? Simplesmente assim, né? Fazer o que, né? Então, a partir de agora, vamos junto até às 7 da manhã. Já mandar abraço aqui para Marli de Oliveira, que já acordou, já caiu da cama, já tá preparando aquele café, né? Que beleza, grande abraço. Abraço também aqui para Ivone Novak do Bandeirantes, também já tá de rádio ligado com a gente aqui, né? Meu amigo Baltazar, rapaz do céu, faz tempo que eu não te vejo, né, Baltazar? Grande abraço aí pro Baltazar, ele já mandou aquele áudio aqui, né? Imagino que é pro Joacir Ferreira, né? Mas hoje estamos aqui, né? Te enganei, né, Baltazar? Mas fala aí, né?
1: Bom dia, Joacir.
0: Bom dia.
1: Hoje uma parte do Brasil tá triste.
0: Pois é,
1: Corinthians, rapaz, perdeu de 1-0.
0: Eita.
1: Tinha que fazer o pênalti pra ir pras...
0: É, né?
1: Pra penalidade também, né?
0: Ei.
1: Mas o futebol é assim mesmo.
0: É isso aí.
1: Ganha.
0: É emocionante demais.
1: Perde,
0: né?
1: Ou empata. E tem uma hora que tem que ter o vencedor.
0: Tem que ter, né? Não tem.
1: E
0: jeito.
1: Não fomos nós, né?
0: É...
1: Mas a vida continua.
0: Isso,
1: assim, eu tenho uma grande paixão. Já separei 2 vezes. Mas do Corinthians eu não largo.
0: Ah, de jeito nenhum.
1: Vai, Corinthians!
0: É aquele negócio, né, Baltazar? O cara pode pode largar da esposa, pode trocar de religião, pode, né, ou a esposa largar do marido, né, pode trocar de partido político e tudo mais, né? Agora de time não tem como, né? Não tem jeito. Valeu, Baltazar, grande abraço. Meu amigo Batista tá aí, né, no Parque das Américas.
2: Bom dia. Eu acredito que hoje não é Joacir Ferreira, provavelmente Altair Ander.
0: Aí, acertou,
2: bom dia,
0: né?
2: Bom dia, o Batistão Pago das Américas.
0: Tamo junto,
2: toca,
0: né?
2: Pra nós, Sonho de Caboclo.
0: Sonho de Caboclo.
2: É, Lourenço e Lourival.
0: Tranquilo, meu garoto.
2: Vamos tranquilo. Que vamos.
0: Vamos que vamos, né? Que beleza, meu amigo Baltazar, né? Na audiência. O Ademir lá do Bandeirantes está na audiência do programa, toca pra nós aí, né? Exemplo de cão do Zé Pedro e Peão do Pingo. É isso mesmo? Valeu, abraço, bom dia, meu amigo Ademir.
3: Bom dia, meu amigão Joacir Ferreira, tudo de bom com você, meu amigão?
0: Bom.
3: Que nós tenha uma quinta-feira repleta de saúde, de amor e paz. Saúde para você e para sua família. Que Nossa Senhora cubra nós com esse manto sagrado. Bom dia, bom dia.
0: Bom dia, bom dia. Valeu, valeu. Grande abraço. É isso aí, né? Meu amigo Luiz Santana. A Vilma também tá na audiência.
4: Bom dia, Thaír.
0: Bom dia.
4: Beleza, tudo certo?
0: Tudo certo, graças a Deus.
4: Eu já tô indo pra academia.
0: Olha.
4: Bora.
0: Que legal, bora.
4: Vocês têm um bom dia, que Deus abençoe a todos.
0: Eu tô pagando um cidadão pra caminhar pra mim aqui na frente da rádio. Todo dia ele tá caminhando, né? É. Alô, Lucineia da Silva, né? Na Fazenda Floresta, no grupo GPC, em Nova Bandeirantes, Mato Grosso. Já estou na cozinha preparando o café, né? Ah, das colaboradoras, dos colaboradores, valeu. Manda um abraço pra nós aí, claro, já tá mandado um abraço, né? É, hoje o Joacir não está aqui, vou falar a verdade, não é por causa do Corinthians, né? É por minha causa mesmo, né? É que eu vou viajar hoje, né? Vou lá pra Santa e Bela Catarina hoje, daqui a pouquinho, né? E aí o Joacir Ferreira a gente trocou, né? Ele vai fazer o top sertanejo até eu voltar. E eu vou fazer hoje pra ele aqui, né? Uma mão lava a outra, né? Depois nós viaja, né? É, rapaz, vamos lá passar um pouco de frio lá em Santa Catarina, né? 5:19 na Regional FM.

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1: 24 graus.
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4: Maravilha, 5:34, 5:34. Bom dia pra você que já preparou aquele chimarrão, né? Tamo aqui, né? Tomando aquele verde aqui na rádio, acordando cedo, né? Você que tá tomando chimarrão, já tá tomando aquele cafezinho. Minha amiga dona de casa aí já levantou, já passou aquele café bem caprichado, né? Daqui a pouco tá na hora de chamar a rapaziada toda aí, né? Uns pra ir pra escola, outros pra ir pro trabalho e assim o dia começa, né? Eita,
5: leve esse couro de boi que eu acabo de curtir.
4: Deixa eu mandar um abraço aqui pra Shirley do Jardim das Palmeiras, tá de rádio ligado com a gente aqui, dando bom dia. Alô, Fátima do Primaveras 2, bom dia, como é que vai? Tudo bem, tudo certo? Darcy Alves da Rosa, lá do Veneza, tá na audiência do programa. Quero ouvir Bob Robson, X Salada, né? Valeu, Darcy, grande abraço pra ti, muito obrigado pela audiência aqui na programação da Regional FM, né? Vamos trazer moda, né? Vamos trazer moda agora, né? Na programação da 103, vou trazer aqui o Zé da Serra. É o Zé da Serra e o Serraninho, né? Acho que é isso. Legal! Alô, meu amigo Santo Matias, caiu da cama já, é? Maravilha, tá tomando chimarrão, né? Bom dia!

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1: 5h42.
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3: 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O saldo reforça a importância do vazio sanitário e acende o alerta para o manejo já no início da nova safra.
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0: Bom dia, povo de Deus amado. É quinta-feira, o olhar é eucarístico. E nesta quinta, vamos pedir: Jesus, dai-nos força, esperança, dai-nos fé, Senhor. Amado povo de Deus, é pedindo exatamente esta firmeza que vem do Senhor que vamos nos colocar em oração, acolhendo todos os pedidos nestas primeiras horas da quinta-feira. Rezemos juntos, em nome do Pai, do Filho e do Espírito Santo. Amém. Senhor Jesus, por tuas chagas fomos curados. Por tua cruz fomos libertados. Jesus, no início deste dia, eu venho pedir a vós, Senhor, que em vosso próprio corpo levou nossos pecados ao madeiro, a fim de que morrêssemos para os pecados e vivêssemos para a justiça. Por tuas chagas fomos curados. Jesus, pela cruz bendita, nós vos pedimos, dai-nos a graça de viver os frutos da tua redenção. Jesus, dai-nos a graça de viver hoje os frutos da tua redenção. Salve, ó cruz, doce esperança, concede aos réus remissão. Dai-nos o fruto da graça que floresceu na paixão.
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8: É, a hora passa rápido demais, né? Agora faltando 2 minutinhos aí para as 6 horas da manhã, já tem o horário político, né? 6 horas da manhã a gente entra no ar com o horário político para você daqui a pouquinho, viu? Meu amigo Adair da Chácara Valardão tá na audiência do programa, ouvindo a Regional FM, grande abraço, muito obrigado pela companhia. Vamos trazer aqui mais uma moda, enquanto nós aguardamos aí o horário eleitoral gratuito, né? E aí você fica com a gente. Depois da propaganda eleitoral, a gente volta com a sequência do Acorde Cantando.

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5: 6:25.
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1: 6:35. Olha, a safra 2025-2026 de grãos está na reta final. Será a maior da história do país. No balanço da Companhia Nacional de Abastecimento, indica que a colheita chegará a 361 milhões de toneladas, 9 milhões a mais do que o ciclo anterior. O rendimento médio na casa de 4,3 toneladas até vai crescer, mas a safra recorde será puxada, principalmente pela área plantada de 1,7% na casa de 83 milhões e meio de hectares. E o setor da laranja está preocupado com a queda das exportações de suco. Os embarques voltaram a cair em julho e agosto, meses que abriram a safra 26-27. A demanda externa é fraca e não tem dado sinais de que vai melhorar. Até por conta disso, a pressão no mercado para redução do preço, seja na laranja para a indústria ou na fruta de mesa. Dados do CPEA indicam que nos últimos dias as cotações estiveram pouco acima de R$30. Depois de subir 10% em agosto, o preço da soja aumentou de novo nos primeiros dias de setembro, com a saca vendida pouco acima dos R$160 em Paranaguá, indicam dados do CPEA. É período de entressafra. Além disso, agentes de mercado estão preocupados com os possíveis impactos do Super El Niño nas lavouras. Sem saber como ficará a oferta lá na frente, muito produtor rural foca as atenções no trabalho de campo e não faz questão de negociar agora. 6:37 em Lucas do Rio Verde.
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5: 26 graus.
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lá, né? Conferindo a hora certa, agora são 6:48, 6:48 na Regional FM, né? É, tamo de volta com a sequência do programa Acorde Cantando com a Regional, já reta final do programa de hoje, né? Deixa eu mandar um abraço aqui pra Neucinda do bairro Rio Verde, tá na audiência do programa, pedindo pra mim tocar aqui Pássaro Livre, né? Abraço, obrigado pela audiência, meu amigo Nelsinho do Parque das Américas, também de rádio ligado aqui na programação da 103 e o programa Acorde

beleza, Pássaro Livre, Sula Mazurengue, aqui na programação da Regional FM. Manda um abraço aqui pro meu amigo Danilo do Jeb Fuji, tá de rádio ligado, a Jacinta Piper tá na audiência também, o Darcy da Rosa lá do bairro Veneza, na sintonia da programação da Regional. E eu tô indo embora, né? Agradecendo a sintonia de todos vocês, muito obrigado pelo carinho, muito obrigado pela audiência, na sequência tá chegando aí, o Regional Notícias, né? E nós voltaremos, se Deus quiser, eu tenho certeza que ele vai querer, na próxima oportunidade. Amanhã estará aqui Joacir Ferreira, titular deste programa, comunicando para vocês aqui na programação da Regional. Tá certo, então? Grande abraço. Na sequência, eu faço companhia para você com o Regional Notícias, né? Fique com Deus, boa noite. Fique com Deus, bom dia, uma excelente manhã, né? Uma excelente manhã de quinta-feira, né? Agora eu me atrapalhei todo aqui, né? Mas tá tudo certo, né? Tá valendo. Uma excelente manhã de quinta-feira para todos vocês. Fique com Deus. Amanhã o Joacir tá de volta e nós estamos por aí, né? Sempre levando o melhor da moda sertaneja para ti, né? Abraço. Fique com Deus.

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5: Muito bom dia, hora certa, agora são 7:07, está no ar o nosso Regional Notícias, edição desta quinta-feira. Uma produção do Departamento de Rádio e Jornalismo da Regional FM. Textos e edição de Sérgio Neri e Altair Anderlin. A supervisão é de Davi Paré Agüero. A apresentação de Altair Anderlin. Hoje é quinta-feira, 17 de setembro de 2026. Você vai acompanhar aqui no nosso Regional Notícias. Prazo para declaração do Imposto Territorial Rural termina no próximo dia 30. Cupom volta a reduzir taxa básica de juros e vai a 13,75% ao ano. Lucas do Rio Verde avança na jornada Selo Alimenta Cidades. Câmara de Vereadores homenageia pessoas e entidades em sessão solene no CTG Sentinela da Tradição. Além disso, você vai acompanhar as informações do esporte e de segurança pública aqui no nosso Regional Notícias, edição desta quinta-feira que está começando.
6: Confira agora a previsão do tempo.
5: A quinta-feira terá sol e muitas nuvens à tarde. À noite, o céu ainda fica com muita nebulosidade, mas não tem previsão de chuva. A temperatura mínima para hoje é de 24 e a máxima de 37. A umidade relativa do ar varia de 34 a 72%. Ventos a 7 km por hora. No momento, a temperatura em Lucas do Rio Verde está na marca dos 28 graus.
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7: Bom dia. Todo mundo fala que Gilmar e Dino enrolaram Fachin, que não decidiu coisa nenhuma a respeito de Alexandre de Moraes, e ainda por cima, o Alexandre de Moraes julgou a si próprio, participou do próprio julgamento, que é um absurdo, né? Isso não existe em direito, jamais. Só que já existiu durante o inquérito do fim do mundo, que foi criado há 7 anos, porque o Supremo se julgava criticado, difamado. Então abriu um inquérito ele próprio para punir aqueles que o difamavam. É incrível, né? Agora, a ironia, né? Puniu a Débora porque escreveu com batom, perdeu uma nela na estátua. A estátua está limpa. Agora, o estrago que ministros do Supremo fizeram contra a própria instituição, esse é muito maior, né? Do que o que fez a Débora. Eu falei em Alexandre de Moraes, tem mais uma vítima de Alexandre de Moraes. Um coronel que morava no Novo México, há 1 ano está lá, sem receber salário, sem receber soldo, perdão. Coronel Reginaldo Vieira de Abreu. Foi condenado a 15 anos. Ele, quando viu que seria preso, ele saiu do país. E estava renovando o visto de turista e já tinha encaminhado o pedido de refugiado político. Não foi ainda decidido refugiado político. O visto de turista estava vencido, ele foi preso. Não sei, foi preso há 2 ou 3 dias, não sei da situação dele agora. Mais uma vítima, né? São milhares de vítimas e suas famílias. Num inquérito que não obedeceu ao devido processo legal, que começou sem Ministério Público, totalmente ilegal. E o Supremo aprovou por 10 a 1. O Supremo é responsável por isso, o Supremo como um todo. Tanto que a ministra Carmen Lúcia, eu vou repetir, que eu já disse, que ela se foi omissa, não tendo ajudado a evitar isso, peço desculpas ao povo brasileiro. Ela disse que está constrangida, triste, que está percebendo, está vendo a luz agora, coisa que o jornalismo brasileiro demorou 7 anos para ver. Meu Deus, que vergonha. Abriu mão dos princípios de jornalismo. Vergonhoso. Bom, vejam só, o Trump, no Congresso americano, entregou um relatório dizendo que o Brasil não está combatendo o crime. O PCC, o Comando Vermelho, outros países ocidentais estão dando exemplo de combate enérgico ao crime. O Brasil não. A gente sabe que Lula não gosta da polícia e gosta de bandido, né? E vejam só, agora Lula está falando, mas a gente sempre combateu o crime aqui por parte dos demagogos e populistas com saliva. Saliva não combate o crime. Saliva só pode molhar a pólvora, né? É bom a gente lembrar num momento difícil, né? Que é véspera de eleição, o Data Trends fez uma pesquisa em todo o Brasil, todas as 27 unidades da federação. E está dando, primeiro turno, Lula 39, Flávio 35. Vejam só, se somar depois Cury, Caiado, Zema e Renan, são 40, 14 pontos. 14 mais 35 pula para 49. Lula subiria para 40 por aí. Nulos, brancos e indecisos, tá 12%, o que dá 20 milhões de votos. Eu acho pouco, deve ter mais. De gente que ainda tá achando que vai ficar fora, né? E um último registro, é um sinal dos tempos. O Fed, o Banco Central Americano, subiu a taxa básica de juros de 3,75% para 4%. Isso significa a atração de aplicações nos Estados Unidos, comprando papéis nos Estados Unidos e não no Brasil. Em 2020, a taxa básica de juros era 1/4%, ou 0,25%, ou 0,25%, que foram multiplicados por 16 para dar 4%. Uma senhora subida. De Brasília, Alexandre Garcia.
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5: A hora certa agora são 7:15 em Lucas do Rio Verde. Prazo para declaração do Imposto Territorial Rural termina no próximo dia 30.
9: Proprietários de imóveis rurais têm até a noite do dia 30 de setembro para entregar a declaração do Imposto sobre a Propriedade Territorial Rural, o ITR, referente a 2026. Quem perder o prazo pode pagar multa mínima de R$50 e ainda enfrentar dificuldades para comprovar a regularidade fiscal da propriedade. Neste ano, houve mudança na forma de entrega. Todas as empresas e também as pessoas físicas com imóveis acima de 100 hectares deve fazer a declaração pelo serviço digital Minhas Declarações do ITR no portal da Receita Federal. Para acessar, é preciso ter uma conta gov.br, nível prata ou ouro. Já as pessoas físicas com propriedades de até 100 hectares também podem utilizar o programa ITR 2026, instalado no computador. A Receita orienta o produtor a conferir com atenção informações como tamanho da propriedade, utilização da terra, atividades produtivas e áreas ambientais. Caso seja encontrado algum erro depois do envio, é possível fazer uma declaração retificadora, desde que ainda não tenha sido iniciado um procedimento de fiscalização. O imposto abaixo de R$100 deve ser pago de uma só vez em até 30 de setembro. A partir desse valor, o pagamento pode ser dividido em até 4 parcelas, respeitando o mínimo de R$50 por vez. A recomendação é não deixar a declaração para a última hora, principalmente para quem ainda precisa regularizar o acesso ao gov.br ou reunir informações sobre o imóvel. Sapicuá Rádio Agência, da redação em Cuiabá e Aponira Cavalcante.
5: Agora 7:17. Projeto prevê dutos entre Sinop e Paulínia, em São Paulo.
10: Um projeto de 22 bilhões de reais prevê a construção de dois dutos ligando Sinop em Mato Grosso a Paulínia, interior de São Paulo. A estrutura terá cerca de 2.100 quilômetros e vai poder transportar até 13 bilhões e 300 milhões de litros de etanol por ano para o Sudeste. No caminho contrário, os dutos poderão trazer derivados de petróleo para Mato Grosso e Mato Grosso do Sul. Chamado de Projeto Pascal, o empreendimento é da Impasa e foi apresentado ao IBAMA para início do processo de licenciamento ambiental. A proposta é acompanhar a BR-163 entre Sinop e Campo Grande e depois seguir, principalmente pela área do gasoduto Bolívia-Brasil até Paulínia. A estimativa é que os dutos possam retirar das rodovias cerca de 225 mil viagens de caminhões por ano, facilitando principalmente o transporte do etanol produzido no Centro-Oeste. A empresa calcula ainda uma redução de aproximadamente 500 mil toneladas de emissões de carbono por ano quando o sistema estiver operando em sua capacidade máxima. A construção pode levar 5 anos e empregar em média 4.000 trabalhadores, chegando a 8.000 nos períodos de maior movimentação. O projeto, no entanto, ainda está em fase inicial e precisa passar pelo licenciamento ambiental e por outras autorizações antes de sair do papel. Sapicuá, Rádio Agência, da redação em Cuiabá, Enéas Jacobina.
5: A hora certa agora são 7:18. Cupom volta a reduzir taxa básica de juros que vai a 13,75% ao ano.
11: O Comitê de Política Monetária do Banco Central decidiu nesta quarta-feira reduzir novamente a taxa básica de juros do país. A Selic caiu de 14% para 13,75% ao ano. No cenário interno, o Banco Central observou que a economia está desacelerando aos poucos. A inflação voltou a cair e está dentro do limite máximo estabelecido pelo BC, mas acima do centro da meta oficial. As projeções para 2026 e 2027, medidas pelo mercado, também continuam acima do valor definido pela autoridade monetária. Já no cenário externo, a nota do comitê cita os conflitos no Oriente Médio e as incertezas sobre os juros em economias mais ricas. Em relação ao rumo da política monetária para os próximos meses, o Copom informou que a definição da taxa vai depender dos resultados dos indicadores econômicos no próximo período. O colegiado reforçou ainda que segue de olho na política fiscal do governo e seus impactos na política monetária. O comitê enfatizou que é preciso ter cautela em um cenário de maior incerteza, tanto no cenário doméstico quanto no externo. Da Rádio Nacional em Brasília, Pedro Lacerda.
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13: Soja. Os contratos futuros com vencimento em novembro registraram elevação nos Estados Unidos na quarta-feira. Na Bolsa de Chicago, a cotação era de US$ 13,20 por bushel. Valores no mercado físico no Brasil por saca de 60 quilos. Estado do Mato Grosso, cidade de Rondonópolis, R$ 149,90. Bahia, região oeste, R$ 146,88. Rio Grande do Sul, Nonoai, R$ 140.
14: Boi Gordo.
13: Em São Paulo, na B3, os contratos com vencimento em setembro eram negociados ao final da quarta a R$ 361,50 por arroba. Houve elevação de 1,15% no dia. Boi à Vista, no Mato Grosso, em Cuiabá, R$ 322 por arroba.
14: Café.
13: Os contratos futuros de café arábica com entrega prevista para setembro terminaram a quarta em Nova York, nos Estados Unidos, em queda. A cotação era de R$ 2.015,45 por saca de 60 quilos. No Brasil, no mercado físico, valores do café arábica, tipo 6, por saca de 60 quilos. Minas Gerais, Varginha, R$ 1.620 e São Paulo, Franca, R$ 1.550.
14: Milho.
13: Valores no mercado físico, por saca de 60 quilos. Paraná, Marechal Cândido Rondon, R$ 58,00. Valor em estabilidade na comparação com a cotação anterior. E Goiás, Rio Verde, R$ 62,00. Também em estabilidade.
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5: 7h22.
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6: 7:31, estamos de volta com a sequência do Regional Notícias, edição desta quinta-feira. Desde o início deste ano, Lucas do Rio Verde participa da jornada Selo Alimenta Cidades, iniciativa voltada para o fortalecimento de políticas públicas e ações que promovam o acesso da população à alimentação adequada e saudável, especialmente para pessoas em situação de vulnerabilidade. A participação na jornada envolve representantes das secretarias municipais de Agricultura, Meio Ambiente e Assistência Social. As equipes são representadas pela médica veterinária Silvia Krause e pela assistente social Bruna Camila Andrade Alves, que atuam no levantamento de informações e na construção de estratégias para o desenvolvimento das ações do município. Agora são 7:32. Câmara de Vereadores homenageia pessoas e entidades em sessão solene no CTG Sentinela da Tradição. A Câmara Municipal de Vereadores de Lucas do Rio Verde realizou ontem à noite, no CTG Sentinela da Tradição, sessão solene para homenagear 61 pessoas e entidades com título de cidadão honorário e moções de aplauso em reconhecimento aos serviços prestados ao município. De acordo com o presidente da Câmara de Vereadores, Ayrton Calai, a escolha do CTG se deu pela capacidade e simbologia no espaço.
7: Nós fizemos duas sessões por ano, uma que é a entrega de títulos às mulheres e essa aqui no CTG, porque nós temos o maior espaço. Nós conseguimos colocar aí 600, 700 pessoas sentadas. É o que a gente espera que a gente tenha agora nessa sessão. A vez passada, nós tivemos 634 pessoas. Então, é um ambiente que consegue comportar todas as pessoas para vir e tem uma ótima estrutura, ótimos banheiros, a pessoa fica muito bem acomodada aqui, né? Então, por isso o CTG é escolhido. E também, porque nós fizemos na Semana Farroupilha, porque nós já aproveitamos e prestigiamos o CTG, uma vez que a Lucas do Rio Verde, o assentamento veio da Natalina no Rio Grande do Sul. Então nós aproveitamos fazer aqui no CTG, por causa do espaço, e na Semana Farroupilha, porque daí nós também nós integramos a comunidade com o legislativo, o que é o mais importante. E nós comemorar aqui no CTG a entrega de títulos de cidadão honorário, de moções de aplauso para pessoas que fazem ou fizeram a diferença para a sociedade Lucas do Rio Verde. Entidades que continuam trabalhando e fazendo diferença voluntariamente é muito gratificante. Isso faz com que elas se sintam reconhecidas, né, em vida pelo trabalho que fazem. Isso é muito importante, nós reconhecer as pessoas enquanto elas ainda estão vivas, porque elas sabem que o que elas fizeram geraram frutos e marcou a história do Lucas do Rio Verde.
6: Agora são 7:34. O presidente destacou o significado de cada homenagem entregue nesta quarta-feira, tanto para cidadãos.

0: Dois moradores de Lucas do Rio Verde, quanto para entidades com serviços prestados à comunidade.
1: Nós temos o título de cidadão honorário, que são pessoas que não nasceram aqui em Lucas do Rio Verde, mas que prestaram algum tipo de serviço voluntário para a comunidade e fizeram a diferença. Então é como se fosse uma segunda certidão de nascimento. A partir de agora eles podem dizer que são luverdenses. E as moções de aplausos são aqueles clubes de serviço ou pessoas que também prestam o serviço voluntário, né, para a nossa cidade. Porém, né, como a gente não pode dar um título para cada uma das pessoas, nós temos critérios diferentes para a pessoa que é cidadão e para clubes de serviço. O clube de serviço precisa manter ele em dia e prestando serviço para a comunidade. É o que nós estamos fazendo hoje, é honrando essas pessoas que trabalham voluntariamente e fazendo a diferença no Lucas do Rio Verde.
0: O patrão do CTG Sentinela da Tradição, César Vacari, destacou a realização de mais uma sessão solene no espaço e confirma a contribuição da entidade com o desenvolvimento do município, cujas as histórias se fundem.
2: Mais uma vez a nossa entidade, durante os festejos da Semana Farroupilha, que é uma festa tão tradicional, o CTG faz ela há 37 anos e esse ano mais uma vez então essa sessão da Câmara, o que nos deixa com muito compromisso de bem atender o cidadão que está vindo aqui, mas claro, aquele orgulho, né, que a gente tem de trazer a comunidade, trazer uma sessão da Câmara, é um grande orgulho para a nossa entidade, junto com a nossa maior festa. Então, para nós é uma grande satisfação e espero aí que a gente tenha êxito essa noite e que possa atender bem todo mundo que vai participar.
0: Durante a solenidade, a Câmara Municipal oficializou a devolução de recursos economizados mediante a entrega de um cheque simbólico no valor de 5 milhões para a Prefeitura para investimentos em saúde, educação, obras e outras áreas. Também foi oficializada a doação de uma caminhonete Mitsubishi L200 ao Poder Executivo. O prefeito Miguel Vaz acompanhou a sessão e elogiou a iniciativa do Poder Legislativo.
3: É, o Poder Legislativo, né, tem seu orçamento e também trabalha muito bem, faz a gestão muito bem feita do orçamento e é óbvio que quando tem recursos que não vão ser utilizados no orçamento do ano, é importante que seja devolvido para o Poder Executivo, porque o Poder Executivo é quem exatamente executa as obras, não é? O custeio de toda a infraestrutura, da saúde e da educação. Então também é um momento de agradecimento por esse ato também do Poder Legislativo.
0: Miguel também destacou a importância da realização da sessão solene no CTG, um espaço de celebração da cultura gaúcha e palco de momentos especiais na história do município de Lucas do Rio Verde.
3: Sem dúvida, né? Na abertura da Semana Farroupilha, aqui no CTG, essa sessão solene do Legislativo Municipal representa, além de um momento importante aqui para homenagear pessoas que contribuem com a sociedade, também comemorar a abertura da Semana Farroupilha, né? Comemoração do Dia do Gaúcho, que representa, tem muito a ver com a história do município, com a fundação do município, até porque a maioria das pessoas lá no começo da nossa cidade, no início, eram formadas por pessoas vindas especialmente do Rio Grande do Sul. Então é uma noite de glória, né? Uma noite de homenagem, uma noite de alegria.
0: A hora certa em Lucas do Rio Verde, agora 7:38. Depois do intervalo comercial, tem as informações do esporte e de segurança pública.
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0: Agora são 7h44, de volta com a sequência do nosso Regional Notícias, edição desta quinta-feira. Luverdense está fora da Copa do Brasil, né, Sérgio Nery? Sub-20, né? Perdeu para o Atlético do Paraná 5-2 ontem, lá em Curitiba. E tá eliminado, portanto, desta competição. A gente sabia, né? Que era difícil enfrentar o Atlético lá nos seus domínios e 5-2. Acho que fazer o quê, né?
20: Bom dia, Altair Anderle, bom dia, Glaucio Viana, bom dia, ouvintes da Regional FM. Realmente, o time do Luverdense teve aquela postura que se esperava, né? Um time que entendia ali as suas limitações e buscou se defender, conseguiu se defender até certo momento, mas acabou tomando ali os gols, conseguiu marcar duas vezes contra o Atlético Paranaense, e o destaque fica aí pro Filipinho que integrou o time profissional do Luverdense, fez um gol de pênalti e jogou ali como um autêntico camisa 10, né? O segundo gol do Luverdense já no finalzinho do jogo foi um gol de voleio, um gol bonito ali, mas o Atlético foi superior durante todo o jogo e o Luverdense acabou desenvolvendo aquela estratégia que se esperava, né? Que era buscar ali de repente um contra-ataque, uma bola, jogou ali por uma bola, mas errou bastante, pecou bastante ali na marcação, acabou atraindo de certa forma o Atlético para dentro da sua área, e o Atlético mostrou aí que é uma base muito forte, um time muito perigoso e que marcou ali os gols que precisava, né? E permanece na competição, pro Luverdense valeu a experiência e mostrou ali os seus atletas também, né?
0: O Atlético do Paraná segue adiante, vai enfrentar o São Paulo agora na próxima fase. E o Luverdense, negócio é retornar para Lucas do Rio Verde, seguir treinando para disputar o campeonato estadual do ano que vem, né? Bom, ontem à noite nós tivemos os dois maiores clubes de São Paulo em ação na Libertadores. O Palmeiras jogou contra a LDU de Quito. Eu falei que seria difícil, duríssimo o jogo, e o Palmeiras só se classificou nos pênaltis, rapaz, né? Depois de perder no tempo normal por 3-2, o Palmeiras venceu por 4-3 nos pênaltis e está classificado para as semifinais da Libertadores. E você sabe qual é que é o maior CTG do mundo, Sérgio Neri, agora na...
20: Qual que é?
0: Na Semana Farroupilha?
20: Qual que é o maior CTG do mundo?
0: É a Arena Corinthians, a Arena Itaquera, né? Onde mais de 60 mil corintianos dançaram junto ontem, né? Que barbaridade. Corinthians está eliminado da Libertadores, perdeu pro Estudiantes de La Plata por 1-0, gol marcado pelo Alexis Castro aos 41 do segundo tempo, um belo gol, né? Eu até achei que aquela bola tinha saído, mas não saiu inteira e tal, tecnologia às vezes ajuda e às vezes atrapalha, né? E o Corinthians perdeu em casa, tá eliminado da Libertadores da América.
20: Bom, Altair, sobre o jogo do Palmeiras, o gol de empate da LDU saiu aos 44 do segundo e o gol da virada aos 47. Quer dizer, o Palmeiras também sentiu ali, né?
0: Eu não assisti o jogo, não vi.
20: Eu também não vi, a gente tava fazendo a cobertura do evento ali da Semana Farroupilha, né? Da sessão solene da Câmara de
0: Vereadores. E eu tava aqui na rádio, né?
20: Exatamente. E mas ali, realmente, o Palmeiras parece que cansou, que sentiu ali o ambiente, né? A altitude lá no Equador, acabou tomando dois gols ali, praticamente no apagar das luzes.
0: O goleiro Carlos Miguel foi o herói nos pênaltis, né?
20: Ele fez ali defesas importantes, né? Duas defesas. Já pelos lados do Corinthians, né? Um belíssimo gol, né? Um chute fatal ali, mas os jogadores do Corinthians não podem acreditar que a bola saiu sem arbitragem. Apitar, né? Ficaram ali de braços levantados, alguns desistiram da jogada.
0: Não, e aí o Corinthians teve a chance do empate no último lance do jogo, né? Você viu o jogo ou não?
20: No último lance,
0: o Mendes isolou a cobrança do pênalti.
20: Aos 50 e tantos minutos lá, e aí fica aquela questão, um pênalti desse, né? Com aquele clima, né? Taça Libertadores, o pênalti valia a oportunidade de tentar permanecer
0: porque levaria a decisão para os pênaltis.
20: Levaria,
0: né?
20: Para os pênaltis. Será que o craque do time tem que bater ou o zagueiro tem que bater?
0: Ah, eu acho que nessa situação tinha que ser o presidente para bater, né?
20: É, o presidente, né? É. Mas assim...
0: Mas o MEPS assumiu a responsabilidade, ele é o cobrador oficial dos pênaltis do Corinthians, mas cobrou muito mal, né?
20: Tentou achar o ângulo ali, acho que...
0: Nervosismo. Um jogador com a experiência dele, né? Passar um nervoso desse também.
20: Jogou lá num apartamento, lá no bairro de Itaquera, né?
0: Que barbaridade.
20: E o Corinthians... Infelizmente, né? Para os corintianos e até para o futebol brasileiro.
0: É. Não vamos ter... uma semifinal toda ela brasileira, né?
20: Pois é, vai ter um intruso aí.
0: É.
20: Quer dizer, o Flamengo disputa
0: Me perdoem aí os palmeirenses que estão na disputa ainda também, né? Me perdoem, mas eu tô cravando aqui, tá? Me cobrem depois, né? A final da Libertadores esse ano vai ser um Fla-Flu, viu?
20: Será?
0: Vai.
20: Partida única. É, e o Flamengo decide hoje, já tem a vantagem de ter vencido o seu adversário por 2-0 lá na casa do adversário, né?
0: Aí depois pega o Estudiantes de La Plata.
20: Aí joga hoje por um empate para enfrentar o Estudiantes.
0: E o Palmeiras vai ser o adversário do Fluminense, né?
20: E Palmeiras e Fluminense disputam uma vaga. E aí fica aquela questão, né? Eu acho que pro Flamengo o Estudiantes é um adversário menos complicado que o Corinthians.
0: Claro, né? Que eu vou torcer pro Estudiantes, né?
20: O Corinthians seria um adversário muito mais complicado pela sua história, pela rivalidade com times brasileiros e até pelo seu time, né? Que é um time bom, é um time que muitas vezes compensa ali a falta de técnica, compensa com muita força de vontade, né? Mas caiu ontem ali, de forma até inexplicável, né? O pessoal fez uma grande festa, a torcida fez uma grande festa, mas a equipe não correspondeu dentro de campo.
0: Muito bem. Bom, hoje o Flamengo, como você disse, né? O Flamengo tem a vantagem, porque ganhou o jogo da ida, recebe o Independiente Del Valle no Rio de Janeiro, no Maracanã, deve confirmar uma vaga nas semifinais da Libertadores. Ontem também nós tivemos o Atlético Mineiro revertendo o placar, venceu o Santos pelo marcador de 4-2, levou para os pênaltis e nos pênaltis ganhou por 3-1, porque o Santos havia vencido o jogo da ida por 2-0, tinha vantagem de poder perder por um gol de diferença, pois o Atlético Mineiro devolveu o placar 4-2, dois gols de diferença levou para pênalti, sendo que o gol que garantiu as cobranças de pênalti saiu aos 46 do segundo tempo com o Cuejo. Bernardi, Reiner duas vezes e Cuejo marcaram os gols do Galo, enquanto que o Lianco marcou o gol contra e o Gabriel fez o outro gol do Santos, né?
20: Mais uma vez ali um gol aos 46 do segundo. E aí fica aquela questão, quer dizer, são estratégias, são táticas aí, e cada treinador desenvolve conforme as características da sua equipe, né? Mas você dá a bola pro adversário em um jogo decisivo, permitir que esse adversário fique, aí faz como o Palmeiras, tomou dois gols no final do jogo, o Santos tomou ali o gol no finalzinho também. Quer dizer, são estratégias aí que de vez em quando dão errado, né? São frustradas.
0: Bom, e no Engenhão, no Rio de Janeiro, nós tivemos um jogo do Campeonato Brasileiro da Série A atrasado lá da segunda rodada, se eu não me engano, né? Esse jogo foi adiado, né? E aconteceu ontem à noite. Rapaz, o Grêmio jogou como nunca e perdeu como sempre de novo, né? Jogando no Engenhão, no Rio de Janeiro, perdeu 3-2 pro Botafogo. E o detalhe, né? O Botafogo chegou a fazer 3-1, né? Com Danilo, o Montoro e o Danilo de novo, né? Dois gols do Danilo e um do Montoro. O Botafogo fez 3-1. O Grêmio tinha descontado aí com o Giovani Cabral ainda no primeiro tempo. Primeiro tempo terminou empatado 1-1. Aí o Gustavo Martins fez o segundo do Grêmio e aos 52 do segundo tempo, já nos acréscimos, né? Praticamente no último lance, o Carlos Vinícius empatou o jogo pro Grêmio 3-3, mas aí o VAR chamou e tal, impedimento automático, aquele tava pela, assim, ó, o ombro. O ombro na frente, Sérgio. Então, aí judiou, né? O Grêmio poderia ter empatado o jogo 3-3, era um resultado bom até, né? Jogando fora de casa, na volta do Renato Portaluppi, que não comandou o time, quem comandou foi o Felipão.
20: E aí complica, né? A situação do Grêmio aí, tá lá na parte de baixo da tabela.
0: Se tem que começar a ganhar, né?
20: Se conseguisse esse empate aí, era um ponto que dava um certo alívio, né?
0: E o próximo jogo é só contra o Palmeiras, né? Pela Copa Sul-Americana, nós teremos hoje à noite o City Torque contra o Cienciano do Peru. Hoje também tem Copa FMF, viu? A Copa Mato Grosso, Luverdense não está disputando porque já tem vaga na Copa do Brasil do ano que vem e também na Série D. Hoje à noite tem Cuiabá e Sorriso Esporte Clube, o jogo vai ser realizado lá na capital mato-grossense, tá certo? Vamos falar de segurança pública aqui no nosso Regional Notícias nesta quinta-feira.
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0: Sérgio Neri, vamos lá, né? Parece que nós tivemos aí uma operação da polícia e que culminou na prisão de um empresário lá em Chapecó, Santa Catarina, porque tinha dado um estelionato em Lucas do Rio Verde, é isso, Serginho?
20: É, exatamente, a operação da Polícia Civil acabou conduzindo, né, esse rapaz que deu trabalho aí para localizar, né? Ele teria, segundo informações ali levantadas nas investigações policiais, teria aí adquirido pelo menos 4 veículos, né? Ou mais veículos até, mas acabou dando um prejuízo aí de mais de 240 mil reais por ter pago esse material todo com
0: cheque sem fundo.
20: Cheque sem fundo, né? É.
0: Ainda tem isso? Eu achei que nem existia mais cheque, né?
20: Pois é, e ele passou o borrachudo ali, aquele borrachudo esticou, foi, voltou e aí causou prejuízo.
0: E daí foi difícil de encontrar, né?
20: Foi difícil, foram feitas várias diligências aí, mudanças de endereço, né? Enfim, mas ele foi localizado, né? E deverá responder aí pelo prejuízo causado, né? Estelionatário é crime, né? Estelionato é crime.
0: É crime, mas dá pouca cadeia, né? Infelizmente,
20: Infelizmente dá pouca coisa. E aí quem ficou no prejuízo, muitas vezes esse prejuízo causa transtornos familiares, causa outros tipos de problemas, enfim, emocionalmente o impacto, né? De ser vítima de estelionato é muito forte.
0: Agora, 246 mil reais, mais precisamente, o prejuízo, né?
20: Exatamente, 246 mil. Agora, Altair, algumas imagens circulam, né? Aí pela internet, mostrando uma briga, uma confusão entre estudantes da escola militar Tiradentes aqui de Lucas do Rio Verde. Isso teria acontecido na tarde de segunda-feira. Duas estudantes ali, ainda com o uniforme, acabaram
0: se desentendendo
20: ali, discutiram e foram para as vias de fato, né? E aí tem muita gente que prefere, ao invés de separar ali as crianças, ficam filmando, né? Ficam filmando e gritando ali ao redor, ficam incitando que a briga continue, até que alguns funcionários ali da escola, a gente imagina que sejam professores, as imagens ali em sua maioria foram borradas, acabaram separando ali as duas estudantes, né? A Secretaria Estadual de Educação emitiu uma nota dizendo que essa confusão, essa briga, ela aconteceu fora da escola, fora do ambiente escolar, depois da saída, né? Quer dizer, depois que todo mundo saiu ali, de repente a confusão começou dentro da escola ainda, mas ficou naquela promessa, né? Te pego na saída, né? Que sempre existiu.
0: E as regras nessa escola são rígidas, né?
20: São bastante rígidas aí, mas as crianças acabaram...
0: Punição devem vir aí, né?
20: Exatamente. A escola também emitiu uma nota dizendo que os responsáveis, né? Pelas estudantes foram chamados ali para discutirem sobre esse assunto e as punições serão, as decisões serão tomadas aí em conjunto com as famílias, né? E a gente lamenta, né? Mais uma vez, né? Que tem gente que, ao invés de separar, até porque duas crianças brigando ali.
0: O cara pega o celular e fica filmando ao invés de tentar intervir, né?
20: Aquela possibilidade de bater uma cabeça no chão ali, enfim, causar uma lesão muito mais séria, mas as pessoas preferem filmar e colocar em rede social e gritar perto, né? Lamentável. E enquanto isso, a gente elogia, né? Algumas atitudes, como daquele motoboy em Minas Gerais, que ele percebeu que uma garota de 12 anos, também com uniforme escolar, ali do lado de fora da escola, ela foi atacada por um enxame de abelhas, né? Esse rapaz parou a moto e acabou ali ajudando essa menina. Ela ficou em estado de choque, né? A pessoa fica travada, tomou ali mais de 100 picadas de abelha, ele conduziu a menina para dentro do ambiente escolar e pediu ali que as professoras, as funcionárias, enfim, jogassem água, né? Para tentar afastar as abelhas. Enquanto ainda, ele jogava ali um spray que ele tinha, né? Um perfume que ele tinha.
0: Que legal, bela atitude, né? Exatamente.
20: Ele também foi picado, né? Mas ele justificou que ele preferiu salvar essa criança porque ele também é pai de duas meninas aí.
0: É.
20: Quer dizer, a atitude correta é essa, né?
0: É essa.
20: Ao ver uma confusão, tenta resolver, né?
0: Não tem filmar. Gente que ia pegar e ligar o celular e começar a filmar a menina tomar picada de abelha, né?
20: É, e aí a criança lá é sem ter uma atitude.
0: É, tem umas
20: Tivemos
0: coisa.
20: Também na tarde de ontem, quarta-feira, dia 16, um acidente na região central de Ipiranga do Norte. Uma criança atravessava a rua ali, não foi, infelizmente a gente não sabe a idade, né? Dessa criança, mas uma criança bem pequena ainda.
0: Foi atropelada, né?
20: Exatamente, essa imagem foi feita aí por uma câmera de um estabelecimento comercial. A criança atravessava a rua sozinha quando foi atropelada por um carro, né? Ela chegou a ser arrastada ali, chegou a ser lançada no solo. E aí, mas felizmente esse carro parou, né? Parou ali, prestou atendimento, a equipe de saúde foi chamada ali, mas o estado da criança é grave, ela teve um traumatismo crânio encefálico e foi encaminhada para o Hospital Regional de Sorriso, né? Uhum. Para receber atendimentos intensivos, né? A
0: gente tomara que se recupere, né?
20: A gente espera aí que essa criança se recupere. E tivemos também o fato de uma moça na cidade de Pontes e Lacerda. Ela seria proprietária de um estabelecimento chamado 69 Bar, em Pontes e Lacerda. Ela estava do lado de fora, sentada a uma mesa.
0: Que nome sugestivo, né?
20: Pois é, tomando uma cervejinha ali. De repente chegou uma motocicleta com dois ocupantes. O passageiro desceu já de arma em punho e acabou atirando contra ela. E ela correu. Foi alvejada ainda nas costas, mas conseguiu se salvar, né? Foi hospitalizada aí para receber o atendimento. A gente espera também que ela consiga se recuperar e que a polícia investigue aí
0: o porquê, né?
20: Desse atentado contra a vida dessa mulher na cidade de Pontes e Lacerda.
0: Que coisa, hein? É. Bom, vamos embora, né?
20: Vamos nessa, lembrando que a partir das 12 horas tem mais informações no Jornal do Meio-Dia.
0: Perfeito, obrigado Sérgio Lery pelas informações. Aqui na programação da Regional FM, a hora certa, agora pontualmente 8 horas. Tá chegando aí Ratinho Viola para comunicar para você no Bom Dia 103.
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4: Salve, salve, Lucas do Rio Verde. 8:07. Bom dia para você ligado aqui na Regional FM. Estamos começando mais uma edição do nosso Bom Dia 103, sempre no oferecimento de agrorações. Por aqui o Ratinho Viola, te fazendo companhia até o meio-dia nesta manhã de quinta-feira, dia 17 de setembro. O ano é 2026. 8:07. Começando os trabalhos por aqui com ele, o Luan Santana. Deus é muito bom. Participe com a gente pelo nosso WhatsApp. 65996071705. Tem vários prêmios pra gente sortear amanhã, sexta-feira, aqui no nosso programa Bom Dia 103.

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0: 8:25, 8:25. Um abraço pra Nelson Binsfield, tá ligada com a gente, né? Lá no Jardim Imperial, curtindo a Regional FM. Dona Eli tá na sintonia também, né? No bairro Rio Verde, um abraço pra Dona Eli que tá lá acompanhando a nossa programação, né? 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E aí, conta para mim, como é que está a sua saúde? Tá chegando aí um grandioso evento, né? Que é a corrida da saúde do Sicoobi. Tá aqui com a gente pra gente conversar um pouquinho mais sobre esse grande evento que vai acontecer nos próximos dias. Ele, né? Meu amigo Wagner e também a Débora. O Wagner, que é gerente pessoa física, né? E a Débora, que é gerente agro lá do Sicoobi. Vamos começar então com ele. Bom dia, Wagner. Seja bem-vindo. Conta pra gente aí como é que vai ser este grandioso evento que muitos atletas estão ansiosos aguardando a chegada da data.
1: Bom dia, Ratinho. Bom dia, ouvintes da Rádio Regional.
2: Pois é. Mais um ano chegando, né? O Sicoobi Saúde. Então a gente traz agora no próximo domingo, dia 20, tá, Ratinho? Uhum. Então as pessoas que têm interesse em estar participando do Sicoobi Saúde, chegou a hora, né? Então a gente vai trazer esse ano na modalidade de corrida. Todos os outros anos a gente fez a pedalada, né, do Sicoobi, o pessoal ia de bike, fazia o passeio em família. E esse ano a gente traz, né, a modalidade de corrida, uma caminhada, uma forma da gente incentivar as pessoas a praticarem atividade física. Lembrando, não é uma competição, uhum, né? Não vai ter pódio, não vai ter premiação, número de peito, né? Primeiro, segundo, terceiro lugar, não. A gente vai fazer esse movimento para a saúde, para estar melhorando, né, a qualidade de vida da nossa comunidade. Então a gente traz essa pegada aí de corrida, mas não vai ser uma competição. Cada um no seu ritmo, cada um na sua pegada, né? A gente está proporcionando ali a prática da atividade física.
0: Muito bem, será no próximo domingo, que horas? Comece onde vai acontecer?
2: A nossa concentração será a partir das 5:30 da manhã, em frente da agência Sicoobi Cretsu, na Avenida Brasil, né? Um ponto de referência ali é a sorveteria Gela Boca, uhum, né? Então, a nossa concentração se dá às

0: Wagner falou ali, o intuito não é uma competição, e sim que cada um faça no seu ritmo, né? E que venha, né? Só fazendo um adendo ali que em relação à corrida, a gente está seguindo todos os critérios, né, que precisa. Então, para participar, tem que ser maior de 14 anos.
1: Muito bem. Precisa fazer inscrição ou não?
0: Sim, nós temos o site, né? O cicobisaude.com. E lá vai estar para você se inscrever, né? Você vai escolher, porque alguns municípios da Cicobi Crédito Sul vai ser dia 20, outros vai ser dia 27. Então lá você vai escolher o município que você mora, né? Colocar que você vai estar participando. E para estar se inscrevendo, né? Não tem custo, porém a gente pede para levar 1 quilo de alimento não perecível para a gente doar alguma entidade. Todo ano a gente escolhe uma entidade para estar doando esses alimentos.
1: Muito bem, então a inscrição somente pelo site, né? Não vai ter inscrição na hora
2: não,
1: lá.
2: Não.
0: Pode chegar na hora ali, vai estar participando igual, independente se tenha feito.
1: Se tenha feito
0: site. Só
1: para
0: a gente ter uma base de quantas pessoas vai estar, né?
2: Isso, lembrando que o evento é gratuito, tá? É para toda a comunidade. A partir de 14 anos vai ter a aptidão ali para estar participando do evento. E caso algum pai, algum familiar queira levar alguma criança, a gente vai ter atividades para as crianças na concentração. Não vão poder participar do evento, mas terá uma atividade voltada para as crianças, né? Tem contação de histórias, clínicas financeiras, o tabuleiro, enfim, as crianças que ficarem na concentração terão uma atividade ali recreativa. E agora os adultos, né, e jovens a partir de 14 anos vão correr, vão caminhar, vão participar do percurso de 5 quilômetros, né, Débora?
0: Correto. E na volta, né, a gente vai recepcionar o pessoal. Os primeiros chegou como Wagner, que chegar, o Wagner comentou que vai ter as camisas, né? A gente não vai ter a premiação, mas a gente vai ter a medalha, né? Então você chegou lá no os primeiros, né, que chegar vai ganhar a medalha. E também a gente ganhou alguns prêmios, né, alguns brindes, né, de alguns cooperados, que a gente vai estar sorteando, né, no final lá para todos que tiverem e que participaram, né?
2: É DNA do Cicobi Saúde, né? Então quem participa conosco no final tem sorteio de brindes. Então a gente vai ter vale combustível, vale academia, bicicleta, vale compras, enfim, a gente vai ter um sorteio bem legal para a comunidade que participou no local. E assim, vai ser uma festa ali para a comunidade, para nossos cooperados e a prática da atividade física. Porque o Cicobi Saúde, Ratinho, ele vem para comemorar o Dia Internacional da Saúde do Coração, né? Então é um evento voltado para atividade física, a prática do cuidado da saúde, né? Tanto física quanto mental. Estamos em setembro amarelo, né?
1: Sim.
2: Então é muito importante esse cuidado com o nosso corpo.
1: Muito bem. E quem mais agradece, né, no final das contas? Claro que um prêmio é muito bem-vindo, mas quem mais agradece é a nossa saúde, nosso querido coraçãozinho, né? É a nossa máquina, ela que nos mantém de pé, né?
2: Então, exatamente. Tá... Então a gente vem com essa pegada aí de promover a saúde pro nosso corpo. E você que tá nos ouvindo, não fique de fora. Se não fez a inscrição ainda, acessa aí pelo celular cicobisaude.com, procura o município de Lucas do Rio Verde, faça a sua inscrição. Lembrando, a inscrição é gratuita, mas a gente pede no ato do credenciamento 1 quilo de alimento, porque isso vai beneficiar uma família, vai beneficiar alguma entidade aqui do município.
1: Muito bem, eu tenho certeza que vai ser o maior sucesso, né? Porque a população luverdense, a gente vê em vários eventos que são feitos aí, né? Com o tema, o pessoal participa mesmo, né?
2: Exatamente, a gente tá com uma expectativa grande de público, queremos bater recorde de participação, é o nosso primeiro ano nessa modalidade, mas a gente quer bater recordes ali de inscrições também.
1: Muito bem, tá certo então, agradeço a presença de vocês hoje na manhã da Regional FM, o Wagner, que é gerente pessoa física lá do Cicobi, e a Débora, que é gerente agro. Muito obrigado pela presença de vocês, e os microfones da Regional estão à disposição.
2: Sempre. Eu vou agradecer e vou mandar um alô aí pro nossos colegas da agências que estão nos ouvindo, a nossa colega Carla também, lá de Tangará da Serra, tá nos ouvindo também pelo celular. Vou mandar um alô pra minha avó, Dona Eli, tô aqui hoje na rádio, pros meus afilhados que nos ouvem aí também, tá? Um forte abraço e um bom dia pra todos.
1: Muito bem.
0: Obrigada a todos também por estar aqui, né, falando do Cicobi Saúde. Graças a Deus, sempre bem aceito, né, pela comunidade aí, e quero contar, né, com a presença de todo mundo final de semana.
1: Muito bem, agora são 8:34, 8:34, tá na hora da gente matar a saudade aqui na Regional com os clássicos.
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3: De cara nova.
4: Sicredi Ouro Verde apresenta novos espaços para agências de Cuiabá e Itapurá.
3: O presidente do Conselho de Administração, Eledir Pedro Tecchio, falou sobre ter duas agências no mesmo prédio na capital de Mato Grosso, a Agro e a Historiador.
5: Nós estamos nos consolidando aqui em Cuiabá, então nós temos um espaço para atender os empresários, profissionais liberais, mas também temos um espaço específico para atender as pessoas do agronegócio, seja ele pequeno, médio, grande produtor.
4: O presidente destacou também a satisfação de entregar um novo espaço para os associados e colaboradores em Itapurá.
5: Esse momento é um momento onde a gente traz a importância da cooperativa para a comunidade, mas também a importância da comunidade estar participando da cooperativa. Até que hoje ficou comprovado, né, a participação, e esse é grande orgulho que nós temos de estar junto aqui com a comunidade Itapurá.
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8:53, 8:53. Bom dia para você ligado aqui na programação da Regional FM. Amanhã tem o sorteio do bolo da promoção Aniversariantes da Semana da Panificadora Romã. Basta você mandar para cá o nome de quem está de aniversário aí na sua família, de repente um amigo, vizinho, fica à vontade, tá? O nome completo e também a data do aniversário. Vale do último domingo até o próximo sábado, ó. Depois de amanhã. E tem o sorteio do copo Stanley também, um copo personalizado da Casa do Consórcio. Na sequência, você vai ficar com o padre Reginaldo Manzotti, Experiência de Deus, e logo após a gente volta, né, com muito mais no seu rádio. Marcos Ibelude, Nadson, como um beijo.

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0: nosso Senhor Jesus Cristo, para sempre seja louvado. Queridos irmãos e irmãs, hoje é quinta-feira, é quinta eucarística. Graças e louvores se deem a todo momento ao Santíssimo e Diviníssimo Sacramento. E você sabe que você tem um lugar em nosso coração. Nós queremos rezar por você e com você. Mande as suas intenções para a Quinta Eucarística pelo QR Code 0800-410-6060-41, 3221-6060. Filhos e filhas, é Quinta Eucarística, mas nós estamos no quarto dia desta novena de grande força. São Pio de Pietreutina, rogai por nós. São Pio de Pietreutina, intercedei por nós. Eu quero saudar a todos. Quero saudar a partir da Rádio Evangelizar, de onde tudo começa. Saúdo as rádios irmãs, cujos nomes cito neste momento. Tá na mão de Deus. Saúdo a você pela TV Evangelizar, sinal digital em todo o país, em várias cidades, canal aberto. Pelo YouTube, Padre Manzotti Oficial. Repito, YouTube, Padre Manzotti Oficial. 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Nós fizemos agora a novena de São Miguel Arcanjo. E você já fez? Se não, faça depois. Quaresma de São Miguel Arcanjo. Filhos amados, povo querido, nós estamos reunidos na Trindade Santa. Pai, Filho e Espírito Santo. Amém. Naquele tempo, um fariseu convidou Jesus para uma refeição em sua casa. Jesus entrou na casa do fariseu e pôs-se à mesa. Certa mulher, conhecida na cidade como pecadora, soube que Jesus estava à mesa na casa do fariseu. Ela trouxe frasco de alabastro com perfume e, ficando por detrás, chorava aos pés de Jesus. Com lágrimas, começou a banhar-lhes os pés, enxugava-os com seus cabelos e cobria-os de beijo e os ungia com perfume. Vendo isso, o fariseu que o havia convidado ficou pensando: se este homem fosse um profeta, saberia que tipo de mulher está tocando nele, pois é uma pecadora. Jesus disse ao fariseu: Simão, o fariseu, tenho uma coisa para te dizer. Simão respondeu: fala, mestre. Certo credor tinha dois devedores, um lhe devia 50 moedas de prata e outro 500 moedas de prata e outro 50. Como não tivessem com que pagar, o homem perdoou os dois. Qual deles o amará mais? Simão, o fariseu, respondeu: acho que é aquele ao qual perdoou mais. Jesus lhe disse: tu julgaste corretamente. Então, Jesus virou-se para a mulher e disse a Simão: estás vendo esta mulher? Quando eu entrei em tua casa, tu não me ofereceste água para lavar os pés. Ela, porém, banhou meus pés com lágrimas e enxugou-os com os cabelos. Tu não me deste o beijo de saudação. Ela, porém, desde que entrei, não parou de beijar os meus pés. Tu não derramaste óleo na minha cabeça. Ela, porém, ungiu meus pés com perfume. Por essa razão, eu te declaro, os muitos pecados que ela cometeu estão perdoados, porque ela mostrou muito amor. Aquele a quem se perdoa pouco mostra pouco amor. E Jesus disse à mulher: teus pecados estão perdoados. Então, os convidados começaram a pensar: quem é este que até perdoa pecados? Mas Jesus disse à mulher: tua fé te salvou. Vá em paz. Jesus vai à casa de um fariseu chamado Simão. Jesus se põe à mesa. E o texto fala de uma mulher que era conhecida como pecadora, entra. E por detrás de Jesus, nem ousa estar na frente de Jesus. Chora seus pecados, enxuga os pés de Jesus com seus cabelos, o unge com perfume e beija os pés de Jesus. Sim, ela era pecadora, mas profundamente arrependida, profundamente consciente da sua miséria humana, mas desejosa de ser reparada em suas faltas, e reconhece em Jesus o Messias, e reconhece nele o preenchimento do seu vazio, a razão de sua mudança. Seu desejo de conversão está ali explícito, enquanto Simão convidou Jesus, é verdade, mas não tomou atitudes de arrependimento ou de acreditar em Jesus. Eis aqui o ponto para mim e para você. Às vezes convidamos Jesus para entrar em nossa vida. Convidamos Jesus para entrar em nossa família. E Jesus aceita. Mas não nos dispusemos. Não há disposição interior de mudança. Não há arrependimento. Por isso hoje, nesta quinta eucarística, hoje, quinta eucarística, Jesus sacramentado, corpo, sangue, alma, divindade de nosso Senhor Jesus Cristo, Jesus aceita o convite de entrar em nossa vida. Ele aceita. Se você o convidar e diga: vem Jesus, entra na minha vida, vem Jesus, entra na minha casa, mas eu quero, Senhor, que diante do teu aceite ao convite, aceitá-lo por completo, transformar minha vida, chorar meus pecados, reconhecê-lo como o Senhor e Deus, o único Deus da minha história. Jesus Eucarístico, ao entrar em minha casa, ao entrar na minha vida, perceberás doenças, fragilidades, pecado, vida errônea, depressão, problemas financeiros. E eu peço, Jesus, me ajude a ordenar a minha vida em conformidade contigo. Me ajude, Senhor, a ordenar os meus pensamentos, os meus sentimentos, o meu querer, o meu pensar, o meu agir. Jesus Eucarístico, fica comigo, Senhor. Fica comigo. Fica durante todo este programa, acolho os pedidos de oração. Eu volto já, volte comigo.
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0: dizer com alegria que digo que faltam 4 dias para o início da festa de Jesus das Santas Chagas. Sim, faltam 4 dias. Eu quero lembrar que você tem a programação completa no evangelizareprecisio.com.br, padrereginaldomanzotti.com.br. Todos os dias, a partir de segunda, nós teremos atividades externas na rua lateral do santuário. Quero convidar a toda Curitiba, região metropolitana, mas você de todo o Brasil, escolha uma data e venha para participar. E teremos alguns destaques. Na segunda-feira, às 11:30, missa de abertura da festa das Santas Chagas. Às 18 horas, noite de louvor com Padre Rodrigo e Tony Alisson. Terça-feira, às 11:30, Santa Missa com a novena de Jesus das Santas Chagas. Às 19 horas, encontro dos devotos de Jesus das Santas Chagas. Quarta-feira, às 11:30, missa solene em honra a São Pio de Pietrelcina. Uma missa mais que solene, lindíssima na quarta-feira. Venha, Curitiba, venha. Nós temos um facsímile, nós temos uma imagem facsímile do corpo incorrupto de São Pio de Pietrelcina. Às 15:30, teremos aberto ao público Rede Vida Evangeliza, participação do público com a participação da cantora Taeme. Às 19 horas, show com Padre Ezequiel Dalpozo. Quinta-feira de Jesus das Santas Chagas, às 11:30, início do trido em honra a Jesus das Santas Chagas. Às 19, missa, horário alternativo, também às 16:00, às 17:30 na quinta-feira, e às 19 horas, adoração com o Santíssimo Sacramento. Sexta-feira, segundo dia do trido, às 11:30, às 19 horas, dentro do santuário, conduzirei um show de Jesus das Santas Chagas. No sábado, às 11:30, terceiro dia do trido, às 18 horas, missa. Às 19 horas, procissão e via sacra encenada, tragam velas pelas ruas de Curitiba. Nós faremos a procissão contemplando a via sacra, as chagas dolorosas de Nosso Senhor, isto no sábado. E domingo, missa 9, 11 e 18, com encerramento e coroação da imagem de Jesus das Santas Chagas. Se organize, venha, passe a semana conosco, vale a pena. Um ano você vem pedir, o outro ano você vem agradecer. Rosa, que a paz de Jesus esteja com você, Rosa.
1: Bom dia, padre, e o amor de Maria com todos nós.
0: Seja bem-vinda. Você fala de
1: Obrigada.
0: Onde?
1: Obrigada. Cruzeiro do Sul, padre.
0: Cruzeiro do Sul fica onde?
1: No Acre.
0: No Acre. Como é que você me acompanha ali no Acre?
1: Pelo YouTube, padre. Ah. Antes a gente acompanhava também pela Rádio Verde Floresta. 95.7, só reprise à noite, 8 horas da noite, mas agora não passa mais, mas eu acompanho sempre pelo YouTube.
0: Tá certo, e passa ali para a equipe da expansão, por favor, essa demanda com a Rádio Verdes Florestas. Pois não, Rosa?
1: Padre, eu quero testemunhar uma bênção bem grande, uma experiência espiritual das mais lindas que eu vivi com o padre São Pio.
0: Conte, nós estamos estamos em plena novena de São Pio de Pietrelcina. É propício a sua ligação.
1: Assim, os eventos, assim, porque nosso coração é lindo, assim, é uma experiência espiritualmente a mais linda que a gente tem vivido. Padre, eu fiquei viúva há 16 anos, daí fiquei com 2 crianças pequenas, e minha mãe queria muito que eu fosse para perto dela, e eu fui. E a gente acabou na fragilidade, não desfazendo da nossa casa em Cruzeiro do Sul, né? A gente vendeu na época. E depois eu passei a enfrentar a estrada todo dia para vir trabalhar e trazer meus filhos para a escola. Eu cheguei a uma situação de coluna, que eu tenho um problema de coluna muito sério, que eu já não estava podendo dirigir.
0: Sim.
1: E eu fazia novenas e novenas, pedindo a Deus que nos desse um outro espaço aqui em Cruzeiro do Sul para que eu não fizesse aluguel, porque por não poder dirigir por muito tempo, eu tinha que pagar aluguel.
0: Entendi.
1: E era muito difícil, difícil, sabe, assim, financeiramente muito apertado. Aí minha filha fez todo o ensino médio, a gente pagando aluguel, quase todo o ensino médio. E a gente viu, numa das suas experiências, a gente assistindo, o senhor pediu que pedisse a padre São Pio, mas pedisse grande. Aí, padre, aquilo entrou no meu coração, assim, é grande, só um milagre me conseguir um espaço aqui para minha filha poder estudar e eu trabalhar, sem ter que enfrentar a estrada.
0: Certo.
1: Aí, padre, eu comecei a me pegar com São Pio, me peguei com São Pio, assim, pesquisava sobre São Pio, estudei São Pio.
0: Olha aí.
1: E passei a fazer as novenas na madrugada também. Padre, opa, eu fui com muita sede.
0: Que maravilha.
1: Eu passei a fazer as experiências também de madrugada, as novenas, de joelho. Padre, em 2024, quando a minha filha já estava terminando o ensino médio, São Pio, assim, nos abraçou com toda a força. Ele nos abufelou, padre. Porque a gente conseguiu um espaço em Cruzeiro do Sul, pequenininho,
0: não,
1: mas é nosso.
0: É claro, não importa.
1: Não tô pagando aluguel, padre.
0: Sim.
1: E assim, não tá terminado, mas a gente já tá dentro e é tão aconchegante.
0: Que maravilha, que coisa boa, querida.
1: Não tô pagando aluguel, padre. Padre São Pio ajuda a nossa vida, assim, além do que a gente esperava, muito além.
0: Eu acredito.
1: É inexplicável, assim, a gente sente, não consegue explicar tanta alegria, assim.
0: É verdade.
1: A gente construiu, padre.
0: Que coisa linda.
1: Compramos um terreno pequenininho, construímos e hoje estamos dentro. E mais, São Pio nos abençoou também, com a minha saúde está muito fragilizada, depois que a gente estava dentro do nosso espacinho, eu consegui, padre, nunca tinha conseguido, há mais de 18 anos com problema de coluna, que tem dia que eu consigo, tem dia que eu não consigo fazer nada, que eu tô até sem conseguir me suportar com tanta dor.
0: Sim.
1: E eu consegui, padre, pedindo para São Pio um benefício também. Hoje eu tô cuidando da minha saúde, tô no meu cantinho sem pagar aluguel, minha filha fazendo faculdade perto da UFAC, padre,
0: certo.
1: São tantas bênçãos.
0: Então,
1: que eu tinha que testemunhar.
0: Isso.
1: São Pio é divino.
0: Então diga, graça recebida.
1: Graça recebida
0: é graça testemunhada.
1: Toca o sino, São Cristão. Toca o sofá. Toca o que tiver direito para São Pio, para Jesus das Santas Chagas, porque eles são bons demais, são pais.
0: Não é por acaso que eu estava enfatizando que semana que vem é a festa das Santas Chagas e convido você a acompanhar.
1: Sim.
0: Pela televisão, pelo YouTube, e na quarta-feira.
1: Acompanho, padre.
0: Nós teremos.
1: Acompanho desde 2019, sou associada com muito prazer, porque
0: amém.
1: Depois disso são só bênçãos em cima de bênçãos, são muitas bênçãos na nossa
0: isso.
1: vida.
0: Quarta-feira é dia de São Pio e nós temos uma imagem facsímile do corpo de São Pio de Pietrelcina, que está na nossa capela, e nós teremos uma entrada solene nesse dia muito especial de São Pio. Eu também sou muito devoto de São Pio. Então, louvado seja Deus por tanta graça e obrigado por ser
1: Deus
0: associado
1: ainda vai
0: me da
1: dar
0: obra.
1: Graça, padre, por decisão de São Pio de poder chegar nesse corpo na capela aí.
0: Amém.
1: Em Santa Catarina.
0: No Guadalupe.
1: Isso.
0: Em Curitiba, tá
1: eu
0: certo.
1: Eu acompanho, padre, com muita alegria.
0: Tá certo, querida, Deus abençoe. Rosa, que maravilha, né? De Cruzeiro do Sul, Acre, acompanha pelo YouTube, e minha saudação ao bispo de Cruzeiro do Sul, Dom Flávio Giovenale. E tá aí, meus irmãos, como eu disse, estamos na novena de São Pio, semana que vem é a semana das Santas Chagas, eu vou estar, se Deus permitir, todos os dias, abertura na segunda-feira e segue na quarta-feira, nós teremos uma entrada solene desta imagem facsímile do corpo de São Pio de Pietrelcina, depois vem o trido, vem shows, vale a pena você se programar para estar conosco. Eu gostaria de lembrar que na quaresma de São Miguel, hoje, Deus colocou no coração a necessidade de rezar por quem nos machucou, por quem nos feriu, por quem nos ofendeu. Porque nosso Senhor pediu, rezai pelos inimigos. E eu convido, se você não fez ainda a quaresma de São Miguel, faça depois, logo depois do programa, mas faça a quaresma de São Miguel. Eu vou para o intervalo, eu volto já, volte comigo.
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0: E nós estamos na leitura orante dos profetas. E nós continuaremos com Samuel num salto grande. Eu já convido você a abrir tua Bíblia no capítulo 12. 1 Samuel, capítulo 12. Você tem gostado da leitura dos profetas? Mande um áudio 41-3221-6060. Solte lá, sacristão.
1: Olá, Padre Reginaldo. Quem está falando aqui é a Neigna, de Conselheiro Lafayette, Minas
0: Opa.
1: Gerais. Sou associada
0: Amém.
1: Desde 2014.
0: Obrigado.
1: Amo seu programa. Ouço todos os dias e eu gostaria de falar com o senhor a respeito da leitura orante dos profetas.
0: Opa.
1: Que o senhor começou, né? Você sabia que o senhor realizou o meu sonho?
0: Ah,
1: eu tinha muita vontade que o senhor fizesse a leitura dos profetas, porque por mais que a gente lê, a gente não entende direito. Aí estou amando. Continue com essa leitura. Fica com Deus, um abraço.
0: Abraço, querido. E se você também se sentiu tocado por algum aspecto do profeta Samuel, depois viram outros, mande um áudio 41-3221-6060. Quem nos mandou foi a Neidina, de Conselheiro Lafayette, Minas Gerais, Rádio Que Luz FM, Dom Ayrton José dos Santos, de Mariana. Vamos juntos? Bíblia aberta, cartilha de oração.

Primeiro é preciso, dentro da leitura orante, um contexto. E deixo para você ler depois o capítulo 8. Deixo como uma tarefa de casa. O contexto é o seguinte: o povo de Israel está saindo dos juízes. Samuel é tido como um profeta e é a voz de Deus no povo. Mas o povo, olhando para os seus vizinhos, veem que eles têm um rei. E eles vão a Samuel e pedem um rei. Samuel consulta a Deus e Deus diz: mas como? Vocês não estão contentes por ter-me como vosso rei? Vocês querem um rei? O povo insiste: sim, queremos um rei. Na verdade, Deus

Eu fiz o que me pediram e dei a vocês um rei para governá-los. Agora, versículo 2. Vocês têm um rei que os guiará. Quanto a mim, já estou velho, de cabelos brancos, e meus filhos estão com vocês. Fui o seu líder desde a minha mocidade até hoje. Versículo 3. Aqui estou eu. Se fiz alguma coisa errada, me acusem agora na presença do Senhor Deus e do rei que ele escolheu. Por acaso, tomei o boi ou o jumento de alguém? Enganei ou persegui alguém? Recebi dinheiro de alguém para torcer a justiça? Se fiz alguma coisa dessas, eu devolverei o que tirei. O povo respondeu, versículo 4. O Senhor não nos enganou, nem nos perseguiu, e não tomou nada de ninguém. Samuel disse, versículo 5 do capítulo 12. O Senhor e o rei que ele escolheu são testemunhas de que hoje vocês acharam que eu estou completamente inocente de qualquer acusação. Façamos um salto por versículo 19. 18. Samuel orou. E no mesmo dia o Senhor mandou trovões e chuvas, então todo o povo ficou com medo do Senhor e de Samuel. Versículo 19. Eles disseram a Samuel: por favor, ore por nós ao Senhor. Então o povo disse a Samuel: por favor, Samuel, ore por nós ao Senhor seu Deus, e assim nós não morreremos. Além de todos os nossos pecados, ainda pecamos ao pedir um rei. Versículo 20. Samuel respondeu: não fiquem com medo, respondeu Samuel. Embora vocês tenham feito uma coisa tão má, não deixem de adorar o Senhor nosso Deus, mas o sirvam com todo o coração. Repitam: não fiquem com medo. Apesar de vocês terem feito uma coisa tão má, não deixem de adorar o Senhor nosso Deus, mas sirvam a ele com todo o coração. E ele continua orientando no versículo 21. Não andem atrás dos deuses falsos. Eles não podem ajudar nem salvar vocês, pois não são verdadeiros. Versículo 22. Deus, o Senhor, pela honra do seu nome, prometeu que não vai abandoná-los. Por isso, resolveu fazer com que vocês sejam um povo dele. Quanto a mim, não deixarei de orar por vocês, pois do contrário estaria pecando contra o Senhor. Eu lhes ensinei o caminho bom e direito. Temam o Senhor e sirvam a ele fielmente de todo o coração. Lembre das grandes coisas que ele fez por vocês. Mas se vocês continuarem a fazer o mal, certamente tanto vocês como seu rei serão destruídos. Eles pediram um rei. Não era da vontade de Deus, e Samuel expressa isto. Mas o povo pede: Samuel, apesar de termos feito algo errado, continue a rezar por nós. E Samuel diz: eu rezarei. Se eu não rezasse, eu estaria faltando com o Senhor meu Deus, mas eu tenho algo a lhes dizer. E as orientações de Samuel servem.

0: servem para nós hoje, para nós que dizemos ao menos que servimos ao Senhor. Primeiro, não deixe de adorar o Senhor seu Deus. Segundo, sirvam a Ele com todo o coração. Ele continua: Deus nunca os abandonará. Ele prometeu, Ele estará sempre convosco. Eu os ensinei o caminho do bem, o caminho do direito. Temam ao Senhor, sirvam ao Senhor de todo o coração. Fique com estas palavras e nós voltamos rezando. Volte comigo.
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0: Eu peço a vossa atenção um pouco mais quando se trata de livros dos profetas históricos, requer um pouco mais de explicação, porque não é tão fácil de entender o contexto. Eu falei sobre o pedido do rei, mas o que se destaca no texto de hoje? Eu diria 1 Samuel, capítulo 12, versículo 20. Não temas. A palavra, não temas. Para eles e para nós. O povo reconhece que fica com medo das consequências. Samuel diz: não temas. Isso não significa que o pecado não tenha importância. Grave. Diante do pecado, o não temas significa que o arrependimento não deve conduzir ao desespero. Existe uma diferença entre eu errei, escute isto, e preciso voltar para Deus, ou eu errei, não tem mais jeito. Sempre tem jeito para quem se arrepende. A primeira atitude, preciso voltar para Deus, é conversão. Eu errei, não tem mais jeito, é paralisia. Deus não quer que o reconhecimento do pecado nos afaste dele. Ele quer que o pecado reconhecido se transforme em caminho de retorno. O perigo maior é permanecer longe de Deus depois de perceber o pecado. Quando caímos, a pergunta não pode ser só: como eu pude fazer isto? Ela deveria ser: para onde eu vou agora? Não temas. O Senhor perdoa. Voltemo-nos para Deus. Uma outra palavra importante é aquilo que Samuel diz a eles e a nós. Nos dias atuais em que vemos tantas crises em todas as áreas da sociedade, você poderia correr o risco de pensar: o Senhor nos abandonou. Não. Deus diz ao povo, por meio de Samuel: o Senhor não abandonará seu povo. A fidelidade de Deus é maior do que a infidelidade do homem. Quando reconhecemos nosso pecado e voltamos para Ele, a porta está sempre aberta. E fica também os conselhos: não deixe de adorar o Senhor. Sirvam a Deus de todo o coração. Ele não te abandona. Siga o caminho do bem. Siga o caminho do direito. Sirvam a Deus de todo o coração. E lembre-se das maravilhas que Deus faz. Esta foi a leitura orante de hoje. E acredito que é uma resposta a tantas indagações que carregamos dentro de nós. Deus nos perdoa e Deus nunca nos abandona. Por falar nisso, a Quaresma de São Miguel hoje, eu propus e eu até me surpreendi a pouca adesão, de rezar por aqueles que nos feriram. Eu fico pensando duas coisas: uma, você não tem nenhuma mágoa, nenhum ressentimento, ou a segunda opção, que eu acho que seja a mais válida: não está disposto a rezar pelos teus inimigos? Não está disposto a rezar por quem te ofendeu? Mas isso é uma opção ou um mandamento do Senhor? Rezai por aqueles que falaram mal de você. Quaresma de São Miguel, faça depois. Elizabeth, que a paz de Jesus esteja com você.
1: Amém, Padre.
0: Deus abençoe, Deus abençoe. Você
1: amém,
0: fala de onde?
1: Bem. De Cariacica, Espírito Santo.
0: Meu abraço a Cariacica, Espírito Santo. E como é que você me acompanha ali em Cariacica?
1: É pela Rádio América 91.1.
0: Meu abraço a Cariacica. Diga lá, Elizabeth.
1: Padre, eu quero pedir oração para minha mãe.
0: Alô? Alô? Elizabeth?
1: Encontra internada, que ela está com uma infecção urinária e uma bactéria. E o antibiótico não está resolvendo.
0: Entendi.
1: A situação da bactéria. Entendi. Aí eu quero pedir oração para que os médicos encontrem um remédio que vai fazer o efeito que precisa. Ela está assim, dormindo muito, muito sonolenta. Ela não está conseguindo alimentar direito por causa de que ela está dormindo muito. E também, oi.
0: Oi, estou ouvindo, padre. Pode falar. Pode falar, eu estou te ouvindo.
1: Ah, sim, eu estou ouvindo.
0: Filha, continua.
1: É que eu estou ouvindo o rádio também.
0: Então não deveria. Foi o que? Não.
1: Deixa eu sair de perto do rádio.
0: Não. É o contrário. Você tem que desligar o rádio, só me ouvir pelo telefone. É o contrário.
1: Alex, desliga.
0: Diga
1: então,
0: lá.
1: Padre, aí, se eu entendi, o que eu falei que ela está internada desde a madrugada de sábado, com infecção urinária e deu uma bactéria.
0: Tá.
1: E a bactéria não está sendo combatida com os antibióticos que estão usando nela.
0: Sim.
1: Já trocou uma vez e então para ver de novo. Qual antibiótico, se esse não fazer o efeito que precisa, que não tinha feito ainda, o segundo, ver qual antibiótico vão colocar para ver se faz o efeito para combater a bactéria.
0: Entendi.
1: Aí eu quero pedir oração ao senhor.
0: Como é que é o nome dela, por favor?
1: Maria de Lourdes Prates.
0: Maria de Lourdes Prates. Você pode ter certeza que nós levaremos na missa e levaremos na adoração ao Santíssimo Sacramento. Hoje eu celebro duas missas em horário alternativo. Eu convido Curitiba, região metropolitana, às 16h e 17h30. E levarei o nome Maria de Lourdes do quê?
1: Prates.
0: Vamos pedir que o Divino Espírito Santo reze comigo agora. Divino Espírito Santo. Iluminai os médicos.
1: Iluminai os médicos.
0: Dai-lhes discernimento.
1: Dai-lhes discernimento.
0: No antibiótico.
1: No antibiótico.
0: No remédio.
1: No remédio.
0: Para curar essa bactéria.
1: Para curar essa bactéria.
0: Jesus das Santas Chagas.
1: Jesus das Santas Chagas.
0: Por intercessão de São Pio.
1: Por intercessão de São Pio.
0: Curai a minha mãe.
1: Orai a minha
0: que
1: mãe.
0: Está na UTI.
1: Não, ela não está na UTI, ela está na enfermaria.
0: Que seja.
1: Mas sim, tá.
0: Amém.
1: Orai a minha mãe que está. Amém, padre.
0: Deus abençoe, Elizabeth, de Cariacica, Espírito Santo. Mais uma vez eu digo, levarei Maria de Lourdes Prates e peço que os intercessores anotem. Rádio América MFM de Vitória, Espírito Santo, Dom Ângelo Ademir Messari, arcebispo de Vitória. Querido povo de Deus, nós vamos para a novena de São Pio de Pietrelcina. É o quarto dia, então volte comigo rezando. Eu volto já.
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0: queridos filhos e filhas, hoje, aniversário da rádio Aricanduva FM, Aricanduva, Minas Gerais, Estéreo Sul FM, Serrania, Minas Gerais. Você percebe que quando eu falo da peregrinação, inclusive, não sei se você já pediu informações da peregrinação que faremos no jubileu dos 60 anos da renovação carismática. Eu já digo o número para você entrar em contato: 419-8753-3300 ou peregrinações@evangelizareprecisa.com.br. Eu vou falar depois de novo. Nós falamos que vamos a Nápoles, no Tesouro de São Januário, e estamos prestes a vivenciar, você pode acompanhar pelas redes sociais, um rito da liquefação que ocorre 3 vezes ao ano. No sábado precedente ao primeiro domingo de maio, dia 19 de setembro e 16 de dezembro. Está vendo as imagens ali. Está prestes a acontecer agora, dia 19 de setembro. E o que acontece? É a famosa liquefação, e o próprio Papa Leão foi quem na última vez fez este momento. O sangue que remonta ao santo do século III, através de uma agitação da ampola, um sangue seco, ele se liquefaz e, portanto, se torna líquido, e é um sinal de bênçãos de Deus. E nós iremos visitar o Tesouro de São Januário. Quero então lembrar, peça informações e feche o pacote. Vamos juntos, gente, 60 anos. Nós iremos começar por Palermo, depois iremos a Cefalu, iremos até a terra de Santa Luzia. Oh, que viagem maravilhosa! Na Basílica de Santa Luzia, onde ela foi martirizada e tem as relíquias. Siracusa, vamos a Taormina, vamos a Tirreno, Messina. Iremos também a Pompeia, Nossa Senhora do Rosário do Pompeia. Vamos à Costa Amalfitana, em Amalfi. Nós vamos ao Sepulcro de Santo André, também nunca fiz, e vamos fazer juntos. A Ilha de Capri também é desconhecida. Vamos a Anacapri, na Igreja de São Miguel Arcanjo, como eu falei, em Nápoles, para visitar o Tesouro de São Januário, que exatamente eu explicava antes e está por acontecer dia 19 de setembro. Chegamos em Assis e lá participamos do Congresso de Pentecostes, e além de participar do congresso, celebramos com São Francisco de Assis, Santa Clara, visitaremos o corpo incorrupto do santo jovem São Carlo Acutis, que é algo impressionante, único. Depois iremos a Roma, nas basílicas papais, e está programado, ainda não confirmado, uma audiência particular na Sala Paulo VI com Papa Leão XIV. Seria a primeira vez que eu viria também com você de perto, o Papa Leão XIV, depois que assumiu o pontificado. 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Vamos à novena? São Pio de Pietrelcina, quarto dia.
1: Padre Pio, Santo Pio.
0: E eu tomo o Jornal do Evangelizador, por favor. Página 7. Ó Jesus, fonte de amor e misericórdia, nós vos agradecemos por nos terdes dado São Pio de Pietrelcina como sinal de vossa paixão, morte e ressurreição. E ele, a ele destes as vossas próprias chagas, que São Pio carregou com serenidade, força, comunicando ao mundo a vossa compaixão. Por isso, por intercessão deste grande santo, São Pio de Pietrelcina, dai-nos a graça de que tanto necessitamos. Coloque a sua intenção. Jesus, a exemplo de São Pio, dai-nos a graça de nos unir à vossa paixão, nos abrigar em suas chagas e desfrutar sua gloriosa ressurreição. Jesus, por intercessão de São Pio, concedei-nos a graça de que necessitamos para realizar neste mundo a nossa vocação e nossa missão. São Pio de Pietrelcina, ajudai-nos a viver como cristãos e buscar o perdão, a cura de nossas feridas. Faça mais uma vez o seu pedido. Faça mais uma vez e peça grande. São Pio de Pietrelcina, dai-nos mais amor e Eucaristia. São Pio de Pietrelcina, curai nossas feridas pela confissão. São Pio de Pietrelcina, fortalecei os enfermos. São Pio de Pietrelcina, animai a nossa vida de oração. São Pio de Pietrelcina, rogai por nós. São Pio de Pietrelcina, rogai por nós. O Senhor esteja convosco. Ele está no meio de nós. Abençoai, Senhor, a água que será tomada, levada aos doentes. Abençoai os remédios, as roupas dos enfermos, as fotos de família. Por intercessão de São Pio, Nossa Senhora do Carmo, nos méritos das Santas Chagas, em nome do Pai, do Filho e do Espírito Santo. Amém. Eu me despeço com o clipe Templo Vivo. Não esqueça de rezar pelos seus inimigos. Quaresma de São Miguel. YouTube, Padre Manzotti Oficial. 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

0: Grêmio perde para o Botafogo em duelo atrasado do brasileiro.
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0: A Casa Mata teve os dois maiores treinadores da história tricolor, Filipão e Renato, mas o filme Fora de Casa segue o mesmo. Na noite desta quarta-feira no Nilton Santos, o Grêmio lutou, mas perdeu para o Botafogo por 3-2 em duelo atrasado da 21ª rodada do Brasileirão. Danilo duas vezes e Montoro marcaram para o time carioca. Giovanni Cabral e Gustavo Martins fizeram para o tricolor. Carlos Vinícius ainda teve um gol anulado nos acréscimos e restou a frustração. Com o resultado, o time gaúcho segue na 16ª colocação com 28 pontos, mesma pontuação do primeiro na zona de rebaixamento. No domingo, o adversário é o Palmeiras na Arena, na reestreia oficial de Renato Portaluppi como treinador.
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Eu sou Lineu Silva e está começando o seu Momento Pet. Na nossa primeira parte, dicas valiosas para a vida com seus bichinhos. Já pensou em como agir se um cão te atacar? Ó, fique rígido, mãos nos bolsos ou cruzadas no peito. Vire uma árvore para ele perder o interesse. Voz autoritária e segura, sem gritar, combinado? Isso acalma a situação. E para os treinadores, que tal ensinar a ordem de liberação? Após um comando como quieto, use muito bem para confirmar. Depois, com uma palavra curta e firme, tipo livre ou boa, você mostra que o treino acabou. É só praticar. Ah, e os gatinhos? Quem diria que também curtem cereais? Arroz, massa sem recheio e até biscoitos, mas sem exagerar nos doces. Alguns até gostam de abóbora e melancia. Muita coisa boa, né? O Momento Pet continua em instantes. Não sai daí, a gente volta já já.

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12: Muito bem, estamos de volta, 10 horas 7 minutos. 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Vai participando com a gente pelo 65996071705. 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
15: Vocês precisam admitir alguma coisa.

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1: Regional 10:22.
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1: Regional 10:27.

0: Alô, Marli, do bairro Menino Deus, obrigado pela audiência, tá colocando a Eduarda Fátima no sorteio, parabéns. Ah, no sorteio do copo? Não tá de aniversário, não. Então tá bom, querida. Obrigado pela companhia. Com áudio, quem é? Bom dia.
1: Bom dia, Ratinho.
0: Bom dia.
1: Como é que tá? Tudo tranquilo? É
0: tudo.
1: O Anderson Felipe.
0: Fala, Anderson.
1: Gostaria de participar de todas as promoções aí da melhor rádio de Lucas do Rio Verde.
0: Valeu, querido. Obrigado pela audiência. Grande abraço pra você. Alô, Marli, Jardim das Palmeiras. Grande abraço, Marli. Giovana diz o seguinte, bom dia, Ratinho, hoje é aniversário do meu filho Eduardo Santos, do Santos, coloca aí no sorteio, parabéns Eduardo, felicidades para você, muitos anos de vida. Alô, Edicléia, bom dia.
2: Bom dia, Ratinho, aqui é Edicléia do bairro Rio Verde, queria desejar um bom dia para todos os ouvintes da Rádio Regional e também queria participar do sorteio de hoje. É. Tenha um dia abençoado para todos os ouvintes.
0: Obrigado, obrigado, grande abraço para você. Ó, gente, a Igreja Presbiteriana Renovada convida toda a população para participar nos dias 18 e 19 de uma feira gastronômica, né? Então se programe aí e aproveite. Yakisoba, batata recheada, macarrão expresso, açaí, pastel, bolo em fatia e muito mais. Desfrute de bons momentos com a sua família nesta sexta e também no sábado no novo templo da igreja, localizado na rua Sarandi do bairro Rio Verde. Então aproveite, participe você também. Alô, minha amiga Maria do bairro Cidade Nova, aquele abraço, bom dia, Maria. Kleber

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1: 31 graus.
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Grande abraço lá pra Vilma. Vilma tá cadastrando a vizinha dela e amiga Rosana Alves Cardoso para concorrer ao bolo. Ela fez aniversário dia 14. Parabéns, felicidades para ela, muitos anos de vida. Alô, Adélia, do bairro Cidade Nova, aquele abraço, bom dia para você. Muito obrigado pelo carinho da audiência. 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São 5 fotos reveladas, 20 por 25, mais arquivo digital para guardar e compartilhar. Então mande a sua participação através do nosso WhatsApp, é o 6599607-1705. Gustavo Lima e Ana Castela.

0: Inscrições para a corrida Outubro Rosa Novembro Azul abrem nesta quinta-feira.
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0: As inscrições para a corrida Outubro Rosa Novembro Azul começam nesta quinta-feira, dia 17, a partir das 19 horas em Lucas do Rio Verde. A tradicional prova de rua será realizada no dia 31 de outubro, com largada às 18 horas na Avenida Beira da Mata. Ao todo, serão disponibilizadas 1.800 vagas para atletas de Lucas do Rio Verde e região. Mais do que uma competição esportiva, a corrida reforça a importância da prevenção e do cuidado com a saúde. A iniciativa integra as campanhas Outubro Rosa e Novembro Azul, que promovem a conscientização sobre a prevenção e o diagnóstico precoce dos cânceres de mama e de próstata, incentivando a população a manter os cuidados de rotina e adotar hábitos que contribuam para uma vida mais saudável. As inscrições devem ser realizadas pelo site Agito Esportes. Para atletas da categoria Pessoas com Deficiência, o procedimento também deve seguir as orientações previstas no regulamento, com envio da documentação necessária e confirmação pelo e-mail esportes@lucasdoriouverde.mt.gov.br. Promovida pela Prefeitura de Lucas do Rio Verde através da Secretaria de Esportes e Lazer e parceria com a Associação Luverdense de Esportes e Lazer, a prova é homologada pela Federação de Atletismo de Mato Grosso. O percurso terá 7 quilômetros e as inscrições seguem até 17 de outubro ou até o preenchimento total das vagas. A taxa é de R$65, com isenção para atletas PCD.
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3: Regional 10:55.
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1: Regional 11 horas 30 minutos.

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1: 38 graus.
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8: Regional, agora são 11 horas e 50 minutos, 11:50. Bom dia.

0: Muito bem, 11:51, 11:51, acaba de ocorrer um grave acidente aqui na Avenida das Acácias, cruzamento com a Avenida Universitária, envolvendo dois carros e uma moto. Trazendo mais informações, nosso repórter Sérgio Nery, que esteve a segundos após o ocorrido no local. Bom dia, Sérgio.
1: Bom dia, Ratinho. Bom dia aí a sua audiência, né? E a gente aproveita até esse momento, Ratinho, para esclarecer para as pessoas que o fluxo está de veículos está interrompido, né? Na esquina ou na rotatória da Avenida das Acácias com a Avenida Universitária. O motivo foi esse acidente, como você falou, um acidente aí bastante grave. Nesse momento, duas viaturas do Corpo de Bombeiros atendendo as vítimas. Uma moça em estado de choque, né? Ela, porque o carro dela acabou envolvido aí de forma secundária, né, no acidente. E a gente ainda conseguiu conversar um pouco com ela, e ela trafegava pela Avenida das Acácias no automóvel Volkswagen Polo, e ela parou ali na rotatória com a Avenida Universitária. E nesse momento ela percebeu que uma motocicleta com dois ocupantes, a princípio pai e filho, né, um adolescente por volta de 13 ou 14 anos, estava na garupa da moto, e essa moto fazia ali, contornava a rotatória, quando foi colhida aí por um automóvel, um Fiat Argo, que vinha, segundo ela, numa velocidade talvez incompatível, né? Naquele momento ali, acabou colhendo essa motocicleta com dois ocupantes. Os dois ocupantes foram lançados aí ao chão, e acabou aí envolvendo esse veículo também, esse Polo, que também teve ali, acabou colidindo contra esse Argo, que ficou com a frente bastante destruída. Então, essa moça está em estado de choque, recebendo atendimento do Corpo de Bombeiros, enquanto outra viatura atende ali pai e filho que ocupavam essa motocicleta, né? A princípio, a gente viu ali o Corpo de Bombeiros imobilizando a perna direita desse menino, né? Desse adolescente, a suspeita de uma lesão mais grave na perna direita dele, e o pai, um dos braços, né? Também foi colocado uma tala no braço desse homem aí que conduzia provavelmente essa motocicleta, que se envolveu nesse acidente grave. Então a gente pede para você que precisa vir para esse lado aqui do bairro Parque das Emas, bairro Bandeirantes, enfim, e evite essa rotatória, né? Evite passar pela Avenida Universitária, nessa rotatória com a Avenida das Acácias, porque nesse momento, repito, várias viaturas, né? Corpo de Bombeiros, Guarda Municipal, Polícia Militar, todo mundo trabalhando ali no atendimento dessas três vítimas, né? A princípio, essas três vítimas, né? A gente não conseguiu visualizar quem estava ocupando o Fiat Argo, né? Que acabou tendo ali a sua frente destruída, né? A gente não conseguiu localizar ali o condutor ou condutora desse veículo. Então a gente pede aí para sua audiência, Ratinho, para que multiplique também essa informação, né? Para que as pessoas evitem, né, nos próximos minutos aí, passar por aqui, né? Porque o fluxo já está bem complicado aí devido a esse trabalho no atendimento das vítimas.
0: Perfeito, Sérgio Nery, obrigado pelas informações aqui dentro do programa Bom Dia 103, que está aí chegando ao seu final. E a todos vocês, um ótimo almoço, uma ótima tarde. Amanhã eu volto às 8 horas da manhã em mais uma edição, no oferecimento sempre de AgroRações. E agora você continua aí com mais informações no Jornal do Meio Dia, com a apresentação do Sérgio Nery.

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14: Doze horas e seis minutos em Lucas do Rio Verde, meio-dia e seis. Está no ar o Jornal do Meio-Dia desta quinta-feira, dia 17 de setembro de 2026. O Jornal do Meio-Dia é uma produção do Departamento de Jornalismo da Rádio Regional FM de Lucas do Rio Verde. Textos e edição Sérgio Neri e Altair Anderle. Apresentação Sérgio Neri, supervisão geral Davi Paré Agüero. No Jornal do Meio-Dia desta quinta-feira, Câmara homenageia pessoas e entidades em sessão solene no CTG Sentinela da Tradição. E CTG realiza mais uma edição da Semana Farroupilha em Lucas do Rio Verde. A partir de agora, no Jornal do Meio-Dia.
13: Comentários de Alexandre Garcia. 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
3: Bom dia. Todo mundo fala que Gilmar e Dino enrolaram Fachin, que não decidiu coisa nenhuma a respeito de Alexandre de Moraes, e ainda por cima, o Alexandre de Moraes julgou a si próprio, participou do próprio julgamento, que é um absurdo, né? Isso não existe em direito, jamais. Só que já existiu durante o inquérito do fim do mundo, que foi criado há 7 anos, porque o Supremo se julgava criticado, difamado, então abriu um inquérito ele próprio para punir aqueles que o difamavam. É incrível, né? Agora, a ironia, né? Puniu a Débora porque escreveu com batom, perdeu uma nela na estátua. A estátua está limpa. Agora, o estrago que ministros do Supremo fizeram contra a própria instituição, esse é muito maior, né? Do que o que fez a Débora. Eu falei em Alexandre de Moraes, tem mais uma vítima de Alexandre de Moraes. Um coronel que morava no Novo México, há 1 ano está lá, sem receber salário, sem receber soldo, perdão, coronel Reginaldo Vieira de Abreu. Foi condenado a 15 anos. Ele, quando viu que seria preso, ele saiu do país e estava renovando o visto de turista e já tinha encaminhado o pedido de refugiado político. Não foi ainda decidido refugiado político. O visto de turista estava vencido, ele foi preso. Eu não sei, foi preso há 2 ou 3 dias, não sei da situação dele agora. Mais uma vítima, né? São milhares de vítimas e suas famílias. Num inquérito que não obedeceu ao devido processo legal, que começou sem Ministério Público, totalmente ilegal. E o Supremo aprovou por 10 a 1. O Supremo é responsável por isso, o Supremo como um todo. Tanto que a ministra Carmen Lúcia, eu vou repetir, que eu já disse, que ela, se fui omissa, não tendo ajudado a evitar isso, peço desculpas ao povo brasileiro. Ela disse que está constrangida, triste, que está percebendo, está vendo a luz agora, coisa que o jornalismo brasileiro demorou 7 anos para ver. Meu Deus, que vergonha. Abriu mão dos princípios de jornalismo. Vergonhoso. Bom, vejam só, o Trump, no Congresso americano, entregou um relatório dizendo que o Brasil não está combatendo o crime, o PCC, o Comando Vermelho, outros países ocidentais estão dando exemplo de combate enérgico ao crime, o Brasil não. A gente sabe que Lula não gosta da polícia e gosta de bandido, né? E vejam só, agora Lula está falando, mas a gente sempre combateu o crime aqui por parte dos demagogos e populistas com saliva. Saliva não combate o crime. Saliva só pode molhar a pólvora, né? É bom a gente lembrar num momento difícil, né? Que é véspera de eleição, o Data Trends fez uma pesquisa em todo o Brasil, todas as 27 unidades da federação. E está dando, primeiro turno, Lula 39, Flávio 35. Vejam só, se somar depois Cury, Caiado, Zema e Renan, são 40, 14 pontos. 14 mais 35 pula para 49. Lula subiria para 40 por aí. Nulos, brancos e indecisos, tá 12%, o que dá 20 milhões de votos. Eu acho pouco, deve ter mais. De gente que ainda está achando que vai ficar fora, né? E um último registro, é um sinal dos tempos. O Fed, o Banco Central Americano, subiu a taxa básica de juros de 3,75% para 4%. Isso significa a atração de aplicações nos Estados Unidos, comprando papéis nos Estados Unidos e não no Brasil. Em 2020, a taxa básica de juros era 1/4%, ou 0,25%, ou 25 centésimos por cento, que foram multiplicados por 16 para dar 4%. Uma senhora subida. De Brasília, Alexandre Garcia.
13: comentários de Alexandre Garcia. 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
14: 12:13 em Lucas do Rio Verde. Câmara Municipal homenageia pessoas e entidades em sessão solene no CTG Sentinela da Tradição. A Câmara Municipal de Lucas do Rio Verde realizou nesta quarta-feira, dia 16, às 19h, no CTG Sentinela da Tradição, uma sessão solene para homenagear 61 pessoas e entidades com títulos de cidadão honorário e moções de aplausos em reconhecimento a serviços prestados no município. De acordo com o presidente da Câmara, vereador Ayrton Calai, a escolha do CTG se deu pela capacidade e simbologia do espaço.
15: Nós fizemos duas sessões por ano, uma que é a entrega do título das mulheres e essa aqui no CTG, porque nós temos o maior espaço, nós conseguimos colocar aí 600, 700 pessoas sentadas. É o que a gente espera que a gente tenha agora nessa sessão. A vez passada nós tivemos 634 pessoas, então é um ambiente que consegue comportar todas as pessoas para vir e tem uma ótima estrutura, ótimos banheiros, a pessoa fica muito bem acomodada aqui, né? Então, por isso o CTG é escolhido. E também, porque nós fizemos dentro da Semana Farroupilha, porque nós já aproveitamos e prestigiamos o CTG, uma vez que a Lucas do Rio Verde, o assentamento veio da Guerra Natalina no Rio Grande do Sul. Então nós aproveitamos fazer aqui no CTG, por causa do espaço, e na Semana Farroupilha, porque daí nós também nós integramos a comunidade com o Legislativo, o que é o mais importante. E nós comemorar aqui no CTG a entrega de títulos de cidadão honorário, de moções de aplausos, para pessoas que fazem ou fizeram a diferença para a sociedade Lucas do Rio Verde. Entidades que continuam trabalhando e fazendo diferença voluntariamente, é muito gratificante. Isso faz com que elas se sintam reconhecidas, né, em vida pelo trabalho que fazem. Isso é muito importante, nós reconhecer as pessoas enquanto elas ainda estão vivas, porque elas sabem que o que elas fizeram geraram frutos e marcou a história do Lucas do Rio Verde.
14: O presidente destacou o significado de cada homenagem entregue nesta quarta-feira, tanto para cidadãos, moradores de Lucas do Rio Verde, quanto para entidades com serviços prestados à comunidade.
15: Nós temos o título de cidadão honorário, que são pessoas que não nasceram aqui em Lucas do Rio Verde, mas que prestaram algum tipo de serviço voluntário para a comunidade e fizeram a diferença. Então é como se fosse uma segunda certidão de nascimento. A partir de agora, eles podem dizer que são luverdenses. E as moções de aplausos são aqueles clubes de serviço ou pessoas que também prestam o serviço voluntário, né, para a nossa cidade. Porém, né, como a gente não pode dar um título para cada uma das pessoas, nós temos critérios diferentes para a pessoa que é cidadão e para clubes de serviço. O clube de serviço precisa manter ele em dia e prestando serviço para a comunidade. É o que nós estamos fazendo hoje, é honrando essas pessoas que trabalham voluntariamente e fazendo a diferença no Lucas do Rio Verde.
14: O patrão do CTG Sentinela da Tradição, César Vacari, destacou a realização de mais uma sessão solene no espaço, o que confirma a contribuição da entidade com o desenvolvimento do município, cujas histórias se fundem.
16: Mais uma vez a nossa entidade, durante os festejos da Semana Farroupilha, que é uma festa tão tradicional, o CTG faz ela há 37 anos, e esse ano, mais uma vez, então, essa sessão da Câmara, o que nos deixa com muito compromisso de bem atender o cidadão que está vindo aqui, mas claro, aquele orgulho, né, que a gente tem de trazer a comunidade, trazer uma sessão da Câmara, é um grande orgulho para a nossa entidade, junto com a nossa maior festa. Então, para nós é uma grande satisfação e espero aí que a gente tenha êxito essa noite e que possa atender bem todo mundo que vai participar.
14: Durante a solenidade, a Câmara de Vereadores oficializou a devolução de recursos economizados mediante a entrega de um cheque simbólico no valor de R$5 milhões à Prefeitura para investimentos em saúde, educação, obras e outras áreas. Também foi oficializada a doação de uma caminhonete Mitsubishi L200 ao Poder Executivo. O prefeito Miguel Vaz acompanhou a sessão e elogiou a iniciativa do Poder Legislativo Municipal.
17: O Poder Legislativo, né, tem seu orçamento e também trabalha muito bem, faz a gestão muito bem feita do orçamento, e é óbvio que quando tem recursos que não vão ser utilizados no orçamento do ano, é importante que seja devolvido para o Poder Executivo, porque o Poder Executivo é quem exatamente executa as obras, não é? O custeio de toda a infraestrutura, da saúde e da educação. Então também é um momento de agradecimento por esse ato também do Poder Legislativo.
14: O prefeito também destacou a importância da realização da sessão solene no CTG, um espaço de celebração da cultura gaúcha e palco de momentos especiais na história do município de Lucas do Rio Verde.
17: Sem dúvida, né? Na abertura da Semana Farroupilha, aqui no CTG, essa sessão solene do Legislativo Municipal representa, além de um momento importante aqui para homenagear pessoas que contribuem com a sociedade, também comemorar a abertura da Semana Farroupilha, né? Comemoração do Dia do Gaúcho, que representa, tem muito a ver com a história do município, com a fundação do município, até porque a maioria das pessoas lá no começo da nossa cidade, no início, eram formadas por pessoas vindas especialmente do Rio Grande do Sul. Então é uma noite de glória, né? Uma noite de homenagem, uma noite de alegria.
14: 12:19 em Lucas do Rio Verde, 12:19. Em instantes, mais informações para você no Jornal do Meio-Dia.
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14: 12:19.
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1: 12:24 em Lucas do Rio Verde. CTG Sentinela da Tradição realiza mais uma edição da Semana Farroupilha. A Semana Farroupilha é o principal evento festivo da cultura gaúcha, celebrado anualmente entre os dias 13 e 20 de setembro. A festividade homenageia a Revolução Farroupilha, ou Guerra dos Farrapos, o mais longo conflito separatista do Brasil, ocorrido entre 1835 e 1845 contra o governo imperial. O movimento cobrava autonomia política e protestava contra os altos impostos sobre o charque, a base da economia local. A luta durou 10 anos, até 1845, e deixou marcas profundas na identidade regional. O ponto mais alto nas comemorações acontece em 20 de setembro, data oficial que marca o início da Revolução e é feriado estadual no Rio Grande do Sul. O patrão do CTG Sentinela da Tradição de Lucas do Rio Verde, César Vacari, falou durante a sessão solene da Câmara de Vereadores, realizada na noite de ontem, sobre um momento especial para o tradicionalismo gaúcho.
2: Esse ano a gente fez uma programação mais robusta, né? Nós vamos aí até domingo com a nossa programação, com várias atrações que a gente fez, um cardápio bem variado, aquela culinária, né, que é uma das fortalezas aqui do CTG. Então, para nós é uma satisfação mais uma Semana Farroupilha. Nós estamos já há algum tempo com o propósito que o CTG, ele está formando cidadão. Não é somente a casa onde o gaúcho vem matar a saudade das suas origens. Aqui a gente cria cidadão também. E o CTG tem 37 anos de existência. O município tem 38, então muita coisa se passou pelo CTG. E hoje a gente diz que o CTG não é mais somente dos gaúchos. Ela é uma entidade de Lucas do Rio Verde, por isso que a gente abre as portas aí para os eventos da comunidade.
1: César Vacari falou ainda sobre a contribuição da cultura gaúcha e mais especificamente do CTG para com o desenvolvimento de Lucas do Rio Verde, uma entidade que nasceu para cultivar costumes de um povo e que ao longo dos anos se tornou parte de uma sociedade multicultural.
2: É, exatamente. É, o CTG junto com o município, imagine quantas decisões saíram aqui dentro do CTG. No início, que talvez era uma das únicas entidades onde o pessoal conseguia se reunir. Então o CTG tem o seu papel no desenvolvimento do município e hoje, com toda essa estrutura que a gente tem, trazer a comunidade para dentro, para nós, é muito valioso.
1: 12:27 em Lucas do Rio Verde. Eleitores recebem alerta sobre as eleições pelo e-título.
3: A eleitora ou eleitor que tem o aplicativo e-título do Tribunal Superior Eleitoral começa a receber a partir de hoje alertas de orientações sobre o pleito de outubro. Entre as notificações estão lembretes para consultar o local de votação, manter o aplicativo atualizado e acessar informações e serviços eleitorais. Além disso, os alertas vão contribuir para enfrentar a desinformação. Segundo o TSE, o envio de notificações no aplicativo vai seguir durante todo o período eleitoral. O objetivo é estabelecer um canal direto e seguro de comunicação com o eleitorado. O e-título substitui o título eleitoral de papel. E para quem tem biometria cadastrada e fotografia exibida no app, ele também pode ser usado como documento de identificação no momento do voto. Entre os principais serviços disponíveis no aplicativo estão a possibilidade de justificar a ausência no dia da votação, quitar débitos eleitorais por PIX ou cartão de crédito, emitir certidão de filiação partidária e gerar código de autenticação para sistemas parceiros e conveniados da Justiça Eleitoral. A recomendação do TSE é que os eleitores baixem o e-título com antecedência e mantenham o aplicativo atualizado. Da Rádio Nacional no Rio de Janeiro, Priscila Terezo.
1: 12:28 em Lucas do Rio Verde, 12:28. Ligações telefônicas para aplicar golpes têm se tornado prática cada vez mais comum no Brasil.
4: No Nos últimos tempos, o uso de ligações telefônicas para aplicar golpes tem se tornado uma prática cada vez mais comum. Aqui no Tocantins, tem criminosos se passando por instituições financeiras e até mesmo por integrantes de facções criminosas. Uma das vítimas desse tipo de golpe chegou a pagar R$2.500 após ser ameaçado de morte pelos criminosos. Existem leis que garantem a segurança dos dados no ambiente virtual. Mas mesmo assim, os golpistas conseguem acessar essas informações. A orientação de especialistas é evitar ao máximo a exposição dos seus dados pessoais. Evite fornecer dados em ligações, mesmo que aquela ligação se apresente como sendo do banco. Geralmente, os bancos não ligam e quando ligam, eles não vão te pedir senhas e nem o seu CPF. Conforme a Secretaria de Segurança Pública do Tocantins, casos de crimes cibernéticos podem ser registrados presencialmente em uma unidade da Polícia Civil ou através da delegacia virtual. Após o registro do boletim de ocorrência, a queixa é encaminhada para a Divisão Especializada de Repressão a Crimes Cibernéticos. Viviane Goulart, da Rádio Unitins FM de Palmas, no Tocantins, para a Rádio Nacional de Brasília.
1: Doze horas e 30 minutos em Lucas do Rio Verde, 12:30. Anvisa proíbe caneta emagrecedora vinda do Paraguai. A Agência Nacional de Vigilância Sanitária, Anvisa, proibiu a importação, o armazenamento, a distribuição, a comercialização, a propaganda e o uso do medicamento T36 da classe de agonistas do receptor GLP-1. Popularmente conhecidos como canetas emagrecedoras. A resolução da Anvisa foi publicada nesta quarta-feira, dia 16, no Diário Oficial da União. Em nota, a agência informou que o medicamento não possui registro sanitário e não teve segurança e eficácia avaliadas no Brasil. No último dia 8, a Anvisa proibiu a comercialização de canetas emagrecedoras no site www.gofarma.shop. Segundo a agência, o site anunciava medicamentos sem registros no Brasil à base de tirzepatida, ou que alegavam ter como princípio ativo a retatrutida, substância ainda sem registro em nenhum país no mundo. Alguns dos produtos anunciados já possuíam proibição expressa de ingresso no Brasil, além de proibir a comercialização, distribuição, importação, a propaganda e o uso dos produtos anunciados pelo site, a Anvisa determinou ainda que eles sejam apreendidos.

podem dificultar a renovação na rede pública. A entidade estima que em 2040 deverá haver um professor de até 24 anos para cada 6 docentes com 60 anos ou mais. Os dados foram divulgados ontem no 28º Fórum Nacional de Ensino Superior Particular Brasileiro em São Paulo. Além de representantes do SEMESP, participaram do evento autoridades do Ministério da Educação, da Unesco e de outros países como África do Sul, China, Colômbia e México.

12:33, carro pega fogo em plena avenida, em Lucas do Rio Verde. Um automóvel picape pegou fogo na Avenida Brasil, no bairro Alvorada, chamando a atenção de quem passava pelo local nesta quinta-feira. Segundo informações apuradas com testemunhas, as chamas começaram a atingir o veículo e populares que estavam nas proximidades ajudaram a combater o incêndio, conseguindo controlar o fogo antes que o automóvel fosse completamente consumido. O incêndio atingiu apenas uma parte do carro, causando danos materiais. Até o momento, não há informações de pessoas feridas durante a ocorrência. As circunstâncias que provocaram o início das chamas ainda não foram informadas. Apesar do susto, o fogo foi controlado e a situação não teve consequências mais graves.

12:34, menina de 8 anos atropelada em faixa de pedestres é transferida para o hospital em Sinop. O atropelamento envolvendo um automóvel Fiat Palio Prata foi registrado na tarde de ontem na Avenida Amazonas, região central de Ipiranga do Norte. A menina, de apenas 8 anos, foi socorrida por uma equipe médica local. Inicialmente, ela foi encaminhada ao pronto atendimento municipal, onde recebeu os primeiros socorros. Devido à gravidade dos ferimentos, no entanto, ela foi transferida para o Hospital Regional Jorge de Abreu, em Sinop. Segundo o boletim de ocorrência da Polícia Militar, a vítima utilizava a faixa de pedestres no momento em que foi atingida pelo veículo. Com o impacto, a pequena vítima acabou sendo arremessada sobre o capô do automóvel e posteriormente caiu ao solo. Ainda conforme o registro policial, terceiros que presenciaram o ocorrido acionaram os serviços de resgate. Não há informações sobre o estado de saúde atual da criança.

12:36. Réu por homicídio é assassinado minutos antes de ser julgado em Mato Grosso. Uma câmera de segurança flagrou o momento em que Marcos Benedito da Silva, de 47 anos, foi executado com tiros na manhã desta quinta-feira, dia 17, na Avenida Santo Antônio, em Santo Antônio de Levergère. Ele era acusado de um homicídio praticado em 2020 e estava chegando para sentar no banco dos réus em júri popular. Nas imagens, era possível ver o exato momento em que um carro se aproxima, um homem desce e efetua diversos disparos contra Marcos, que logo cai. Após cometer o crime, o assassino fugiu e em rumo ignorado. A vítima estava a poucos metros da Câmara Municipal do município, onde seria julgada por um homicídio que cometeu no ano de 2020 em Barão de Melgaço. A suspeita é que o filho do homem morto por ele tenha cometido a execução, motivado pela vingança. O local foi isolado para o trabalho da Politec, que foi acionada para análise da ocorrência. E esse caso deverá ser investigado pela Polícia Civil de Mato Grosso. PM prende suspeito de fiscalizar bairro para facção e apreende arma e drogas em Nova Mutum. Um homem foi preso pela Polícia Militar esta semana em Nova Mutum após equipes localizarem um revólver calibre 38, 6 munições e 37 porções de cocaína em uma residência no bairro Jardim América 2. Também foram apreendidos uma balança de precisão e embalagens utilizadas para acondicionar os entorpecentes. Segundo o boletim de ocorrência, a PM recebeu informações de que o suspeito estaria envolvido em uma ação de intimidação contra moradores do bairro residencial das Palmeiras.

Conforme a denúncia, dois homens em uma motocicleta vermelha teriam abordado moradores para questionar se eles pertenciam a uma organização criminosa, já que os suspeitos seriam integrantes de outra facção. Após a denúncia, equipes intensificaram o patrulhamento na região, mas nenhum suspeito foi localizado naquele momento. Pouco depois, uma nova informação anônima apontou que um dos envolvidos estaria morando em uma residência na Rua das Petúnias, no Jardim América 2. No imóvel, um morador autorizou a entrada dos policiais e informou que caso houvesse algum material ilícito, pertenceria ao enteado. Com o apoio das equipes Raio e Força Tática, os policiais realizaram buscas no quarto do suspeito. Sobre o guarda-roupas foi encontrado um revólver calibre 38 com 6 munições. Em uma gaveta, haviam 37 invólucros com uma substância análoga à cocaína, uma balança de precisão e embalagens tipo Ziploc. O morador indicou aos policiais onde o suspeito poderia ser encontrado, já que ele trabalhava durante o dia em um estabelecimento de reciclagem. A equipe da Força Tática realizou diligências e conseguiu localizar e prender o alvo. Ainda segundo o boletim, o suspeito assumiu a propriedade da arma e dos entorpecentes. Ele também teria relatado aos policiais que esteve em uma residência no bairro das Palmeiras na sexta-feira ou no sábado, não soube precisar a data, com o objetivo de intimidar homens que seriam suspeitos de pertencer a outra facção. Conforme o relato policial, ele admitiu exercer a função de disciplina da organização, sendo responsável por fiscalizar o bairro Jardim das Américas e regiões próximas. Em seguida, foi encaminhado à Delegacia de Polícia Civil de Nova Mutum para as providências cabíveis.

0: 12h40, caminhoneiro é preso suspeito de usar documento falso para carregar mais de 100 mil reais em soja em Mato Grosso. O motorista de caminhão de 64 anos foi preso em flagrante na terça-feira em Guiratinga, suspeito de usar uma ordem de carregamento falsa para retirar uma carga de soja avaliada em R$ 109.900 de uma propriedade rural. Segundo a Polícia Civil, a carga foi recuperada integralmente e devolvida ao responsável. A polícia foi acionada depois que o responsável pela propriedade identificou irregularidades na documentação apresentada pelo motorista para realizar o carregamento. Durante a checagem, os policiais constataram que a ordem de carga era falsa. O documento apresentava inconsistências e o código de verificação informado não existia. A equipe também entrou em contato com a empresa responsável pelo transporte, que confirmou não ter autorizado o carregamento da soja. Diante da suspeita de fraude, o caminhão e o celular utilizado pelo motorista foram apreendidos. Durante a ação, os policiais localizaram a carga, que foi recuperada e posteriormente devolvida ao responsável pela propriedade. O motorista foi levado para a delegacia de Guiratinga, onde foi preso em flagrante. As investigações continuam para apurar a possível participação de outras pessoas na fraude e esclarecer a atuação de cada um dos envolvidos. São 12h41. Em instantes, mais informações para você no Jornal do Meio-Dia.
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2: Alô, meus amigos do esporte, aquele abraço, muito boa tarde, nós estamos chegando com as informações esportivas aqui na Regional FM, sempre no oferecimento do Sicredi, onde o seu dinheiro rende um mundo melhor. Grêmio perde para o Botafogo em duelo atrasado do brasileiro. A Casa Mata teve os dois maiores treinadores da história tricolor, Filipão e Renato, mas o filme fora de casa segue o mesmo. Na noite desta quarta-feira no Nilton Santos, o Grêmio lutou, mas perdeu para o Botafogo por 3-2 em duelo atrasado da 21ª rodada do Brasileirão. Danilo duas vezes e Montoro marcaram para o time carioca. Giovanni Cabral e Gustavo Martins fizeram para o tricolor. Carlos Vinícius ainda teve um gol anulado nos acréscimos e restou a frustração. Com o resultado, o time gaúcho segue na 16ª colocação com 28 pontos, mesma pontuação do primeiro na zona de rebaixamento. No domingo, o adversário é o Palmeiras na Arena, na reestreia oficial de Renato Portaluppi como treinador. Inter encontra São Paulo abalado após eliminação e crise nos bastidores. O Inter encontrará um São Paulo abalado no Morumbi neste sábado. A eliminação da Copa Sul-Americana após o empate de 1-1 com o Boca Juniors na noite desta terça-feira aumentou a pressão sobre o clube paulista. Depois da partida, o clima ficou pesado entre jogadores, dirigentes e o técnico Dorival Júnior. O atacante Luciano revelou uma situação delicada nos bastidores. Segundo ele, os atletas convivem há anos com atrasos salariais no São Paulo. A situação no brasileiro também exige atenção. Com 33 pontos, o São Paulo não está completamente afastado da disputa contra o rebaixamento. Corinthians sente peso da Libertadores e Memphis sela queda para o Estudiantes. O Corinthians viveu uma noite de nervosismo e tensão na Libertadores nesta quarta-feira na Neoquímica Arena. Os 47 mil torcedores presentes tiveram de acompanhar muitos erros até a frustração máxima de perder por 1-0 para o Estudiantes, com direito a um pênalti desperdiçado por Memphis Depay no último lance do jogo. Após o empate por 1-1 no jogo da ida em La Plata, o resultado eliminou a equipe comandada por Fernando Diniz do torneio. O próximo desafio dos corintianos será pelo Brasileirão contra o Fluminense, às 16h de domingo, novamente em Itaquera. Agora, a realidade é brigar contra o rebaixamento do Campeonato Brasileiro, no qual foi derrotado nas últimas 5 rodadas que disputou. Palmeiras leva a virada da LDU, mas avança nos pênaltis na Libertadores. O Palmeiras levou uma virada improvável com 2 gols sofridos nos acréscimos, mas teve mais sorte do que juízo e conseguiu nos pênaltis a classificação para as semifinais da Libertadores. Na altitude de Quito, capital equatoriana, o time alviverde teve postura acovardada. Foi derrotado por 3-2 depois de abrir 2-1 e avançou de fase graças ao brilho do goleiro Carlos Miguel nas penalidades. O único clube a avançar a fase de mata-mata nas últimas 10 edições da Libertadores, o Palmeiras alcançou a semifinal pela 13ª vez. O rival será o Fluminense, que eliminou o Platense na Argentina. Os jogos da próxima fase estão marcados para os dias 14 e 22 de outubro. A Atlético Mineiro vence o Santos nos pênaltis e avança para as semifinais da Sul-Americana. O Santos está fora da Copa Sul-Americana depois de perder para o Atlético Mineiro no tempo normal por 4-2 e nos pênaltis por 3-1 nesta quarta-feira, na Arena MRV em Belo Horizonte. O goleiro Gabriel Delfim foi o herói da classificação mineira, com 3 defesas nas cobranças. No primeiro jogo na Vila Belmiro, o time santista havia vencido por 2-0. Semifinalista, o Atlético espera o vencedor do duelo entre Cinciano do Peru e Montevideo City Torque, que se enfrentam nesta quinta-feira no Uruguai. No primeiro confronto, no Equador, o time da casa venceu por 2-0. Remo confirma Thiago Carpini para a reta final do Brasileirão. O Remo definiu a sua comissão técnica para a sequência do Campeonato Brasileiro. A diretoria oficializou nesta quarta-feira a contratação do técnico Thiago Carpini, que assumiu o comando da equipe na vaga deixada por Léo Condé. Carpini é o terceiro treinador a comandar a equipe paraense nesta edição do Brasileiro. Livre no mercado desde o fim de julho, quando deixou o Fortaleza, Thiago Carpini tem o seu currículo conquistas importantes. No São Paulo, ganhou a Supercopa do Brasil. Já no tricolor cearense, venceu o Campeonato Estadual de 2026 de forma invicta, foi vice-campeão da Copa do Nordeste e levou a equipe até as oitavas de final da Copa do Brasil. E hoje à noite nós teremos a definição de mais um classificado para as semifinais da Libertadores da América. O Flamengo, com a vantagem de ter vencido o jogo da ida, recebe o Independiente del Valle do Equador no Maracanã, podendo jogar pelo empate para ser semifinalista da Libertadores. Se avançar, o Flamengo vai enfrentar o Estudiantes de La Plata na próxima fase. Pela Copa Sul-Americana, hoje à noite tem Montevideo City Torque e Cinciano do Peru. Hoje à noite a bola rola também pela Copa FMF. O Cuiabá recebe o Sorriso Esporte Clube na capital mato-grossense.

0: Lição bem aprendida. O garoto tinha apenas 5 anos. Morava em uma cidade do interior gaúcho, um local onde quase todos se conheciam. Casos de roubo ou outros crimes, quando aconteciam, revolucionavam a cidade como se fosse o fim do mundo. Naquela localidade, os vizinhos se cumprimentavam e, quando vinham crianças pela rua, logo tratavam de perguntar onde estavam os seus pais, o que faziam sozinhos, para onde iam. Em resumo, uns cuidavam dos outros. Foi, portanto, de forma natural que Dona Ruth, ao sair para fazer compras, sabendo que iria se demorar algumas horas, olhou para o terreno da casa ao lado e, vendo o menino a brincar, lhe disse: "Cuide de minha casa, por favor." O menino ergueu os olhos e acenou de forma afirmativa com a cabeça. Em seguida, chamou seu cão, um amigo desde as horas primeiras da infância. Era seu companheiro de brincadeiras. O cão o seguia aonde quer que fosse. E os pais sabiam que o menino estaria seguro sob a guarda do animal fiel. Então o garoto abriu o portão de sua casa, andou até a casa vizinha, ficou na ponta dos pés para conseguir alcançar a maçaneta do portão e entrou. Sentou-se na entrada cimentada de acesso à casa e o cão se sentou ao lado. E ali ficaram por mais de 3 horas. A mãe, em vendo o garoto em terreno alheio, se preocupou que ele fosse aprontar alguma e o chamou diversas vezes para que viesse para casa. Mas a cada chamada, ele acenava com a cabeça negativamente e dizia: "Não posso." Quando Dona Ruth chegou, entendeu. O menino tomara ao pé da letra o cuidar da sua casa e montara a guarda parado na frente de sua porta por mais de 3 horas. Beijou-o sorrindo, agradeceu e entrou em sua residência. Ele se levantou e, com seu cão, retornou ao próprio lar. No cair da noite, a mãe foi surpreendida com a chegada de Dona Ruth procurando por seu filho. Sobressaltou-se. O que é que ele aprontara? Fizera alguma travessura? Mas a vizinha insistia que queria falar com o menino. Ele veio. E ante o espanto da mãe, a senhora o abraçou, beijou, agradeceu e lhe entregou um prato com doces que ela preparara. Só então a mãe teve a explicação do que seu filho fizera. Seu filho, a quem ela desde muito cedo ensinara a lição da responsabilidade e do dever. Ele entendera direitinho. Investamos na educação desde as primeiras horas de vida dos nossos filhos. Não acreditemos que eles sejam muito novos e que não compreenderão as regras da boa conduta, do que seja dever e responsabilidade. A criança assimila o que ouve e, sobretudo, o que vê. Falemos a respeito do dever e o exemplifiquemos. Conscientes de que devemos preparar nossos filhos para o mundo, ofertemos a eles o melhor em termos de educação. Se somos dos que observamos a má educação alheia se apresentando em algumas ocasiões, ofereçamos ao mundo cidadãos cumpridores de deveres, pessoas de bem, nossos filhos. Sejamos promotores da sociedade renovada, de pessoas comprometidas com a paz alheia e a própria paz, com o bem-estar do semelhante e a própria felicidade. Enfim, sejamos construtores do amanhã de bênçãos. 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E assim chegamos ao final de mais um Momento Espírita. Hoje, quinta-feira, 17 de setembro de 2026. 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
2: Anvisa proíbe caneta emagrecedora vinda do Paraguai.
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2: A Agência Nacional de Vigilância Sanitária proibiu a importação, armazenamento, a distribuição, a comercialização, a propaganda e o uso do medicamento T36 da classe de agonistas do receptor GLP-1, popularmente conhecidos como canetas emagrecedoras. A resolução da Anvisa foi publicada nesta quarta-feira no Diário Oficial da União. Em nota, a agência informou que o medicamento não possui registro sanitário e não teve segurança e eficácia avaliadas no Brasil. No último dia 8, a Anvisa proibiu a comercialização de canetas emagrecedoras através do site www.gofarma.shop. Segundo a agência, o site anunciava medicamentos sem registro no Brasil à base de tirzepatida ou que alegavam ter como princípio ativo a retatrutida, substância ainda sem registro em nenhum país no mundo. Alguns dos produtos anunciados, como TG 15mg, Tirzec 15mg e Lipoles MD 15mg, já possuíam proibição expressa de ingresso no Brasil. Além de proibir a comercialização, a distribuição, importação, propaganda e o uso dos produtos anunciados pelo site, a Anvisa determinou ainda que eles sejam apreendidos.
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meus amores e minhas amoras, muito boa tarde. Meu Deus, que calor é esse, né? 38 graus em Lucas do Rio Verde, um sol para cada luverdense. Estamos chegando a partir de agora, até as 5 horas. O Bebê te faz companhia aqui pela sua 103,5. Para você participar, o WhatsApp liberado em 659-9607-1705. E já está confirmado, hein? Dia 7 de novembro, Lucas vai tremer. Tem aí 25 anos de Rádio Regional FM. 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A gente não se conhece, mas através da música a gente se entende bem melhor. Para você, boa tarde, 1:08.

0: Maravilha! Bom demais ter você com a gente nessa tarde maravilhosa de quinta-feira, já com o pezinho lá no final de semana. Que coisa boa, né, gente? Maravilha! Olha, a igreja, né, presbiteriana renovada convida aí a toda a população para participar, né, no dia 18 e 19, de uma feira gastronômica, né? Se programe aí, aproveite, vai ter, ó, yakisoba, batata recheada, macarrão expresso, açaí, pastel, bolo em fatia e muito mais, tá? Desfrute aí de bons momentos com sua família nesta sexta e sábado do novo templo, né? Da igreja, fica ali na rua Sarandi, né? No bairro Rio Verde. Agora são 1:22, meu amigo Palotina.
1: Boa tarde, Alex Santana, como é que você tá, meu amigo? Quente pra caramba mesmo, hein? Você tá, né, doido, amigo? Estamos aqui curtindo a regional, esperando sair uma ordem pra nós carregar um sozinho positivo. Um abraço, meu jovem.
0: Um abraço, Palotina. Obrigadão pela audiência, pela companhia. Também já na audiência, minha amiga Maura. Boa tarde, Maura. Obrigadão, tá, pela audiência, pela companhia com a regional. Boa tarde, bebezito. Sou aí o Geraldo, né? Moro aqui no bairro Menino Deus. Quero participar do sorteio, né? Toca pra mim uma música, né? Como que é? Vento Ventania, né? Do Biquíni Cavadão. Tá bom? Então, abraço, meu querido. Já, já tem muito mais aqui na regional. Participe no 659-9607-1705. Tem também o nosso Instagram, hein? Regional na web. E tá vindo aí a festa da Regional.
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0: Em Lucas, 38 graus.
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0: Na mais ouvida, 1:28. 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
0: Muito prazer, eu sou o seu bebezito que te faz companhia.
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0: Ah, melhor, hein? Pra Lucas e região.
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0: E para o Brasil, para o mundo, através do nosso site, né? Que é Regional na Web. Você pode ir lá, pode ouvir a gente também. Tem o nosso aplicativo que você pode baixar, tá? 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Também estamos aí na Alexa. Você fala assim, Alexa, toca Regional FM Lucas do Rio Verde, tá? Tem que falar assim, porque senão ela vai tocar outra rádio, tá? É, ela nem toca, né? Ela tem que ser certinho pra ela, né? Fala assim, Alexa, toca Regional FM Lucas do Rio Verde, que daí você vai ouvir a gente, tá bom? Em alto e bom som. E aí, já aumentou o som do rádio? Aí aumenta, porque hoje é quinta-feira, com um pezinho no final de semana, hoje tem ingresso pra você curtir, né? O show do Emerson Ceará de stand-up comedy em Lucas do Rio Verde, na Garden Choperia, no dia 19 de setembro. Vai mandando sua mensagem, boa sorte pra você. Está por aqui, né, visitando a gente, meu amigo Gilson Miller, de Diamantino, também é locutor, né? É, abraço pro Gilson Miller, tá também lá pro meu amigo Joacir Ferreira, então aí tem pra Diomar, aquele abraço a vocês, muito boa tarde, brigadão, tá, pela audiência, pela companhia. Bebezito, boa tarde, tô aqui, ó, tomando meu tereré, rapaz, de suco de limão e comendo pipoca, né? Porque hoje estou de folga, tá bom então, quem tá aqui é... Andréia da Silva, lá do bairro Jaime Sente Fuji, na audiência, abraço a você. Meu amigo também Nunes já tá por aqui, né? Já marcando audiência na melhor programação. Tá, eu dou valor, hein, Nunes? Tomando aquele tererezinho, né? Eita, Nunes, abraço a você, meu querido. Obrigadão, tá? Pela audiência, pela companhia.
15: Boa tarde, Alex Santana. Tamo aqui trabalhando e tomando teres nesse calor.
0: Verdade, hein? Verdade. É bom demais, né? Pra refrescar. Eu venho aqui pra rádio, aqui pro estúdio, já trago a minha garrafinha de água, né? Porque tá muito quente, né? Você tá doido. 38 graus em Lucas do Rio Verde, a capital da agroindústria. Hoje tem ligação do Lebrute, hein? Não diga alô, diga manda um Lebrute.

Uma linda, abençoada tarde, quinta-feira. Uma quinta-feira maravilhosa e quente. Quase 40 graus. Me coloca no sorteio do ingresso aí para mim participar. E mande o Lebruto para mim. Mande o Lebruto para mim, pra Luzia.

Vai, né? Zanetti Cristiano, largado as traças. Pra você, muito boa tarde. Você está na melhor, você está ouvindo Tarde Total com o Bebezito te fazendo companhia. Pra você, lembrando que amanhã, né, sexta-feira, eu tenho sorteio de uma janta de Alcatra, mais uma caneca de chope, oferecimento lá do Espetinho do Léo. Também sorteio de uma recarga de gás da Zap Gás, o botijão que dura muito mais na programação. Hoje tem ligação do Lebruto. Não diga alô, diga manda um Lebruto pra mim. Pra você, boa tarde, ótimo.

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0: acesse o nosso Instagram, bebê. 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
0: Muito bem, hoje tem ligação do Lebruto. Você não pode falar alô, tem que falar mãe, dá um Lebruto pra mim, tá pau? Um Lebruto pra mim, tem que falar assim, né? Senão você não ganha, né? É, tem que ficar também com o telefone na mão. Quando a gente ligar pra você, você não pode falar alô, tem que falar manda um Lebruto pra mim. É, desse jeito assim, né? Bem animado, né? Ai, meu Deus do céu. Ah, gente, deixa eu te falar aqui, né? É, a minha equipe tá aqui me orientando, né? Eu já posso falar, equipe? Já posso falar? Hã? Já posso? Ah, já pode? Então tá bom, então. 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Meu amigo Wilson na audiência. Boa tarde, meu querido.
2: Boa tarde, quem fala é o Wilson. Estamos aqui no bairro Jardim Imperial, no serviço aqui.
0: Eita!
2: Escutando a regional aí.
0: Isso é bom, Wilson.
2: Isso aí, tá participando aí do sorteio aí. Manda um Lebruto pra mim.
0: Beleza.
2: Beleza? Valeu, um abraço.
0: Alô, outro. Fica aí na torcida, meu amigo. Que legal, maravilha. É, boa tarde, eu moro aqui no bairro Vida Nova, né? É a Rosana Ferreira. Tá bom, então, boa tarde. 1:51.

0: já já tem muito mais aqui na Regional. É rapidinho, tá? É FaptVup.
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0: Inter encontra São Paulo abalado após eliminação e crise nos bastidores.
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0: O Inter encontrará um São Paulo abalado no Morumbi neste sábado. A eliminação da Copa Sul-Americana após o empate de 1-1 com o Boca Juniors na noite desta terça-feira aumentou a pressão sobre o clube paulista. Depois da partida, o clima ficou pesado entre jogadores, dirigentes e o técnico Dorival Júnior. O atacante Luciano revelou uma situação delicada nos bastidores. Segundo ele, os atletas convivem há anos com atrasos salariais no São Paulo. A situação no brasileiro também exige atenção. Com 33 pontos, o São Paulo não está completamente afastado da disputa contra o rebaixamento.
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aí, galera animal! Que bom ter você de volta aqui no nosso Momento Pet. Uma dúvida que muita gente tem. Gato pode comer ovo? E a resposta é sim! Nossos felinos, que são carnívoros estritos, precisam de proteína. E o ovo é uma fonte incrível. O ideal é oferecer cozido, tá? Em pequenas porções, como um agrado, um petisco. Pode ser ovo de galinha, codorna, até de pata. É uma proteína de alta qualidade, cheia de vitaminas, minerais e antioxidantes para o seu amigo. Mas não saia daí, porque o Momento Pet continua daqui a pouco com muito mais dicas e informações para cuidar do seu melhor amigo.

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16: Duas e sete. Pra você, boa tarde pra você também. Pra senhora, pro senhor, pra bonita, pro bonito, também pra cheirosa e pro cheiroso. E também pros guti-guti.

bom demais ter você com a gente. 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Que legal, maravilha. Boa tarde, Alex Santana, boa tarde a todos, né? Neraí Martins aqui do bairro Primavera 2 da audiência. Minha amiga Neraí Martins, um abraço a você, tá? Obrigadão, tá? Pela audiência, pela companhia. Boa tarde, manda um lebruto pra mim, meu amigo Alves, aí o carreteiro mais apaixonado do Brasil. Eita, Alves, um abraço a você, boa sorte, brigadão, tá? Pela audiência, pela companhia. Boa tarde, Alex, coloca aí no sorteio, né? É o João Cigano e manda aí um alô pra nós, um abraço, meu amigo João Cigano e a turminha aí trabalhando, né? Abraço a vocês, bom trabalho, brigadão, tá? Aí na igreja, né? Santa Terezinha, no bairro Vida Nova. 2:09, boa tarde, Israel e Rodolfo e Mari Fernandes, seu brilho sumiu, boa tarde.

maravilha, bom demais ter você com a gente. Cadê você? Cadê você, meus amores? Cadê você, minhas amoras? Eu quero ver sua carinha por aqui, de mandando aí um boa tarde pra mim. Pode ser em áudio, pode ser em mensagem de texto. Ah, bebezinha, eu não gosto de ouvir a minha voz no áudio, mas pode mandar mensagem de texto pra mim também. Mas pode aí mandar um sinal de fumaça, né? Alguma coisa. Eu tô te ouvindo. É, cadê você? Me manda aí, manda aí, manda aí, manda aí. Ah, não tem o telefone, o número do nosso WhatsApp? Então anote aí, ó. 659-9607-1705. Eu tô te aguardando aqui, tá? Cadê você? Cadê você? Meus amores, lembrando que amanhã, sexta-feira, tem sorteio pra você, sabe de quê? De uma janta de Alcatra, mais uma caneca de chope lá do Espetinho do Léo, né? Aquele chope gelado, trincando, né? Que só a equipe do Léo tem, né? Esse dia eu fui lá, rapaz, tomei um chopezinho lá, mas gelado, né? Um chope não, né? Uma torre, né? Ai, meu Deus do céu, e tava geladinho, né, rapaz? O Léo falou assim, ó, aqui o chope mais gelado do Brasil. Eu fui lá e realmente é verdade, né? Eu assino embaixo. Meu amigo Léo, abraço você, meu querido. Obrigadão, tá, pela audiência, pelo carinho. 2:21, lembrando, gente, que dia 7 de novembro, Rádio Regional FM, 25 anos de Lucas do Rio Verde, tá? 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Ei, Santo Matias, mandou aqui, rapaz. É, boa tarde, Santo Matias. Aqui do bairro Bandeirantes, manda um lebruto pra mim. Ô, Matias, você podia mandar uma chuvinha pra nós aí, né, rapaz?

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1: Regional 2:24.
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6: Na Regional 2:28.

Muito bem, senhoras e senhores, tarde maravilhosa de quinta-feira, já tô vendo ela ali, ó, em cima do muro, a sexta-feira tá chegando, que legal, maravilha. Meu amigo Cuia, tá aí trabalhando, né, e ouvindo a gente que não perde um programa, né? Liga lá 5 horas da manhã e só desliga meia-noite, né? Eita, Cuia velho, um abraço a você, meu querido, pra você, bom trabalho aí, brigadão, tá, pela audiência, pela companhia. Também amigo Neymar, né, rapaz? Ele tá lá tristão, né, Neymar? Tá triste, rapaz. Que não ganha o Corinthians dele, né, rapaz? Ei, meu amigo Neymar, já falei pra você, rapaz, trocar de time, né? Mas você não me escuta, rapaz. Já falei pra você, troca de time, mas não escuta eu, né, rapaz? Ei, Neymar, tá aqui você, eu tô triste, tô chorando. Gente, o ingresso para o show de stand-up comedy de Emerson Ceará na Garden Choperia no dia 19 de setembro. Tá todo mundo convidado. Eu tenho ingresso hoje aqui, tá? Então vai mandando mensagem, vai se cadastrando e boa sorte pra você. Boa tarde, manda um lebruto pra mim, é a Eliane, né? É lá do bairro Jardim das Pau, Jardim Primavera, né? Na audiência, abraço a você, Eliane, brigadão, tá? Pela audiência, pela companhia com a Regional FM. Oi, boa tarde, aqui é o Vidal do bairro Jaime Centifuge, manda um lebruto pra mim, legal, maravilha, 2:30.

0: Muito bem, meu amigo Anderson Felipe na audiência. Fala comigo, meu guri.
1: Boa tarde, Iguizito. Como é que tá? Tudo tranquilo? Quero participar aí das promoções. Um abraço.

0: Murilo Huff e Natanzinho Lima.
1: Essa história já passou do tempo.
0: Vida de Cão e Ponto Final.
2: Ponto Final.
0: Ponto Paixão. Só o começo, né? Hoje ainda é quinta-feira, já estamos assim, né? Imagina amanhã, né? Sexta-feira. Meu Deus do céu, que coisa boa! Lembrando que hoje eu tenho o ingresso pra você assistir aí o show do Emerson Ceará, aí o show de stand-up comedy lá na Garden Choperia no dia 19, tá bom? Vai mandando mensagem pra você, boa sorte!
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0: Na Regional 2:43.
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0: Na mais ouvida, 2h48. Pra você, boa tarde. Pra você. É
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0: Pra você também. E aí? Tá ouvindo a gente em casa, no trabalho, no trânsito? Aonde?
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0: Ah, esse é o nosso Instagram, bebê. Muito bem, senhoras e senhores, boa tarde, Bebezito, manda aí uma música, né? Aqui pra mim e pro amor da minha vida, né? O Geraldo, o amor está no ar, que coisa boa, estamos aqui, ó, na escuta, aqui no bairro Menino Deus, né? E quero concorrer aí aos prêmios, tá bom? Então, quem manda aqui é a Fabiane, lá a Fabiane, aí também o esposo, né? O Geraldo, que estão aí, ó, ligadinho na programação, abraço a vocês, tá bom? Casal maravilhoso, boa sorte. Boa tarde, Bebezito. Eu sou aí a Miriam, né? Moro aqui no bairro Jardim Amazonas. Manda um lebruto pra mim e também quero participar do sorteio, né? Dos demais sorteios. Tá bom? Então está participando. Boa sorte. Boa tarde, aqui é o Vonei, né? O Vonei Antônio mora aqui no bairro Jardim das Palmeiras. Quero participar do sorteio aí do gás, que dura muito mais, da Zap Gás. E dos demais sorteio de hoje aí, tá bom? Então, um abraço, 2h49.

Muito bem, meus amores e minhas amoras, 2:59, um minutinho para as 3 aqui na capital da agroindústria, horário de Mato Grosso. 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

0: Agente é condenada a 7 anos e perde cargo por facilitar entrada de celulares na cadeia de Lucas.
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0: O juiz Fábio Petengil, da Vara Criminal de Lucas do Rio Verde, condenou uma agente prisional a 7 anos e 8 meses de reclusão, em regime inicial semiaberto, por facilitar a entrada de celulares no centro de detenção provisória e receber vantagens indevidas. A sentença também determinou a perda do cargo público. Outro acusado, também agente prisional, foi absolvido por falta de provas. Segundo a denúncia do Ministério Público Estadual, entre março e agosto de 2020, os dois agentes teriam facilitado a entrada de aparelhos celulares no presídio sem autorização e recebido dinheiro em razão das funções que ocupavam. Conforme a denúncia, após o início da pandemia de Covid-19 em março de 2020, as revistas no CDP foram suspensas. Passado o período mais crítico, investigações da Polícia Civil descobriram que presos estavam com aparelhos celulares, pois foram interceptadas conversas telefônicas de encarcerados com pessoas fora do presídio. Diante disso, foram realizadas operações para revistar e apreender aparelhos celulares e outros objetos ilícitos na unidade. Em revista realizada em 28 de julho de 2020, foram apreendidas 20 porções de maconha e 23 aparelhos celulares nas celas. 3 dias depois, em 1º de agosto, nova revista apreendeu mais 31 aparelhos celulares e 2 porções de maconha. Com grande quantidade de celulares apreendidos, a polícia passou a investigar os agentes prisionais, já que naquele período não havia visitação nem trânsito de pessoas na unidade. A quantidade apreendida levantou a desconfiança de que servidores do estabelecimento estariam colaborando. Durante as investigações, um reeducando, logo após sofrer uma tentativa de homicídio por companheiros de cela, prestou depoimento apontando uma agente prisional como facilitadora da entrada de aparelhos celulares no CDP. Segundo ele, a agente cobrava de R$ 1.000 a R$ 2.500 por aparelho. Além dos telefones, também teria cobrado e recebido R$ 6.000 por um aparelho de televisão, no qual foram escondidos cerca de 20 celulares. Segundo a denúncia, os réus recebiam os pagamentos em espécie, diretamente de familiares de presos ou através de depósitos e transferências bancárias em contas de terceiros.
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3: Em Lucas, 32 graus.
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3: 3:08 aqui na Regional, pra você, boa tarde. Meu amigo Zé Carlos aí na audiência, abraço, meu querido. Meu amigo também, William. Tá aí trabalhando. Ei, William. Muito bem. Quem que está aqui comigo? Cadê você? Boa tarde, Alex Santana, é o Josué, aqui do Parque das Araras. Manda um lembrete pra mim. E também quero participar do ingresso aí do Emerson Ceará. Tá bom, então? Boa sorte, boa tarde. Quero participar do sorteio, né? Dos prêmios. Estamos aqui, ó, sempre ouvindo a Regional FM. É a Adélia, lá do bairro Cidade Nova. Um abraço a você, Adélia. Obrigadão, tá? Pela audiência, pela companhia. Boa tarde. Eu sou o Marcos Matias, né? Gostaria de participar do sorteio aí de hoje, né? Sou aqui do bairro Menino Deus. Estou na escuta aqui do bairro Menino Deus. Tá bom? Então, abraço, Marcos Matias, aí ouvindo a programação. 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

Muito bem, meus amores e minhas amoras, coisinha gostosinha do meu coração. Boa tarde, bebezito! Me coloca aí no sorteio de hoje, né? Beijos, ótima tarde pra nós. Quintou, né? Quintou, Bárbara Marques. Um abraço a você, brigadão, tá? Pela audiência, pela companhia. Coloca aí no sorteio dos prêmios de hoje, né? É o Jake do Veneza, boa tarde. O gás que dura muito mais, da Zap Gás. Boa tarde, é Eliane, né? Me coloca aí no sorteio, né? Dos prêmios de hoje e também do gás que dura muito mais, da Zap Gás, o botijão dourado. Tá bom então, boa sorte. Já já tem muito mais aqui. Sensacional, acesse o nosso Instagram, Regional na Web. Também estamos aí.

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12: Na Regional 3:27, pra você, boa tarde. Pra você também. Pra você. Pra você. E pra você.
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12: 3:28, horário de Mato Grosso, temperatura marcando 31 graus aqui na capital da Agroindústria. Lucas do Rio Verde, hoje tem ingresso pra você assistir aí o show de stand-up comedy do Emerson Ceará na Garden Choperia no dia 19 de setembro. Aí no próximo sábado, vai mandando mensagem, vai se cadastrando e boa sorte pra você. Boa tarde, a Carmen do bairro Bandeirantes, quero participar, né? Do sorteio do gás, também do botijão que dura muito mais, da Zap Gás, e manda um lebruto pra mim, tá bom? Então, boa sorte. Boa tarde, qual é o gás que dura muito mais, da Zap Gás? O botijão dourado, da Zap Gás. Jaqueline Rodrigues da Groslândia, né? Na audiência, abraço a você, boa sorte. Boa tarde, Odair Tatajuba, lá do bairro Jardim das Palmeiras, quero concorrer aí aos prêmios, né? Também concorrer aí à recarga de gás da Zap Gás, o botijão que dura muito mais. Buenas, meu amigo. Aqui quem tá falando é o Mike do bairro Rio Verde. Fala, Mike, meu querido, abraço a você. Quero participar, né, do sorteio de hoje, né? Um grande abraço e manda aí um lebruto pra mim, tá bom? Então abraço pro Mike Ojeda, né? Ouvindo a programação da Regional. Legal, maravilha. Amanhã, sexta-feira, eu tenho sorteio pra você, sabe o quê? De uma janta, né? De Alcatra, mais uma caneca de chope lá do meu amigo Léo, do Espetinho do Léo, também sorteio de uma recarga de gás da Zap Gás, o botijão que dura muito mais. Participe, boa sorte. 3:30.

já tem o nosso Naftalina aqui na melhor programação dessa tarde gostosa de quinta-feira. Ela já tá bem ali, rapaz, eu tô vendo ela por cima do muro já sexta-feira, tá chegando. Sexta-feira, espera um pouquinho aí, tá? Espera um pouquinho, sexta-feira, sua linda. Daqui a pouquinho tem sorteio de ingresso pra você assistir o show de stand-up comedy de Emerson Ceará na Garden Choperia no dia 19, no próximo sábado, tá bom? E também tem ligação do Lebruto, você não pode falar alô, tem que falar manda um Lebruto pra mim. Boa tarde, Alex Santana, Josué do Parque das Araras, né? O botijão que dura muito mais da Zap Gás. Tá bom, então, boa sorte, boa tarde. É, sorteio da recarga de gás, né? Que dura muito mais da Zap Gás. E também manda um Lebruto pra mim. É, também o sorteio de hoje, né? É a Franciele lá do bairro Rio Verde.

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12: 3h51, boa tarde. Meu amigo Marcão, Marco Aurélio, lá do Pântano. Boa tarde, Marco. Também lá pro Gilson, toda a equipe lá trabalhando, né?
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12: Também lá pro Cuiabã. Aê, Cuiabã. Boa tarde, quero participar do sorteio do gás que dura muito mais, da Zap Gás e também da janta do espetinho do Léo, e manda um lebroto pra mim, tá bom? Então é a Celiana, é lá do bairro Jaime Seitfuge, na audiência. Boa sorte. Boa tarde, Alex, aqui é o Valmir, né? Quero, aqui do Fuge, né? Manda um lebroto pra mim, tá bom? Então abraço a você, Valmir, obrigadão, tá? Pela audiência, pela companhia com a Regional. 3h51, boa tarde. Nossa eterna rainha, Marília Mendonça.

0: Corinthians sente peso da Libertadores e Memphis sela queda para o Estudiantes.
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0: O Corinthians viveu uma noite de nervosismo e tensão na Libertadores nesta quarta-feira na Neoquímica Arena. Os 47 mil torcedores presentes tiveram de acompanhar muitos erros até a frustração máxima de perder por 1-0 para o Estudiantes, com direito a um pênalti desperdiçado por Memphis Depay no último lance do jogo. Após o empate por 1-1 no jogo da ida em La Plata, o resultado eliminou a equipe comandada por Fernando Diniz do torneio. O próximo desafio dos corintianos será pelo Brasileirão contra o Fluminense, às 16h de domingo, novamente em Itaquera. Agora, a realidade é brigar contra o rebaixamento do Campeonato Brasileiro, no qual foi derrotado nas últimas 5 rodadas que disputou.
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Estamos de volta, pessoal! Lineu Silva aqui no seu Momento Pet. Olha, vamos direto para uma dica que faz toda a diferença: a saúde bucal do seu cão. Muitos pets não costumam mastigar muito, e o tártaro e o mau hálito acabam sendo um problema, né? Mas você pode contar com alguns alimentos como aliados para evitar isso. Existem rações secas feitas com polifenóis e outras substâncias antiaderentes, por exemplo. Biscoitos e guloseimas desenvolvidas para esse fim, com formatos e sabores variados, também ajudam. E não esqueça do pão duro, da maçã e da cenoura. A mastigação desses alimentos mais duros contribui para arrastar os restos de comida dos dentes dos cães. Uma super dica para manter o sorriso do seu melhor amigo em dia. E assim, a gente chega ao fim do nosso Momento Pet por essa parte. Foi um prazer enorme compartilhar essa informação valiosa com você, que cuida com tanto carinho dos seus bichinhos. O Momento Pet volta sempre com mais dicas e amor para os nossos animais. Um abraço do Lineu Silva e até a próxima!

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0: Tá lima.
1: Taca aí, meu filho.
2: Muito bem, senhoras e senhores. Você está preparado? Você está preparada? Vamos viajar juntinhos a partir de agora, matar saudade, né? Relembrar os tempos de ouro, né? Dos anos 70, dos anos 80, dos anos 90 e de comecinho de 2000. Aô, coisa boa, né? Já tem sorteio você de ingresso aqui, tá? Boa tarde, Alex, quero concorrer aí o gás, né? Que dura muito mais da Zap Gás, é a Alzira aqui do bairro Vida Nova. Tá bom? Então, abraço a você, boa sorte. E essa música? O que vem à sua mente? Hã? Me conta aí, no 659-9607.

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0: Muito bem, senhoras e senhores, é hora de fazer a ligação do Lebruto e se você falar alô. E se você falar, manda um Lebruto pra mim. Muito bem, você que mandou a mensagem, que cadastrou na promoção, manda um Lebruto pra mim. A minha equipe tá aqui, já vai fazer a ligação, né, equipe? Tô aqui, rapaz, umas 10 pessoas aqui, meu Deus do céu, como cabe tanta gente aqui, né? Muito bem, vai e aperta esse botão verde aí, isso. Vamos começar agora pra fazer aqui o sorteio, né? O sorteio aí, é, aliás, sorteio não, a ligação, né? Tanto sorteio na cabeça que a gente fica até meio variadão, né? Mas é fazer ligação do Lebruto. Você não pode falar alô, tem que falar manda um Lebruto pra mim. Estamos aí fazendo a ligação, né? Pro nosso ouvinte, que pode ser você, né? Pode ser você.

Cadê tu? Não quer falar com nós? Não quer falar com o Bina? Mais dois, a gente vai ligar pra outra pessoa, né? Dois. Gente, vai ligar pra outra pessoa, tá bom? Agora são 2 horas, 4 horas e 14 aqui na Regional pra você.

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2: Muito bem, agora são 4:17. Vamos fazer novamente, né, a ligação aí pro ouvinte que mandou mensagem, que cadastrou, né, na promoção Manda um Lebruto pra mim. Vamos fazer a ligação agora aí pro nosso ouvinte. Tem alguém aí pra falar comigo? Cadê? Cadê você?
3: Manda um bruto pra mim.
2: Aê! Já tava já desistindo, né? Com quem eu falo?
3: Somos brasileiros e não desistimos nunca. Com Bárbara.
2: Tudo bem, Bárbara? Fala de onde, minha querida?
3: Tudo ótimo, Alex, aqui do Bandeirantes.
2: Que legal, maravilha, você vai receber no conforto de sua casa, o lanche hoje à noite pra você saborear com a sua família, tá bom?
3: Tudo certo, muito obrigada.
2: Você quer mandar uma música pra alguém? Fique à vontade.
3: Só pra você.
2: Tá bom então, obrigado.

Bem, agora são 4:21 aqui da Mais Ouvida. Saindo aqui o ingresso pro show do Emerson Ceará, né? De stand-up comedy, né? Vai ser no sábado lá na Garden Choperia. Saindo aqui pro telefone 659-9679, final 39. Saindo aí pra Celiana Arena. Então faturou aí ingresso pra assistir o show do Emerson Ceará.

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12: Regional 4:27. Meu amigo Washington, lá do Fuji, na audiência. Boa tarde, Washington.

0: como sei que não é rei, mas adora uma coroa. Naftalina.
1: Muito bem, também já na audiência aqui. Deixa eu ver quem tá comigo aqui, rapaz. Eliel, né, na audiência, um abraço a você, Eliel, obrigadão, tá, pela audiência, pela companhia, também amigo Vonei, tá comigo na audiência aí, né, que legal, maravilha, quem mais? Amigo Vitor, também na audiência, um abraço a você. Lembrando, meus amores, que na sexta-feira, amanhã, sexta-feira, amanhã, bebê, sexta-feira, amanhã, sexta-feira, tá chegando, que beleza, que legal, todo mundo vem pra festa da regional na sexta-feira, que legal, maravilha, amanhã eu tenho uma janta, né, uma janta de Alcatra, mais uma caneca de chopp lá do Espetinho do Léo, tá, e também tem sorteio de uma recarga de gás da Zap Gás, o botijão que dura muito mais. 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
1: Regional 4:42.
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1: Na mais ouvida, 4:47. Já tem o Top Sertanejo. Hoje na comunicação de Joacir Ferreira.

0: 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Нафталина.
1: Muito bem, meus amores e minhas amoras, o bebezinho aqui, ó, vai virar o boné e vai dar no pé, tá na hora de ir embora descansar, meu amigo, meu irmão, tá chegando aí o Jacir Ferreira pra comandar o modão, é o Top Sertanejo, daqui a pouquinho. Tchau, tchau, meus amores do rádio, coisinha gostosinha do meu coração, e já sabe, na minha ausência aí, ó, pelo amor de Deus, comporte-se.

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1: TSE vai enviar alertas no e-título com orientações para eleições.
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1: Há duas semanas do primeiro turno das eleições 2026, marcada para 4 de outubro, o Tribunal Superior Eleitoral começou a enviar, nesta quinta-feira, dia 17, notificações oficiais aos eleitores pelo aplicativo e-Título. Os alertas trazem orientações sobre serviços eleitorais, consulta ao local de votação e combate à desinformação. O envio continuará durante todo o período eleitoral, inclusive entre o primeiro e o segundo turnos. O TSE recomenda que os eleitores consultem antecipadamente o local de votação. A informação está disponível na opção Onde Votar, que indica a zona e a seção eleitoral. Além de apresentar a via digital do título eleitoral, o e-título reúne diferentes serviços da Justiça Eleitoral. Entre eles estão a consulta ao local de votação, acompanhamento do título NET, certidão de filiação partidária, justificativa de ausência, pagamento de multas eleitorais e descadastramento de mesários voluntários. O e-título substitui o título eleitoral em papel. Para eleitores com biometria cadastrada e fotografia disponível no aplicativo, o documento digital também pode ser utilizado como identificação no momento da votação. O e-título é gratuito e está disponível nas lojas oficiais de aplicativos para celulares Android e iOS. Também é possível baixar no site do TSE.
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9: Que beleza, alô minha gente, salve, salve, estamos chegando, hein? Eita, estamos aqui com você. Hoje é quinta-feira, 17 de setembro de 2026. Agora é 17 horas e 9 minutinhos. Começando a partir de agora, mais um Top Sertanejo aqui pela sua Regional FM, no oferecimento da Kodiak Nutrição Animal, Mercado Cardoso, Agroclean Aquários, ainda Elicar, Multimarcas e Auto Center. 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Por aqui o Jaci Ferreira com você. Vamos juntos aí, ó, com o melhor da moda sertaneja no seu rádio. Para participar, 9607-1705, mande aí seu WhatsApp, mande aí a sua participação. Um abraço para você em casa, para você no trabalho, pessoal nas fazendas, sítios, chacras, você no trânsito, né? Seja bem-vindo, seja bem-vinda. Bora começar assim hoje, ó.

0: Agora, 17h20, João Paulo e Daniel, hein? Pra relembrar, matar a saudade. É, não precisa perdão, meu amigo Palotina, ô Palotina, fala comigo.
1: Boa tarde, Jossi Ferreira, bora que você tá atrasado, rapaz, fala comigo. Vamos ali na Biratã buscar uma bolinha de ouro positivo. Buscar um sojinho ali pra margem de novo dos olhos verdes positivos. Tamo na escuta aqui, pose.
0: Valeu, Palotino, um abraço, meu amigo, obrigado pela audiência, pela carona, né? Levando a Regional.
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0: 17h21.
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6: Muito bem, estamos de volta no Top Sertanejo desta quinta-feira, hein? Vamos que vamos. E aí, tudo bem com você? Tudo tranquilo, maravilha. Obrigado pela audiência. Vou dar um abraço aqui pra quem tá ligado comigo aqui, deixa eu ver. Alô, Alves, tudo beleza? Tranquilo? Boa tarde, Joacir, ó. Toca pra nós, tocando em frente. Valeu, Alves, obrigado pela audiência.

0: trouxe o Matias, Noite dos Devaneios, pra fechar a sequência.
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0: Olha, 17h44, bora seguindo aqui no Top Sertanejo. Um abraço aos amigos aí nas comunidades, na chácara, sítio, né? Amigos aí na beira do Telespines, pessoal na Santa Bárbara, São Cristóvão. Ligado na regional. Alô, Primaverinha. Alô, meu amigo Ed Carlo. Ed, tranquilo, meu amigo. Um abraço, grande Ed, né? Sempre curtindo a programação da regional. 15 faltando para as 6, hein? Dessa aqui lá pro Ed Carno. Meu amigo Chaguinha tá lá no Bairro Verde também, tá ligado, né, Chaguinha? É, som lá tá no 12. César Menotti e Fabiano.

0: voz de Leandro e Leonardo, ou melhor, Leonardo e Eduardo, né? A música Princesa. Vou trazer agora o Leandro e Leonardo, aqueles olhos que a Adriana pediu, né, Adriana? Um abraço. Alô, Adriana, Parque das Emas, obrigado pela audiência, né? Aqueles olhos também para relembrar, matar a saudade. Fala comigo, Genésio. Tá aí a gente boa, né, Genésio? Tá de férias, não.
1: Boa tarde, Juacir Ferreira. O que que aconteceu com o Altair? Pediu as contas?
0: Não,
1: acho que ele tá de férias.
0: Não.
1: Juacir, o Altair é gente boa.
0: Demais, né?
1: Quando tá dormindo. Um abraço, Altair, um abraço pra ti aí, o Altair deve estar ouvindo o programa aí, tá, Juacir? Tudo
0: bom? Ô, Genésio, na verdade, o Altair tá lá na capital, já tá em Cuiabá, porque amanhã de madrugada pega o voo, vai descer lá em Chapecó, de Chapecó vai descer lá, vai pra Dionísio Cerqueira, rapaz, pensa no homem que vai viajar. Vai passar o aniversário longe de Luca, né? Segunda-feira, aniversário do Altair, dia 21. Aniversário do Altair, né? Vai passar lá com a família, com os filhos, neto, né? O neto. É, aproveitar esse dia de folga aí, ó, de boa, né? Vamos estar aqui, e falar nisso, vou estar aqui com vocês até o dia 23, estamos aqui no de manhã cedo, né? E também aqui no Top Sertanejo. Falou, Genésio, um abraço. Alô, Luzia, tudo bem, Luzia? Boa noite, Joacir, manda um alô aí pra nós aqui na cantina Santo Antônio, toca Renan e Raí. É, pra nós, é hora da janta, bora trabalhar, é verdade, hein? É só ir fazendo aí, não tem folga não, né? Almoço, é janta, café da manhã, almoço e janta. Né, Luzia? Um abraço. Janete, todos os amigos aí da Fazenda Santo Antônio. 17:52. Essa aqui que eu falei, ó.

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2: Palmeiras leva a virada da LDU, mas avança nos pênaltis na Libertadores.
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2: O Palmeiras levou uma virada improvável com 2 gols sofridos nos acréscimos, mas teve mais sorte do que juízo e conseguiu nos pênaltis a classificação para as semifinais da Libertadores. Na altitude de Quito, capital equatoriana, o time alviverde teve postura acovardada. Foi derrotado por 3-2 depois de abrir 2-1 e avançou de fase graças ao brilho do goleiro Carlos Miguel nas penalidades. O único clube a avançar a fase de mata-mata nas últimas 10 edições da Libertadores, o Palmeiras alcançou a semifinal pela 13ª vez. O rival será o Fluminense, que eliminou o Platense na Argentina. Os jogos da próxima fase estão marcados para os dias 14 e 22 de outubro.
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8: Eita, é o Top Sertanejo. Fim de tarde, começo de noite, né? Quinta-feira, véspera da sexta, e vamos que vamos. E aí, com você, tudo tranquilo, maravilha, né? Ligado na Regional, na programação da Regional. 18h05 para aqui, o Jaci Ferreira fazendo companhia. E agora, trazer Renan e Raí, né? A Luzia lá pediu pra curtir. Lá na Fazenda Santo Antônio. Bora ouvir aqui, ó. Essa.
9: Uma dessa daí toca. 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

essa aqui foi a Valéria Barros. É, porque brigamos, hein? Relembrar uma lá do passado, hein? Meu amigo Santo Matias, aí, Santo, beleza? Boa noite, do bairro Bandeirantes, né? Pedindo uma da Fátima Leão, hein? Também um grande talento, né, da música sertaneja, Fátima Leão. Um abraço aí, meu amigo Santo Matias, toda a família ligada e com a gente, curtindo a programação da Regional. 18:16, então bora trazer aqui, ó, pra fechar essa sequência. É o pão de queijo. Fátima Leão, 18:16 agora.

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3: 28 graus.
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0: Muito bem, agora são 18 horas 27 minutinhos, 18h27. Bora seguindo aqui com você no nosso É o Top Sertanejo na sua regional. Agora são 18h28. Algo Mercindo, meu amigo Mercindo. Fala comigo, Mercindo.
1: Abençoado o programa. Final de tarde abençoado. Nome mulher nota mil. Do Rick Renner, a mulher mais amada do bairro Rio Verde, a minha Lintona Vilma. Um abraço, um excelente programa.
0: Valeu, Gumercindo, um abraço, obrigado pela companhia, né? Tá ligado, curtindo. Muito obrigado pela audiência. Rick Renner chegando.

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0: Muito bem, agora são 18h03. Meu amigo Claudinho. Ô, Claudinho, tá sumido, rapaz? Tudo tranquilo, tranquilo? Fala comigo, Claudinho.
1: Boa noite, meu amigo Joacir Ferreira. Toca o modão das boias pra nós aí, meu amigo. O nosso amigo Carlos de Morte, o nosso amigo Aristeu, nossa amiga Dona Maria, nosso amigo Lobo lá do Cortesia, nosso amigo Jamilão, meu amigo Rogério, e para todos os seus ouvintes aí, meu querido, toca Pássaro Sem Ninho aí para nós. Rapaz, eu ouvi agora há pouco aí o nosso amigo da Lindona aí, tá vivo, rapaz. Manda um modão das boas pra ele também.
0: O Bertinho tava sumido também, né? Valeu, valeu, meu amigo Claudinho, um abraço, Pássaro Sem Ninho chegando aqui, ó.

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0: Muito bem, agora são 19 horas e 12 minutinhos, 19 e 12 é o nosso Top Sertanejo na sua regional. E aí, tudo tranquilo, maravilha? Ligado, curtindo, né? É, boa noite aqui pro nosso amigo Gabriel Lucas, tá lá em Cuiabá, né? Ouvindo pelo aplicativo da regional. Tá um pouco sumido, né? Mas agora tá na sintonia, tá conectado na regional. O Gabriel Lucas, um abraço, viu? Muito obrigado pela sua companhia nessa quinta-feira. Valeu, valeu. Daqui a pouquinho a gente manda aqui aquela moda no jeito pra você. 19 horas e 12 minutinhos, 19 e 12. Bora pro intervalo e a gente já volta.
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0: 19 horas e 13 minutos.
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Muito bem, agora 5 minutinhos faltando para as 20, né? Hoje tivemos aqui uns ajustes no nosso estúdio, nos microfones, para dar mais qualidade para você. Amanhã a gente, né, faz aqui o programa inteirinho, beleza? Mandar aqui a última de hoje pro William, a Maria Salete, tão ligado com a gente. Obrigado pela audiência, né? A Celiana também tá ligado. Muito obrigado pela companhia. Eu volto amanhã, 5 da manhã, no Acorde Cantando. Um abraço, gente. Excelente noite de quinta.

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1: Está no ar a Voz do Brasil. As notícias do governo federal que movimentaram o país no dia de hoje.
2: Olá, boa noite.
3: Boa noite para você que nos acompanha em todo o país.
2: Quinta-feira, 17 de setembro de 2026.
3: Vamos aos destaques do dia.
2: Ação contra o comércio de celulares irregulares.
3: Operação Última Chamada tem como alvo cerca de 200 estabelecimentos comerciais em 15 estados. Luana Karen.
4: 50 inquéritos policiais foram instaurados. Também foram realizadas prisões em flagrante e 635 aparelhos celulares foram recuperados.
2: Semana Nacional de Trânsito traz como tema Desacelere, seu bem maior é a vida.
3: E especialistas discutem como a ciência pode atuar a serviço da vida nas ruas brasileiras. Cleide Lopes.
5: O objetivo é transformar conhecimento científico em prevenção.
2: ECA Digital completa um ano.
3: Estatuto trouxe novas regras para que as plataformas digitais garantam a proteção de crianças e adolescentes na internet.
2: Os principais avanços são destacados em entrevistas por Iagê Miola, diretor da Agência Nacional de Proteção de Dados.
6: Uma mensagem central dessa legislação para as plataformas digitais que, a partir de agora, elas têm um dever de atuar preventivamente para evitar que danos e riscos para crianças e adolescentes sejam consumados.
3: Hoje, na apresentação da Voz do Brasil, eu, Mariana Jungmann e Nazi Brum.
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3: Uma operação em 15 estados para desarticular o comércio de celulares roubados.
2: Numa primeira fase, foram enviadas notificações a pessoas que compraram aparelhos com notificação de roubo no programa Celular Seguro.
3: Com base nessas informações, foi montada a Operação Última Chamada, com foco nos comerciantes que estavam vendendo esses aparelhos.
4: Pelo menos 200 estabelecimentos comerciais localizados.